0: até o ensino médio.
1: E hoje nós vamos falar sobre uma arte que é patrimônio cultural brasileiro.
2: Poesia pendurada no barbante, rima perfeita que conta as histórias do povo e do dia a dia do sertão. É o cordel.
1: O projeto quer valorizar a atividade no país. Graziele Bezerra.
3: A iniciativa prevê atividades como seminários, tratamento de acervos e apresentação de cantadores, poetas e xilógrafos.
2: Hoje, na apresentação da Voz do Brasil, Luciano Seixas e Mariana Jungmann.
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2: A Caixa Econômica Federal conclui hoje o pagamento do lucro do Fundo de Garantia por Tempo de Serviço, o FGTS.
1: Quem tem direito já pode consultar o valor de recebimento.
2: Nós vamos conversar agora com a repórter Luana Karen, que vai explicar pra gente como funciona essa distribuição.
1: Luana, boa noite. Fala pra gente então desde quando é feita a repartição do lucro do FGTS.
4: Boa noite, Mariana, Luciano. Boa noite aos ouvintes da Voz do Brasil. Olha, desde 2016, o Fundo de Garantia por Tempo de Serviço, FGTS, distribui parte do lucro obtido com aplicações em áreas como habitação, saneamento, infraestrutura e títulos públicos federais. A repartição é definida pelo Conselho Curador do Fundo, que estabelece tanto o percentual do lucro a ser distribuído, quanto o índice usado para calcular quanto cada trabalhador recebe.
2: E como é que ficou a distribuição neste ano, Luana?
4: Olha, Luciano, neste ano o índice definido foi de 0,01868341. Para calcular o valor que irá receber, o trabalhador deve multiplicar o saldo existente na conta do FGTS em 31 de dezembro de 2025 por esse índice. Mas eu vou dar um exemplo para ficar mais fácil. Quem tinha 10 mil reais de saldo naquela data vai receber R$186,83. De acordo com a resolução do Conselho Curador, 89% do lucro obtido pelo FGTS em 2025 serão distribuídos aos trabalhadores, o que equivale a R$13 bilhões. De acordo com o secretário de Proteção ao Trabalhador do Ministério do Trabalho e Emprego, Carlos Augusto Gonçalves, o valor é depositado em contas ativas e inativas.
5: Contas ativas são aqueles trabalhadores que têm vínculo. Contas inativas são aqueles trabalhadores que não têm mais vínculo empregatício, mas são beneficiados também, né? Por essa distribuição de resultado. É só ele entrar no APTS, entrando no FGTS, constatar qual é o seu saldo. Os trabalhadores e as trabalhadoras receberão essa distribuição de resultado nas suas contas através de uma correção do valor do saldo.
1: Agora, Luana, e o trabalhador pode sacar esse dinheiro já imediatamente?
4: Não, Mariana, só nos casos previstos em lei. É importante lembrar que o dinheiro creditado como repartição do lucro segue as mesmas regras do FGTS. Ou seja, ele só pode ser sacado em situações como a compra da casa própria, demissão sem justa causa, aposentadoria ou doenças graves. O valor foi creditado na conta do FGTS de pouco mais de 138 milhões de trabalhadores e pode ser conferido no aplicativo FGTS ou pelo Internet Banking da Caixa para quem é cliente do banco. Mariana e Luciano.
2: Obrigado, Luana, pelas informações ao vivo aqui na Voz do Brasil.
1: Passa a valer amanhã a gasolina com percentual obrigatório de 32% de etanol.
2: A medida entra em vigor por um período de 180 dias, prorrogáveis por mais 6 meses.
1: Baseada em estudos técnicos com veículos leves e motocicletas, a alteração amplia o uso de combustível renovável.
2: Além de reduzir a necessidade de importação de gasolina e reforçar a segurança energética nacional.
6: O governo do Brasil publica a resolução que institui temporariamente a gasolina E32 e a nova mistura começa a valer neste sábado, 1º de agosto. Com a mudança, o percentual obrigatório de etanol anidro na gasolina sobe de 30% para 32% em todo o Brasil. A medida tem validade inicial de 180 dias, com possibilidade de prorrogação por mais 6 meses. Segundo o Conselho Nacional de Política Energética, a alteração busca ampliar o uso de combustível renovável produzido no país, reduzir a necessidade de importação de gasolina e reforçar a segurança energética nacional. A decisão é baseada em estudos técnicos que avaliam veículos leves e motocicletas movidos exclusivamente a gasolina. Os testes analisam partida, aceleração, dirigibilidade, emissões e durabilidade dos componentes. De acordo com o relatório, os veículos apresentam funcionamento adequado sem impactos relevantes no desempenho ou nos sistemas de combustível. A resolução também estabelece que a adoção definitiva da gasolina E32 ou de misturas superiores vai depender de novas avaliações. Claudimário Carvalho, para a Voz do Brasil.
1: Obras didáticas e literárias na palma da mão. É o Programa Nacional do Livro e do Material Didático Digital.
2: Saiba agora como acessar livros da rede pública pela internet.
4: Uma plataforma permite que professores e estudantes da rede pública de ensino acessem livros em formato digital. O catálogo reúne obras didáticas e literárias e abrange desde os anos iniciais do ensino fundamental até o ensino médio. Como destacou Fernanda Pacobaíba, presidente do Fundo Nacional de Desenvolvimento da Educação.
0: Hoje, o nosso PNLD Digital reúne um acervo com mais de 2.800 obras, entre os livros didáticos e literários de diferentes etapas da educação básica. O leitor digital também conta com recursos de acessibilidade e personalização, como ajuste de contraste, espaçamento e navegação.
4: A avaliação das obras é realizada por professores especialistas do Banco de Avaliadores do Programa Nacional do Livro e do Material Didático, selecionados por uma comissão técnica. Os materiais didáticos de cada etapa de ensino se renovam a cada 4 anos. O acesso à plataforma pode ser feito pelo endereço pnld.fnde.gov.br com login realizado via gov.br. Reportagem Natália Koslick.
1: Na segunda-feira, começa a campanha de multivacinação para crianças e adolescentes menores de 15 anos.
2: Pais e responsáveis devem levar os jovens até a unidade básica de saúde para atualizar a caderneta de vacinação.
1: E atenção para quem mora nas cidades de São Paulo, Guarulhos e São Bernardo do Campo.
2: O Ministério da Saúde recomenda que os habitantes dessas cidades, com idade entre 0 e 59 anos, tomem vacina contra sarampo.
1: Até o dia 28 de julho, o Brasil confirmou 17 casos de sarampo nesses municípios de São Paulo. E a melhor forma de prevenir a doença é a imunização. Confira na reportagem de Pablo Mundim.
7: O sarampo é uma doença causada por um vírus e transmitida pelo ar. Os primeiros sintomas costumam ser febre alta, tosse, coriza, olhos avermelhados e mal-estar. Depois de alguns dias, aparecem manchas vermelhas que começam no rosto e se espalham pelo corpo, como explica o Dr. Tiago Cavalcante, médico de família.
8: Ele é um dos agentes mais contagiosos, porque geralmente uma pessoa que tem um vírus no seu organismo tem a capacidade de transmitir para até 18 pessoas ao seu redor. E o vírus pode ficar até 2 horas no ambiente ali circulando, né? Então, isso ainda aumenta ainda mais a chance de ocorrer a transmissão. E, basicamente, os sintomas, assim, lembra muito um quadro de pau. Aí, logo depois, poucos dias, obviamente, surgem as manchas vermelhas pelo corpo.
7: Mesmo com a eliminação da circulação contínua do vírus no Brasil, novos casos ainda podem surgir quando o sarampo é trazido de outros países. Por isso, especialistas reforçam que manter a vacinação em dia continua sendo a forma mais eficaz de evitar novos surtos. A vacina contra o sarampo é oferecida gratuitamente pelo SUS e faz parte do calendário nacional de vacinação. Na rotina, as crianças recebem 2 doses, aos 12 e aos 15 meses de idade. Em situações de circulação do vírus, como ocorre atualmente nas cidades paulistas de Guarulhos, São Bernardo do Campo e São Paulo, a recomendação do Ministério da Saúde é a oferta da vacinação contra sarampo para todas as pessoas de 6 meses a 59 anos de idade, de forma indiscriminada, que moram nesses municípios. O Dr. Tiago Cavalcante reforça que a vacinação é fundamental para combater o vírus.
8: A ideia, fazer até um comparativo, por exemplo, com incêndios, né? É que não surja a faísca que vai acender aquele incêndio. Então, por exemplo, se a população da cidade estiver vacinada, o vírus chega, pode até chegar, mas ele não encontra quem infectar, porque o nosso organismo, né, vai estar ali com a barreira de proteção bem ativa. E o vírus morre ali. e é o que a gente chama até da imunidade coletiva, da imunidade de rebanho.
7: O sarampo pode ainda causar complicações graves, como pneumonia, inflamação no cérebro e até levar à morte, principalmente em crianças pequenas e pessoas com baixa imunidade. Quem não sabe se recebeu todas as doses pode procurar uma unidade básica de saúde para verificar a caderneta de vacinação. Reportagem Pablo Mundim.
2: Quem se inscreveu no FIES já pode checar se conseguiu financiamento estudantil.
1: O prazo para confirmar as informações vai até a semana que vem.
2: E quem não foi selecionado já está na lista de espera para aguardar as próximas chamadas.
9: Nesta edição do FIES, o Fundo de Financiamento Estudantil, foram disponibilizadas 75 mil vagas em mais de 1.200 instituições de ensino. Com os resultados divulgados nesta quinta-feira, os pré-selecionados já podem completar as informações de suas inscrições até a próxima terça-feira, 4 de agosto. Quem não foi selecionado vai automaticamente para a lista de espera. E as novas chamadas serão realizadas entre 7 de agosto a 24 de setembro. O FIES concede financiamento a estudantes de graduação em instituições privadas que aderirem ao programa e que tenham avaliação positiva no Sistema Nacional de Avaliação da Educação Superior. Os estudantes podem conferir se foram selecionados no endereço acessounico.mec.gov.br/FIES. E para complementar as informações, acessar FIES Seleção, sem cedilha, aluno.mec.gov.br. Edinaldo Júnior para a Voz do Brasil.
1: Atenção, candidatos do Concurso Público Nacional Unificado, CNPU 2.
2: O Ministério da Gestão, Inovação e Serviços Públicos publicou no Diário Oficial da União de hoje nova classificação para recompor vagas remanescentes, não preenchidas e provimento de vagas adicionais.
1: Ao todo, são 702 pessoas classificadas, sendo 242 em vagas remanescentes e 460 em vagas adicionais.
2: Os convocados abrangem o INSS e o Ministério da Gestão e da Inovação e Serviços Públicos.
1: Os classificados devem acompanhar as próximas publicações para consultar procedimentos, prazos e orientações das próximas etapas do concurso.
2: Para saber mais, acesse gov.br/gestão/fique-por-dentro.
1: Ter documentos importantes na palma da mão facilita a vida de milhões de brasileiros e evita deslocamentos desnecessários.
2: Pela conta gov.br é possível acessar gratuitamente certidões e comprovantes usados para solicitar benefícios sociais, participar de concursos públicos e resolver diversas pendências de forma rápida e digital.
10: Você que tem a conta GovBR não precisa sair de casa para pegar uma série de documentos. Vários deles são muito importantes, por exemplo, para pedir o Bolsa Família, o Benefício de Prestação Continuada, BPC, a Tarifa Social de Energia Elétrica, para acessar o Minha Casa Minha Vida e outras políticas públicas federais. São mais de 10 certidões disponíveis para você baixar de graça pelo seu celular, tablet ou computador. Uma delas é a certidão do Cadastro Único, que é essencial para o Bolsa Família, a isenção de taxas em concursos públicos e a carteira do idoso. No GovBR você ainda pode baixar a certidão da pessoa com deficiência, documento fundamental para o sistema de cotas nas universidades, escolas técnicas e empresas. Essa certidão também é exigida para a pessoa com deficiência pedir o BPC. Se você pretende se inscrever num concurso público, vai precisar da certidão de quitação eleitoral. Ela está entre as que podem ser baixadas na plataforma GovBR. Também é possível pegar a Carteira Nacional de Vacinação, o Cartão Nacional de Saúde, o Certificado de Antecedentes Criminais, a Certidão de Situação Cadastral do CPF e do CNPJ. Nessa mesma lista estão disponíveis as certidões negativas de débito da pessoa física, pessoa jurídica e do imóvel rural. Para acessar os documentos, você entra no aplicativo GovBR ou no site gov.br e clica em Atalhos GovBR. Depois, é só olhar a lista de certidões e baixar a que estiver precisando. Reportagem Carlos Oliveira.
1: CNPJs, que até hoje tinham apenas números, agora também poderão ter letras.
2: O primeiro CNPJ alfanumérico foi emitido hoje.
1: A ideia é garantir a continuidade das combinações no país.
11: O CNPJ, que identifica empresas, organizações e instituições, está de cara nova. Agora, pode conter também letras e não apenas números. É o chamado formato alfanumérico. A Receita Federal emitiu o primeiro CNPJ desse tipo, com letras e números, nesta sexta-feira. O novo padrão amplia a capacidade de inscrições nos próximos anos e não impacta os CNPJs já existentes, que continuam válidos. O modelo alfanumérico também não altera os direitos, obrigações ou a situação cadastral das pessoas jurídicas já existentes. Novos CNPJs ainda podem ser emitidos apenas com números, já que o limite do sistema ainda não foi esgotado. Empresas que usam CNPJ em seus processos devem verificar se os sistemas estão preparados para receber e validar códigos alfanuméricos. A Receita Federal informou que a emissão de CNPJs neste modelo será gradual e que vai acompanhar a transição. Graziela Mendonça para a Voz do Brasil.
2: Amanhã é dia do cordelista. Você conhece essa arte brasileira?
1: A literatura de cordel faz parte da identidade cultural e carrega histórias, tradições e saberes populares passados de geração em geração.
2: Um projeto lançado no Ceará tem o objetivo de fortalecer a preservação e a difusão dessa manifestação artística por meio de atividades de formação, pesquisa e valorização de cordelistas e xilógrafos.
1: Vamos conhecer mais na reportagem de Graziele Bezerra.
12: O trabalho de um artista popular atraiu a atenção do professor Alex Canuto de Melo para o cordel. Mas o sangue nordestino também teve voz no nascimento de Sabiá Canuto, filho de maranhense com piauiense, neto de sanfoneiro, que além de professor, é poeta e cordelista.
13: Então eu fiquei encantado naquele momento, conhecendo o mestre do pif com o cordel.
14: É galinha, pato, peru, pavão em mavertude, lá vai eu fui, de avô pra neto.
13: E ele me instigou a buscar me enveredar nesse caminho da poesia popular, do cordel, e achar o meu caminho também a partir daí.
12: A literatura de cordel é considerada bem cultural imaterial pelo Instituto do Patrimônio Histórico e Artístico Nacional, IFAM, desde 2018. O nome cordel vem dos cordões ou barbantes, onde os folhetos ficavam pendurados para serem vendidos em feiras. Essa expressão artística teve forte expansão no Nordeste do Brasil, a partir do final do século XIX. Poesia rimada, métrica perfeita. Para o professor Sabiá, um saber que precisa ser conhecido e preservado.
13: Então, através desse brinquedo que é o cordel e essa diversão, né? E você poder declamar, por exemplo, admiro o pica-pau no galho do angico, passo o dia inteiro, taco-taco, tico-tico, não sente dor de cabeça nem quebra a ponta do bico. Então, sem dúvida nenhuma, a gente precisa ampliar ainda mais esses acessos à literatura de cordel, né? A essa disseminação dessa cultura, né? A valorização dessa cultura.
12: Um projeto chamado Escola Brasileira de Literatura de Cordel e Xilogravura, lançado em Juazeiro do Norte, quer promover e valorizar ainda mais essa manifestação cultural. Para isso, a iniciativa do Ministério da Cultura, em parceria com as universidades regional e federal do Cariri, no Ceará, prevê atividades como seminários, oficinas, tratamento de acervos e apresentação de cantadores, poetas e xilógrafos, como explica Fanca Santos, coordenadora do projeto.
15: Serão aulas e espetáculos, nós teremos um congresso internacional de acervos muito importante, o tratamento técnico de todo um acervo que já está na UFCA, de Pedro Bandeira, Renato Casimiro, meu próprio acervo, entre outros, e vamos lançar uma linha de moda da Chilo, né? Pensando na economia criativa.
12: As atividades devem acontecer até maio de 2027. A programação e informações sobre como participar serão divulgadas no perfil do Instagram, @escolabr de cordel e xilogravura. Reportagem Graziele Bezerra.
2: Que museus, pontos de memória, são espaços criados por comunidades para contar e guardar a sua própria história.
1: Essas iniciativas podem ser certificadas e habilitadas para obtenção de apoios, financiamentos e parcerias.
2: A certificação como ponto de memória é uma titulação concedida pelo IBRAM, o Instituto Brasileiro de Museus.
16: A 40 quilômetros de Brasília, o Centro Histórico de Planaltina reúne casarões, praças e a Igrejinha de São Sebastião. Há também um museu histórico, onde é possível conhecer objetos e o modo de viver dos habitantes do final do século XIX. Todo o centro relembra a história do município, que antes de ser incorporado ao DF, pertencia a Goiás e já era um núcleo urbano mesmo antes da vinda da capital para o centro do país. Simone Macedo, presidente e fundadora da Associação dos Amigos do Centro Histórico de Planaltina, detalha o que é possível encontrar no local.
17: Além dele contar a história até os dias de hoje, Planaltina DF, ele tem também as atividades artísticas como montagem de exposições e também um dos principais eventos de arte contemporânea fora do eixo Brasília, né? É um ponto para que você chegue viva o local como uma casa da época, né?
16: O Centro Histórico de Planaltina é considerado um ponto de memória, ou seja, uma iniciativa reconhecida por preservar e valorizar a história, a cultura e as memórias de um território ou grupo social. Raquel Teixeira, coordenadora de Museologia Social do IBRAM, explica qual o diferencial desses espaços.
18: Diferentemente de um museu tradicional, que tem a sua atuação baseada naquele tripé edifício, coleção ou acervo, né, e público, os pontos de memória desenvolvem processos museológicos que são baseados na relação território, memória e comunidade. Então a gente está falando de uma gama aí de processos museológicos que se dão fora dos ambientes museais tradicionalmente reconhecidos, né? São experiências que elas nascem do próprio protagonismo da comunidade.
16: Para um lugar ser reconhecido como ponto de memória, é preciso provar que a entidade responsável desenvolve programas, projetos e ações de museologia de caráter social. Com a certificação, o ponto de memória passa a estar apto a participar de políticas e instrumentos previstos para esse tipo de iniciativa, como explica Raquel Teixeira, do IBRAM.
18: Que pode favorecer a participação em editais, em parcerias com instituições públicas e privadas. É claro, observadas as regras específicas de cada um desses instrumentos, né? E é também uma ferramenta importante para que os pontos de memória possam se conhecer uns aos outros e, a partir daí, se envolverem em ações conjuntas, em parceria, fazerem cooperações.
16: Por meio de uma plataforma online, é possível cadastrar um projeto para certificação e acompanhar o processo desde a etapa de inscrição. E a população pode ter informações detalhadas sobre o histórico de atuação de cada um desses locais. O endereço é pontosdememoria.museus.gov.br. Reportagem Márcia Fernandes.
19: O prazo final para atualizar o cadastro destinado à concessão da licença de aquicultor foi prorrogado até 31 de dezembro de 2026.
2: A atividade pode ser realizada em águas marinhas, rios e lagos.
19: Entre as espécies cultivadas estão peixes, camarões, algas, rãs, peixes ornamentais, ostras e mexilhões.
2: A licença permite o trabalho dentro da lei, a comercialização sem riscos de multas e é requisito para obtenção de crédito rural.
19: Quem explica é a secretária nacional de aquicultura do Ministério da Pesca e Aquicultura, Fernanda de Paula.
20: Além de dar segurança jurídica à sua atividade, o RGP Aquicultor, ele facilita a venda do pescado produzido para a indústria de beneficiamento e também para exportação. E como funciona a atualização agora? As nossas superintendências federais de pesca e aquicultura nos estados continuam recebendo, analisando e dando andamento normal aos processos de concessão e renovação da licença. Além disso, as regras relativas ao monitoramento obrigatório da aquicultura e aos trâmites antigos de renovação estão temporariamente suspensas, garantindo um período tranquilo de transição para o produtor.
2: Mais informações na página do Ministério da Pesca em gov.br/mpa.
19: E essas foram as notícias do governo federal.
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19: Com produção da empresa Brasil de Comunicação.
2: Fique agora com as notícias do Poder Judiciário e do Congresso Nacional. Boa noite, bom fim de semana.
19: A gente volta na segunda-feira. Boa noite.
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3: STF suspende cobrança de mais de 255 milhões de reais em uma disputa judicial entre Petrobras e uma empresa de engenharia. TSE realiza entre 3 e 9 de agosto a primeira edição da Semana Nacional do Sistema Eletrônico de Votação. STJ define que revisão administrativa pode cancelar benefício previdenciário por incapacidade concedido judicialmente. Boa noite, eu sou Marcela Luiza. O Supremo Tribunal Federal suspendeu a cobrança de mais de 255 milhões de reais em uma disputa judicial entre a Petrobras e uma empresa de engenharia. A decisão envolve a forma como o valor da dívida deve ser corrigido. Judite Aragão.
5: A discussão é sobre o índice usado para atualizar o valor da condenação. A empresa FDS Engenharia de Óleo e Gás defendia que a dívida fosse corrigida pelo IPCA, com um acréscimo de juros de 1% ao mês. O Tribunal de Justiça do Rio de Janeiro concordou com esse cálculo. A Petrobras recorreu ao STF. A empresa alegou que a correção deveria ser feita apenas pela taxa Selic, como já definiu o Supremo em outros julgamentos. Com esse critério, o valor da dívida é de 237 milhões e 800 mil reais, quantia que já foi depositada em juízo. A diferença entre os dois cálculos passa de 255 milhões de reais. Ao analisar o caso, o ministro Alexandre de Moraes afirmou que, quando a sentença não define qual índice de correção deve ser usado e apenas faz referência à lei, deve ser aplicada a taxa Selic. O ministro lembrou que a Selic já inclui correção monetária e juros de mora. Por isso, ela não pode ser somada a outros índices. Como a sentença original não estabelecia um índice específico de atualização, Alexandre de Moraes suspendeu o cumprimento da decisão até o julgamento definitivo do processo.
3: Tribunal Superior Eleitoral dá início à primeira edição da Semana Nacional do Sistema Eletrônico de Votação. Na próxima segunda-feira, dia 3 de agosto, o TSE vai abrir a urna eletrônica para estudantes do Centro de Ensino Médio Elefante Branco, em Brasília. Juliana Cariri.
22: A atividade vai ser conduzida pelo coordenador de tecnologia eleitoral do TSE, Rafael Azevedo, e pelo ministro substituto do tribunal, Nauê Bernardo Pinheiro de Azevedo. Os dois são ex-alunos da instituição. A iniciativa busca ampliar o conhecimento dos alunos sobre o sistema de votação e também vai abordar temas como assinatura digital, sigilo do voto, fiscalização dos sistemas eleitorais, testes de segurança e as etapas de auditoria.
3: A Justiça do Trabalho reforçou o combate ao assédio eleitoral no ambiente laboral. Agora, sempre que uma ação trabalhista apresentar indícios desse tipo de prática, o juiz deverá comunicar imediatamente o caso ao Ministério Público do Trabalho e ao Ministério Público Eleitoral. Marla Lacerda.
23: A medida foi aprovada pelo Conselho Superior da Justiça do Trabalho e determina que a comunicação seja feita logo após o recebimento da ação, sem depender de pedido das partes. O objetivo é agilizar a atuação dos órgãos responsáveis e fortalecer o combate ao assédio eleitoral, sem interferir no andamento aí do processo trabalhista. A nova resolução também amplia a definição de assédio eleitoral, melhora a identificação dessas ações no sistema da Justiça do Trabalho e reforça o monitoramento dos processos, para garantir mais rapidez e eficiência no acompanhamento dos casos.
3: INSS pode cancelar administrativamente benefícios por incapacidade concedidos por decisão judicial. Esse entendimento foi adotado pelo STJ sob o rito dos recursos repetitivos. Fátima Uchoa.
24: Com a tese fixada pela primeira sessão, juízes e tribunais de todo o país devem adotá-lo em casos com a mesma questão jurídica. Para o STJ, como esses benefícios dependem da permanência da incapacidade do segurado, o INSS tem o dever legal de fazer revisões periódicas para verificar se essa condição continua existindo ou não. O cancelamento somente é válido se forem observadas as garantias do dever devido processo legal administrativo, com a realização de perícia médica, a notificação do beneficiário e a oportunidade de apresentar defesa antes da interrupção do benefício. O relator foi o ministro Teodoro Silva Santos.
3: 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Uma boa noite e um bom fim de semana.
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1: Eu sou Paula Groba.
2: E eu sou Ricardo Nakaoka.
1: E estes são os destaques de hoje do Jornal do Senado, que começa agora.
2: Avança projeto que cria cotas para jovens que deixam abrigos ao completar 18 anos.
1: Sancionada lei que amplia a divulgação do Disque 180 para vítimas de violência.
2: Lideranças indígenas buscam apoio do Senado para recuperação de áreas degradadas pelo garimpo.
1: Boa noite.
2: Boa noite.
1: Jovens que passaram a infância e a adolescência em abrigos ou casas-lares podem ter mais facilidade para ingressar em universidades e institutos federais.
2: A Comissão de Direitos Humanos do Senado aprovou uma proposta que cria cotas para quem deixa o acolhimento institucional ao completar 18 anos. A reportagem é de Rodrigo Rezende.
3: Um projeto aprovado na Comissão de Direitos Humanos, de autoria do senador Jorge Cajuru, do PSB de Goiás, quer garantir aos jovens que vivem ou viveram nessa situação até os 18 anos, ou seja, não foram adotados e alcançaram maioridade, uma cota nos processos seletivos para o acesso ao ensino superior e às escolas técnicas federais. O relator do projeto, o senador astronauta Marcos Pontes, do PL de São Paulo, afirma que a ideia colabora com a diversidade no meio acadêmico.
4: A proposição realiza a importante missão de conferir oportunidades a pessoas oriundas de acolhimento institucional. Lembrando que acolhimento institucional é diferente de instituições como a Fundação Casa com menores infratores. É outro tipo de público. Ademais, atua para fortalecer a diversidade nos ambientes educacionais brasileiros, garantindo que pessoas com experiências distintas possam receber e compartilhar conhecimentos essenciais para a comunidade acadêmica e para a construção de sociedade mais justa e, portanto, mais equânime.
3: Marcos Pontes incluiu no projeto uma previsão de avaliação a cada 10 anos dessa política de cotas. A proposta segue para análise da Comissão de Educação do Senado.
1: E por falar em educação, um dos principais destaques do primeiro semestre no Senado foi a aprovação do novo Plano Nacional de Educação. A lei estabelece as metas e as diretrizes que vão orientar as políticas públicas para todos os níveis de ensino até 2034.
2: O texto já foi sancionado pela Presidência da República. Repórter Márcio Maturana.
5: Já sancionado pelo Executivo, o novo Plano Nacional de Educação define diretrizes, metas e estratégias até 2034 em todos os níveis, inclusive a educação superior. Entre as metas estão garantir que todas as crianças da educação infantil estejam na escola e que pelo menos 60% das que têm até 3 anos tenham acesso a creches. A relatora da proposta na Comissão de Educação, senadora Tereza Leitão, do PT de Pernambuco, destacou um mecanismo para evitar que as metas fiquem apenas no papel.
6: Este plano tem um diferencial do anterior. Ele tem um monitoramento bienal. A fiscalização, o monitoramento estão previstos para que ele seja um plano para valer.
5: Também foram aprovados a criação da Universidade Federal Indígena, o incentivo ao empreendedorismo no ensino médio, um regime especial para estudantes impedidos de frequentar aulas por saúde, gravidez ou amamentação, e a inclusão da educação financeira, fiscal, securitária e previdenciária como tema transversal.
1: O Executivo também sancionou a lei que torna obrigatória a divulgação do serviço 180 para denúncias de violência contra a mulher.
2: Pelo texto, os serviços da Central de Atendimento à Mulher deverão ser obrigatoriamente publicizados em meios de comunicação de massa e em locais de grande circulação. Repórter Ruth Gomes.
7: Pela lei, escolas, hospitais, transportes públicos, órgãos públicos, locais de eventos, além de meios de comunicação, promoverão a divulgação de como vítimas e pessoas que têm conhecimento de que a violência está ocorrendo poderão pedir ajuda. Já o senador Wellington Fagundes, do PL de Mato Grosso, ressaltou a importância de unir forças em prol de salvar vidas, independentemente de espectro político.
8: Um tema que não tem partido, não tem ideologia e não pode mais esperar. Quando o assunto é defender a vida, não existe disputa política. Existe sim o dever de agir.
7: Relatora do projeto na Comissão de Constituição e Justiça, a senadora Mara Gabrilli, do PSD de São Paulo, resgatou o histórico da Central de Atendimento à Mulher. Ela lembrou que o serviço começou prioritariamente como um canal de orientação e, a partir de 2014, passou a registrar denúncias diretas com encaminhamento e acompanhamento junto à rede especializada.
1: Pesquisadores indígenas das regiões Norte e Centro-Oeste visitaram o Senado nesta quinta-feira para participar de uma reunião com consultores legislativos e representantes do portal E-Cidadania na Comissão de Meio Ambiente.
2: Eles querem aumentar a articulação política em prol de projetos de recuperação de áreas degradadas pelo garimpo. A reportagem é de Marcela Diniz.
1: Os pesquisadores indígenas que visitaram o Senado são dos povos Yanomami, Munduruku e Enauenê Naui. Os objetivos da visita foram conhecer mais o Senado e investir na incidência política em busca de apoio a projetos de recuperação ambiental em áreas destruídas pelo garimpo. As lideranças também querem a total desintrusão de seus territórios. O pesquisador Reginaldo Pocho Munduruku explicou que os indígenas precisam do parlamento, inclusive no orçamento, para garantir recursos para ações socioambientais.
9: A gente tem como objetivo de restaurar 106 hectares, né? Dentro do nosso território. A nossa região foi degradada pela garimpo ilegal, né? Então, tudo isso impactou a nossa saúde dos povos indígenas, a vida da flora, né? Como os plantios de palmeiras, açaizeiros, contaminou também o nosso alimento, o peixe, né?
1: Em reunião com consultores do Senado na Comissão de Meio Ambiente, os pesquisadores indígenas ficaram sabendo, por exemplo, da oficina legislativa oferecida pelo E-Cidadania, portal por meio do qual é possível sugerir uma ideia que poderá virar um projeto de lei de verdade. O secretário do colegiado, Ayrton Aragão Júnior, explica que essa ferramenta pode ser útil, por exemplo, nas escolas indígenas.
10: Para aproximar também os jovens indígenas e as lideranças desse processo, dessa possibilidade de participação dentro do Cidadania aqui no processo do Senado Federal.
1: Pesquisa da Fiocruz de 2024 mostrou que 94% dos Yanomami de 9 aldeias invadidas por garimpos tinham alto nível de contaminação por mercúrio. Entre os Munduruku, um levantamento deste ano feito com gestantes mostra a contaminação de 97% das mulheres.
11: E os eventos climáticos extremos registrados nos últimos dias no país confirmaram a previsão dos especialistas.
2: Em dois debates realizados no Senado em maio, cientistas alertaram para a força do fenômeno El Niño este ano. Repórter César Mendes.
12: As chuvas intensas no sul e os vendavais no Rio e em São Paulo, registrados no mês de julho, confirmam o alerta dos especialistas de que o El Niño será forte este ano. Para o senador astronauta Marcos Pontes, do PL de São Paulo, é preciso aprimorar a legislação para enfrentar de forma adequada esses fenômenos.
13: Para proteger a população dos eventos que vão acontecer.
12: Segundo o climatologista Carlos Nobre, o El Niño acelera o jato de circulação atmosférica que vem do Pacífico em direção à América do Sul. E vários estudos têm apontado evidências de que o El Niño será muito forte este ano.
14: Esses eventos nos últimos dias de chuvas muito fortes no Rio Grande do Sul, isso é relacionado com o El Niño.
12: O senador Hamilton Mourão, do Republicanos Gaúcho, pediu que o Plano Nacional de Proteção e Defesa Civil determine a realização de simulações anuais nos municípios mais atingidos pelos fenômenos climáticos.
2: Com a edição de Paula Grova e trabalhos técnicos de Eliseu Caires, o Jornal do Senado fica por aqui. Acompanhe agora as notícias do Tribunal de Contas da União e da Câmara dos Deputados. Boa noite.
1: Boa noite e um bom fim de semana.
15: Minuto do TCU.
1: O Tribunal de Contas da União apresentou os resultados de um conjunto de auditorias sobre as chamadas transferências especiais, conhecidas como emendas PIX. A fiscalização analisou 100 repasses destinados a 73 municípios e 2 estados, que somaram 198 milhões de reais. O relatório apontou problemas em 82% das transferências examinadas. Entre as principais falhas estão deficiências na prestação de contas, irregularidades em licitações, pagamentos sem comprovação e falta de transparência na aplicação dos recursos. O prejuízo potencial foi estimado em 49 milhões de reais. O tribunal fez recomendações para fortalecer o controle, aumentar a transparência e melhorar a fiscalização das emendas parlamentares. Saiba mais em tcu.gov.br.
16: 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Jornal Câmara dos Deputados.
17: Projeto facilita acesso à justiça gratuita para inscritos no Cadastro Único.
18: Parlamentares aprovam benefícios para motoristas com bom histórico.
19: Comissões finalizam análise de proposta que incentiva o voluntariado.
20: Boa noite. Câmara finaliza a votação de projeto que incentiva voluntariado. Acompanhe os detalhes com a repórter Maria Neves.
21: Aprovado na Comissão de Constituição e Justiça da Câmara dos Deputados, projeto que estimula a atuação de jovens como voluntários em instituições de acolhimento de pessoas idosas com deficiência e crianças na primeira infância. A proposta determina ainda que os jovens voluntários também terão acesso a serviços de acolhimento durante o período de atuação. As regras serão definidas na regulamentação da lei. A relatora, a deputada Laura Carneiro, do PSD do Rio de Janeiro, explica que a medida representa mais um incentivo para aproximar jovens de pessoas idosas e com deficiência em instituições de acolhimento.
22: É uma tentativa de unir jovens com pessoas idosas e com pessoas com deficiência. Então, esse jovem, né, que está no serviço voluntário, vai ser habilitado para trabalhar nos abrigos, enfim, nas áreas de recebimento, que são de acolhimento, tanto de pessoas com deficiência como de idosos.
21: Ao apresentar o projeto, o deputado Roberto de Lucena, do Republicanos de São Paulo, argumentou que os jovens têm interesse em ingressar no mercado de trabalho e na universidade. Para ele, o Estado, ao valorizar o trabalho social e voluntário, estimula o acesso desses jovens tanto à vida acadêmica quanto ao mercado de trabalho, além de estimular o exercício da cidadania. A deputada Laura Carneiro promoveu pequenos ajustes no texto. O principal deles é uma mudança para assegurar que a participação no voluntariado não seja uma condição obrigatória para o acesso do jovem a serviço de acolhimento social. Segundo a parlamentar, a alteração é necessária para preservar a gratuidade da assistência prevista em lei. Da Rádio Câmara de Brasília, Maria Neves.
16: Trabalho.
17: O projeto que amplia reconhecimento de profissionais da radiologia deu mais um passo na Câmara. Saiba mais com a repórter Sofia Peçanha.
23: A Comissão de Constituição e Justiça aprovou o projeto que atualiza a regulamentação das profissões de técnico e tecnólogo em radiologia e de bacharel em ciências radiológicas. A proposta, já aprovada pelo Senado, altera a lei que regula o exercício das profissões da área desde 1985. Entre as mudanças está o reconhecimento formal das categorias de bacharel, tecnólogo e técnico em radiologia, além da ampliação das áreas de atuação profissional. O texto busca adequar a legislação às novas tecnologias utilizadas em exames e tratamentos de saúde, além de atividades industriais e de segurança que utilizam radiação. O projeto já havia sido aprovado pela Comissão de Saúde. Na reunião, o relator, o deputado Ricardo Silva, do PSD de São Paulo, destacou a importância desses profissionais para o funcionamento dos serviços de saúde.
24: Eles buscam beneficiar os profissionais técnicos em radiologia, os quais têm atuação relevante nos serviços de saúde, principalmente na produção de exames radiológicos indispensáveis ao diagnóstico de patologias.
23: Além de atualizar as regras para o exercício da profissão, o texto determina quem pode obter registro nos conselhos regionais de técnicos em radiologia, estabelece regras para a supervisão das técnicas radiológicas e reforça exigências relacionadas à proteção radiológica e à segurança dos trabalhadores e usuários dos serviços. Na prática, a proposta busca dar mais segurança jurídica aos profissionais ao definir quem pode atuar em cada atividade e quais são as responsabilidades de cada função. Durante a votação na Comissão de Constituição e Justiça, a deputada Érica Cocai, do PT do Distrito Federal, defendeu a proposta, afirmando que uma das principais mudanças é o reconhecimento dos tecnólogos em radiologia na legislação.
25: E por fim dizer que nós temos uma legislação que é uma legislação antiga, que não previa o tecnólogo, e tecnólogo agora vai poder fazer concurso público. Tecnólogo vai poder adentrar na saúde como tecnólogo. Portanto, é um reconhecimento.
23: Como a proposta que atualiza a regulamentação dos profissionais das técnicas radiológicas sofreu alterações durante sua análise na Câmara, ela retorna agora ao Senado para análise dessas modificações. Da Rádio Câmara de Brasília, Sofia Peçanha.
0: Justiça.
3: Inscritos no Cadastro Único para Programas Sociais, o CadÚnico, poderão ter acesso facilitado à justiça gratuita. A repórter Silvia Munhato tem os detalhes.
4: A Câmara aprovou o projeto que prevê a concessão de justiça gratuita de maneira imediata a quem estiver inscrito no Cadastro Único para Programas Sociais, o CadÚnico. A autora do projeto, a deputada Maria do Rosário, do PT do Rio Grande do Sul, diz que a mudança tem o objetivo de facilitar o acesso à justiça, evitando que a pessoa tenha que comprovar novamente que tem baixa renda.
5: Se o judiciário reconhecer o CadÚnico, essa pessoa que passou pelo Centro de Referência e Assistência Social, pelo CRAS e que está no CadÚnico, quando chegar no judiciário, o judiciário vai ter uma economia processual muito grande. Ele não precisa mais revisar documentos sobre a situação econômica da família.

0: Transportes.
1: Comissão aprova projeto que estabelece benefícios para motoristas com bom histórico. A repórter Júlia Lopes nos conta quais são.
2: Motoristas profissionais com bom histórico no trânsito poderão receber benefícios se estiverem inscritos no Registro Nacional Positivo de Condutores. A proposta do deputado Duda Ramos, do Podemos de Roraima, foi aprovada na Comissão de Viação e Transportes da Câmara dos Deputados. O Registro Nacional Positivo de Condutores é voltado ao cadastro de motoristas que não cometeram infrações de trânsito nos últimos 12 meses. Com a nova proposta, passa a constar no sistema dados como a ausência de infrações gravíssimas, participação em cursos de direção defensiva e histórico de condução sem acidentes. O relator do projeto, deputado Ricardo Aires, do Republicanos do Tocantins, explica que motoristas profissionais são aqueles que exercem atividades econômicas como motoristas de aplicativo e caminhoneiros. Para ele, a medida beneficia não apenas os condutores, mas também os consumidores.
3: Esse projeto é importante por dois significados. Primeiro, porque ele vai, de um lado, prestigiar e demonstrar o motorista que tem boas práticas de trânsito, e por outro lado, também oferecer para a população, principalmente as pessoas que dependem desse tipo de serviço, aqueles melhores motoristas para que eles sejam contratados ou premiados na sua atividade econômica.
2: No texto, os benefícios concedidos aos condutores incluem redução no valor de seguros de veículos, acesso prioritário a vagas de emprego e condições diferenciadas em financiamentos e locações de veículos. O projeto, que busca conceder vantagens a motoristas profissionais inscritos no Registro Nacional Positivo de Condutores, inclui a medida no Código de Trânsito Brasileiro e segue agora para análise na Comissão de Finanças e Tributação. Da Rádio Câmara de Brasília, Júlia Lopes.
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0: Desenvolvimento Regional.
1: A Comissão de Desenvolvimento Urbano aprovou o uso de royalties do petróleo para financiar a tarifa zero no transporte urbano. A repórter Fabielle Pires nos conta como deve funcionar.
5: Quando o petróleo é extraído, uma parte da riqueza gerada retorna para os cofres públicos. São os royalties, recursos que podem ser usados para financiar serviços e investimentos em benefício à população. A Comissão de Desenvolvimento Urbano da Câmara dos Deputados aprovou uma proposta que destina parte dos royalties para a gratuidade nos transportes públicos do Brasil. A iniciativa é conhecida como Tarifa Zero e deve facilitar o transporte público e a mobilidade urbana. Ao apresentar o projeto, o deputado Gilmar Tato, do PT de São Paulo, defendeu que a Tarifa Zero contribui para a redução da desigualdade social, melhora a qualidade de vida nas cidades e incentiva o uso do transporte coletivo. O relator da proposta, deputado Hildo Rocha, do MDB do Maranhão, defendeu que a mudança na lei dos royalties não trará prejuízos.
6: Não vai aumentar o preço de combustível e também não vai diminuir o rendimento das empresas e vai resolver um grave problema que existe, porque no momento em que tivermos a tarifa zero de transporte público, as empresas que estiverem trabalhando, seja ela da iniciativa privada, uma concessionária ou uma empresa estatal, vai ter o dinheiro certinho lá todo mês, a tarifa atualizada, para que eles possam fazer um bom transporte público.
5: O projeto, que destina parte dos recursos dos royalties de petróleo para a tarifa zero de transporte público, segue para análise da Comissão de Viação e Transportes. Da Rádio Câmara de Brasília, Fabielle Pires.
0: Educação.
1: Comissão de Educação aprova projeto de estímulo à integração entre empresas de pequeno porte e ensino profissionalizante. A reportagem é de Maria Neves.
7: A Comissão de Educação da Câmara aprovou o projeto do deputado Júnior Mano, do PSB do Ceará, que busca estimular a integração entre instituições de ensino profissional e as micro e pequenas empresas. Pelo texto, os órgãos públicos responsáveis pela política de educação profissional

0: Na UI Tecnológica, terão de criar cadastro com vagas de emprego como forma de estimular a contratação dos formados pelas instituições de pequeno porte. Na opinião do relator, deputado Luiz Lima, do Novo do Rio de Janeiro, a iniciativa é importante porque as microempresas e empresas de pequeno porte são as que mais empregam no país, mas também são as que encontram maior dificuldade para a contratação de mão de obra qualificada.
1: A gente tem mão de obra específica escassa, que com esse projeto a gente vai ajudar a superar esse obstáculo. A gente está falando de mais profissionalização, que é a vontade dos estudantes. A gente está criando facilidade entre as instituições de ensino públicas e privadas para que tenha uma maior interação com o mercado de trabalho.
0: De acordo com o levantamento do SEBRAE, em 2025 as micro e pequenas empresas respondiam por cerca de 97% dos negócios ativos no país, com quase 22 milhões de empreendimentos que seriam responsáveis por 26,5% do produto interno bruto nacional. Além disso, o estudo aponta que 7 em cada 10 novos empregos formais do país estão nas empresas de micro e pequeno porte. Luiz Lima reforça que quando a educação profissional está em sintonia com as necessidades dessas empresas e articulada com programas de apoio ao empreendedorismo juvenil, há consequências positivas na formação e na integração com o mercado de trabalho. Além da criação do cadastro de vagas em micro e pequenas empresas, a proposta determina que o poder público estimule a abertura de negócios e a formalização de empresas de pequeno porte. A medida ainda prevê a oferta de apoio especial para jovens empreendedores. A proposta ainda será analisada pela Comissão de Constituição e Justiça antes de poder seguir para o Senado. Da Rádio Câmara de Brasília, Maria Neves.
2: Saúde.
3: Comissão de Educação aprova diretrizes para parto humanizado no SUS. A repórter Sofia Peçanha explica como ficou a proposta.
4: A Comissão de Educação da Câmara dos Deputados aprovou o projeto que estabelece diretrizes para tornar mais humanizado o atendimento às mulheres durante a gestação, o parto, o nascimento do bebê e o pós-parto no Sistema Único de Saúde, o SUS. Durante a votação, a comissão alterou o projeto. Em vez de apenas modificar a Lei Orgânica da Saúde para incluir regras específicas sobre o parto humanizado, o novo texto passou a reunir um conjunto mais amplo de diretrizes para atenção à gestação, ao parto, ao nascimento e ao puerpério no SUS. O projeto original previa obrigações mais diretas para o serviço de saúde, com foco na garantia de condições para o parto humanizado e na presença de acompanhante. Já o novo texto amplia esse alcance e passa a organizar princípios gerais de atendimento, com ênfase na autonomia da mulher e na estruturação da rede de atenção materna e neonatal, como ressaltou a relatora da proposta, a deputada Lidice da Mata, do PSB da Bahia.
5: Portanto, esse projeto, ele sintetiza uma contribuição, uma preocupação de deputados homens e deputadas mulheres de diversos partidos. E esta é a riqueza dele. Nós estabelecemos diretrizes que visam humanizar a relação do parto, portanto, da mulher, da parturiente, com os médicos e profissionais que integram aquele momento de sua vida.
4: Entre as medidas previstas estão a garantia da presença de acompanhante escolhido pela gestante durante todo o atendimento, a possibilidade de apoio de doula, o fortalecimento da atuação de enfermeiras obstétricas, obstetrizes e parteiras tradicionais, além da ampliação do acesso à anestesia obstétrica, conforme protocolos do Sistema Único de Saúde. Segundo a relatora, a humanização do atendimento depende da qualificação permanente dos profissionais de saúde e da construção de ambientes mais acolhedores e seguros para mulheres e recém-nascidos.
5: Então, esse é um momento especial na vida da mulher, na vida de uma família, com consequências para o resto da sua vida, né, de um parto bem realizado, confortável, e por isso mesmo ele merece uma série de orientações que foram aqui definidas.
4: O texto final também reuniu contribuições de 57 projetos que estavam sendo analisados em conjunto e que também tratam do atendimento neonatal. Agora a proposta segue para análise da Comissão de Saúde. Da Rádio Câmara de Brasília, Sofia Peçanha.
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2: Comissão aprova projeto que busca evitar cobrança de imposto sobre imposto. A repórter Silvia Munhato explica a questão.
7: A Comissão de Finanças e Tributação da Câmara aprovou proposta que proíbe incluir imposto na base de cálculo do próprio imposto em qualquer esfera de governo. A mudança também foi aprovada na reforma tributária em 2023, no processo de eliminação do ICMS, PIS, COFINS, IPI e ISS. Os novos tributos da reforma, o imposto sobre bens e serviços e a contribuição sobre bens e serviços, serão cobrados apenas no consumo de produtos e serviços, o que garante a não incidência de tributos durante a sua elaboração ou fabricação. O relator, deputado Kim Kataguiri, do Missão de São Paulo, afirma que a cobrança de imposto sobre imposto é uma anomalia brasileira.
8: Então a gente está vedando isso, impedindo que isso aconteça em qualquer estado, município ou mesmo no âmbito da União, porque de fato é uma anomalia que a gente tem no sistema tributário brasileiro. Não à toa, isso impede tanto investimento aqui no Brasil, principalmente no setor produtivo.
7: A proposta será analisada agora pela Comissão de Constituição e Justiça, antes de seguir para o plenário. Da Rádio Câmara de Brasília, Silvia Munhato.
9: Últimas notícias.
3: Rodrigo de Castro, do União de Minas Gerais, comemora a aprovação na Comissão de Constituição e Justiça de proposta de emenda à Constituição que limita a alíquota do IPVA a 1%. Relator da matéria, o deputado explica que o objetivo é reduzir a carga sobre os consumidores.
10: Ela visa beneficiar o consumidor brasileiro, que hoje paga até 4%, em alguns estados 4,5%, e que passará a pagar no máximo 1%. Então, por exemplo, em Minas Gerais, no meu estado, vai haver, que cobra 4%, vai haver uma diminuição de 75% do valor do IPVA. Ela tramitou de maneira recorde na Câmara, na CCJ, e foi aprovada de maneira unânime. Ou seja, os deputados da CCJ entenderam que essa PEC diminui o imposto no Brasil e faz justiça tributária.
3: Rodrigo de Castro ressalta que o próximo desafio é aprovar a proposta na comissão especial. O parlamentar considera o atual modelo de cobrança do IPVA dos proprietários de veículos um dos mais injustos do mundo. Termina agora o jornal Câmara dos Deputados, produzido pela Rádio Câmara, com trabalhos técnicos de Wellington Teles e apresentação de Val Monteiro e Paula Bittar. Boa noite.
2: A Voz do Brasil volta na segunda-feira. Boa noite.
9: 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Boa noite.

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0: Frederico. Obrigado.
1: Valeu, meninos. Pelos
0: corações. Essa oportunidade de deixar João Carreira e Capataz participar de vocês aqui.
1: Vocês são demais. Parabéns.

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1: Bom dia, amigos todos da Rádio Central. Uma coisa importante para cada um de nós é valorizar sempre e cada vez mais o nosso trabalho. O trabalho teve a origem num erro cometido pelos nossos primeiros pais. Está escrito lá na Bíblia: comerás o pão com o suor do teu rosto. Mas tudo depende de cada um de nós. Jesus mesmo, naquele tempo, quando estava vivendo no meio de nós, ele disse: vinde a mim vós todos que estáis cansados e sobrecarregados, e eu vos aliviarei. O meu peso é suave e o meu fardo é leve. Jesus estava falando da lei, e os judeus, os mestres da lei, eles punham muito peso nas leis de Moisés e exigiam demais do povo. Então Deus, através de Jesus, estava dizendo: a minha lei não é um peso, mas é apenas um caminho para que cada um possa encontrar a paz e a felicidade, possa errar menos, assim como os sinais de trânsito que encontramos na cidade e nas estradas. Assim como a lei, também o trabalho pode ser um peso para nós, mas depende de cada um de nós. Qualquer que ele seja, terá de ser feito com amor, porque por mais humilde que seja, ele nos eleva aqui e também na eternidade. A sua vida valerá sempre pelos sacrifícios que lhe custa, pois é, seu esforço não é em vão. Valorize o seu trabalho. Procure olhar os pontos positivos, aquilo que você ganha. O trabalho nos desenvolve, nos faz evoluir. Veja, aquele que se aposenta muitas vezes tem tanta dificuldade de ficar em casa, porque está tão acostumado ao trabalho que muitas vezes cai até em depressão, porque não sabe mais o que fazer. Então o trabalho para ele não foi um peso, mas foi algo que o ajudou a viver, a dar sentido à sua vida. Pense assim também, meu irmão. Valorize o seu trabalho. Não existe trabalho com mais ou menos valor. Todos os trabalhos têm o mesmo valor. Depende de cada um de nós. E faça tudo com amor, porque o que a gente faz com amor, a gente recebe em troca. Que o Senhor te abençoe. Em nome do Pai, do Filho e do Espírito.

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0: A fé valoriza as nossas ações. Tudo que é feito com fé tem um mérito grande na vida da gente. Deus não olha o que fazemos. Quantia para Deus não interessa, ele é infinito. O bastante para Deus não interessa, ele é infinito. Tudo que vem de fora não acrescenta e nem tira nada de Deus. Então, o que valoriza as nossas ações não são as grandes horas que fizemos, as grandes obras, mas como fizemos com fé.
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1: Bom dia, amigos todos da Rádio Central. Uma coisa importante para cada um de nós é valorizar sempre e cada vez mais o nosso trabalho. O trabalho teve a origem num erro cometido pelos nossos primeiros pais. Está escrito lá na Bíblia: comerás o pão com o suor do teu rosto. Mas tudo depende de cada um de nós. Jesus mesmo, naquele tempo, quando estava vivendo no meio de nós, ele disse: vinde a mim vós todos que estáis cansados e sobrecarregados, e eu vos aliviarei. O meu peso é suave e o meu fardo é leve. Jesus estava falando da lei, e os judeus, os mestres da lei, eles punham muito peso nas leis de Moisés e exigiam demais do povo. Então Deus, através de Jesus, estava dizendo: a minha lei não é um peso, mas é apenas um caminho para que cada um possa encontrar a paz e a felicidade, possa errar menos, assim como os sinais de trânsito que encontramos na cidade e nas estradas. Assim como a lei, também o trabalho pode ser um peso para nós, mas depende de cada um de nós. Qualquer que ele seja, terá de ser feito com amor, porque por mais humilde que seja, ele nos eleva aqui e também na eternidade. A sua vida valerá sempre pelos sacrifícios que lhe custa, pois é, seu esforço não é em vão. Valorize o seu trabalho. Procure olhar os pontos positivos, aquilo que você ganha. O trabalho nos desenvolve, nos faz evoluir. Veja, aquele que se aposenta muitas vezes tem tanta dificuldade de ficar em casa, porque está tão acostumado ao trabalho que muitas vezes cai até em depressão, porque não sabe mais o que fazer. Então o trabalho para ele não foi um peso, mas foi algo que o ajudou a viver, a dar sentido à sua vida. Pense assim também, meu irmão. Valorize o seu trabalho. Não existe trabalho com mais ou menos valor. Todos os trabalhos têm o mesmo valor. Depende de cada um de nós. E faça tudo com amor, porque o que a gente faz com amor, a gente recebe em troca. Que o Senhor te abençoe.

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1: De segunda a sábado, a hora é agora. Comigo, Sônia Amaro. Espero vocês. 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
4: Agora 7 da manhã, mais 2 minutos. Muito bom dia. Começa a partir de agora mais uma edição do Show da Manhã. E hoje é um programa pra lá de especial, porque hoje é sábado. E você que tá me ouvindo, concorrendo a muitos presentes da Rádio Central. E você que tá me ouvindo, participando do programa através do nosso WhatsApp 971-483-497. Muito, muito, muito bom dia. Olha a hora, 7 da manhã, mais 3 minutos, 7 da manhã, mais 3 minutos, o melhor da música sertaneja volta, se Deus quiser, na programação da Rádio Central. E o padre Rodrigo Oliveira também volta daqui a pouquinho, às 10 horas da manhã, no maravilhoso momento da oração da Rádio Central. O padre Rodrigo Oliveira, que vai com certeza celebrar missas maravilhosas amanhã, domingo, às 2 missas. Para quem acorda cedo, tem a missa das 7 horas da manhã. 7 da manhã, a missa com o padre Rodrigo Oliveira, para quem acorda cedinho. E depois, para quem gosta de dormir até um pouco mais tarde, é bom, né? Faz bem, é muito importante, né? Tem a missa do padre Rodrigo Oliveira, que começa às 10 horas da manhã. Não importa qual horário que você vá, o importante é que você vá, que você compareça, que você leve a família nas missas do padre Rodrigo Oliveira. Repito, amanhã, 7 da manhã, a primeira missa, cedinho, aí você fica com o domingo todo livre, né? Para a família. E tem também a missa das 10 horas da manhã. E você vai até a rua Francisco Teodoro 278, ali pertinho do viaduto Curi, e participa das missas do padre Rodrigo Oliveira. Comigo hoje na mesa de som, um dos melhores sonoplastas do Brasil, meu querido amigo Edmo Aleixo. Alô, alô, Edmo, muito bom dia, meu irmão. Seguinte, ó, quem é ouvinte da Rádio Central vai ganhar um lindo tercinho de dedo. É um tercinho pequenininho, ele é simples, né? Ele é naquele tom pérola, ele é pequenininho, mas ele é aquele tercinho de dedo, aquela dezena, mas é uma lembrança que eu quero dar pra você, né? Como forma de proteção. Ele é pra proteção ao mal-olhado, proteção à inveja, proteção contra um acidente, né? Então, o seguinte, você manda uma mensagem pra mim a partir de agora no WhatsApp da Rádio Central dizendo: eu quero ganhar o tercinho desse mar. Simples assim, o nosso WhatsApp é 971-483-497. Fala assim, ó, eu quero ganhar o tercinho desse mar, manda um tercinho pra mim. Aí que acontece, eu vou anotar o seu nome aqui na lista, ó, e aí você pode buscar esse tercinho na próxima segunda-feira na Rádio Central. Então manda pra mim o seu nome dizendo: desse mar, eu quero ganhar o tercinho do seu programa. Então deixa eu passar aqui o meu número de novo: 971-483-497. Então manda pra mim o seguinte assim, ó: Decimar, eu quero ganhar o tercinho do seu programa. Repetindo, 971-483-497. Uma coisa muito importante, tá? Eu preciso do seu nome completo, né? Porque senão não tem como eu anotar aqui o seu nome pra dar esse presente pra você. Então manda pra mim o seu nome completo, tá? Esse é o primeiro recado, já pode mandar mensagem pra cá. 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Combinado? Então, esse é o recado que eu quero te passar. Vai lá, viu? Outro recado que eu quero te passar. Seguinte, ó, nós estamos transmitindo o programa em vídeo. Você pode, além do bom e velho rádio, né? Você pode ouvir com som digital e assistir ao programa em vídeo através do nosso canal do YouTube. O canal do YouTube é Decimar Leite. Simples assim, abre o YouTube. Quando você abrir o YouTube, vai lá na busca, coloca o meu nome, Decimar Leite. Olha que facilidade. Então você abre o YouTube. Abriu o YouTube? No YouTube você coloca meu nome, Decimar Leite. Pronto! Você já vai assistir o programa ao vivo aqui da Rádio Central. Você vai assistir o programa comigo, tá bom? Em vídeo. Esse é o recado que eu quero te passar. Tá bom? Combinado? Então tá bom. Outro recado que eu quero te passar é: eu quero cumprimentar os aniversariantes de hoje. Quem é que tá fazendo aniversário na sua casa? É seu filho? Sua filha? Seu pai? Sua mãe? Vovô? Vovó? Quem é que tá fazendo aniversário nessa data? Manda pra mim, por favor, grave uma mensagem de voz, manda pra mim o nome do aniversariante. Pode ser sua filhinha, sua neta linda, maravilhosa, aquele seu neto arteiro. Quem é que tá fazendo aniversário? Grave a mensagem de voz e manda pra mim dizendo o nome do aniversariante do dia que eu quero cumprimentar. O aniversariante de 1º de agosto, né? Olha, o primeiro mês do meio, primeiro dia do mês de agosto. O aniversariante de hoje, né? Nasceu em 1º de agosto, hoje é o dia de número 214 do ano, restando 151 dias para o ano novo. Fase da lua, estamos na linda lua cheia. Estação inverno. A Igreja Católica comemora hoje fé, esperança e caridade. Santa Fé, Santa Esperança e Santa Caridade. Hoje é dia de Santo Afonso Maria de Ligório. Hoje também é dia da libertação de Pedro. Hoje é dia dos santos mártires Macabeus. E hoje é dia de São Pedro de Fins. Que os santos de hoje, Santa Fé, Santa Esperança e Santa Caridade, Santo Afonso Maria de Ligório, Santa Libertação de Pedro, quando ele foi libertado. Hoje é dia dos santos mártires Macabeus e hoje é dia também de São Pedro de Fins. Que os santos de hoje nos protejam. Hoje, gente, é dia nacional do selo. Quem é que já viu um selo? Quem é que já colecionou selo? Quem é que já comprou selo para mandar uma cartinha, né? É coisa de outros tempos, né? O selo. Selo era um negocinho que você comprava para mandar carta, né? Era a forma de pagamento das cartas, o selo, né? Quem é que já teve selo? Quem é que sabe o que é um selo, né? Hoje também é dia do poeta da literatura de cordel. Hoje é dia do cordel, dia do poeta de cordel. Alô, pessoal do Nordeste, do país, né? Que utiliza muito cordel até hoje, né? É uma forma artística muito linda a literatura de cordel. Hoje é dia mundial da amamentação. Hoje é dia mundial de combate ao câncer de pulmão. Hoje é dia nacional dos portadores de vitiligo. Hoje também é dia das desfiadeiras de Siri. Hoje é dia dos confessores e professores da teologia moral. E hoje é dia do cerealista. A todos os profissionais dessa data, no nosso bom dia, né? 7 da manhã mais 11 minutos. Então, se tem alguém na sua casa fazendo aniversário nessa data, manda mensagem pra mim. Bom, deixa eu liberar agora o WhatsApp. 8347. Deixa eu liberar o nosso WhatsApp. Então vou liberar, ó, 97148349. Pronto, nosso WhatsApp já está liberado, repetindo, 97148349. A partir de agora você pode mandar pra gente a sua mensagem. Vamos a mais um recado, ó, mais um recado. Eu quero que você seja o meu repórter. Eu quero que você seja a minha repórter. É isso mesmo. Eu quero que você me diga o que está acontecendo. Vamos supor, tivemos aquela ventania essa semana, às vezes caíram galhos, árvores e tal, e a prefeitura não foi remover. Manda pra mim direitinho onde é que tem esse problema. Ônibus quebrado? Onde? Onde o ônibus quebrou? Essa semana nós tivemos ônibus pegando fogo, sendo destruído. Nós estamos tendo uma média de 5, 6 ônibus quebrados todo santo dia. Manda para mim, por favor, grava uma mensagem de voz, me diga se você viu algum ônibus quebrado em alguma cidade, em alguma região aqui da cidade, tá? Ou um ônibus que não passou por algum motivo. Decimar o ônibus do meu bairro hoje, aqui da minha linha, não passou. Manda pra mim o número do ônibus que não passou, que deu algum problema. Manda pra mim, tá? Meu WhatsApp é 97148349797. 97148349797. Um problema no centro de saúde, na UPA, problema no posto de saúde. Enfim, qualquer problema que você esteja enfrentando, né? Conta de água, conta de luz, conta de telefone. Manda pra mim. Vamos meter a boca no trombone. Tá? Meu, seja meu repórter, você apresenta o programa junto comigo. É muito simples. Para apresentar, é só gravar a mensagem de voz e mandar para mim. 97148349797. Outro recado que eu quero passar é que às 10 horas da manhã tem o momento da oração. No momento da oração, nós teremos a oração maravilhosa do primeiro santo brasileiro, São Frei Galvão. Teremos a oração linda do Padre Vitor Coelho de Almeida, a consagração à Nossa Senhora, o Padre Vitor, lá de Aparecida do Norte. A bênção da água com o Padre Antônio Maria. Teremos a Ave Maria com o senhor Geraldo Azevedo, fundador da Rádio Central. Nós teremos também a linda oração de São Francisco de Assis com o grande locutor Cid Moreira. Nós teremos também a oração de Nossa Senhora Desatadora dos Nós, direto de Curitiba, o padre Reginaldo Manzotti. Teremos o padre mais milagroso do Brasil, o padre Vitor Coelho de Almeida, o padre Vitor lá de Tambaú. E direto da paróquia Bom Jesus, vai participar do programa com a gente, direto da paróquia Bom Jesus, o padre Rodrigo Oliveira. Então manda mensagem para mim para participar já do momento da oração. O meu número é 97148349797. Então vou repetir, o meu número é 97148349797. Começando o show da manhã pela Rádio Central com a sua participação e vamos começar com o giro de notícias e informações, porque quem domina a notícia, domina o mundo, não é passado para trás, não cai em notícia falsa, muito menos em golpe. Então já pode mandar sua mensagem para cá. Vamos repetir o nosso número 97148349797. Vamos repetir? Nosso número é 97148349797. E vamos começar o programa trazendo a previsão do tempo. Olha a hora. 7:15. 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
4: Vamos até a sede da Defesa Civil do Estado de São Paulo com os alertas para hoje. Olha a hora, 7:15. Será que vai chover? Será que vai dar sol? Que vai acontecer no dia de hoje? Céu azul, hein?
6: A Defesa Civil informa.
7: Neste sábado, as condições atmosféricas permanecem estáveis no estado de São Paulo devido à atuação de uma massa de ar seco. Com isso, o tempo segue firme, com predomínio de sol e pouca nebulosidade na maior parte do território paulista. Na faixa leste, a circulação de umidade proveniente do oceano ainda favorece maior cobertura de nuvens e formação de nevoeiros ao amanhecer.
4: Opa, nesse momento perdemos aí o nosso contato, não é, com a Defesa Civil do Estado de São Paulo. Nesse momento nós temos 7:16, 7:16, repito, olha a hora, aí não perca a hora não, agora 7:16, 7:16. Olha, o céu tá bem limpo, viu gente? Bom, então vamos lá, ó, nesse momento nós temos 14 graus a temperatura média na cidade de Campinas, 79% de umidade relativa do ar. Hoje a temperatura vai esquentar um pouquinho, viu? Vamos chegar a 27, 28 graus em alguns pontos da cidade no período da tarde, céu azul. Amanhã também céu azul, viu? Domingo céu azul, sem nuvens, e a temperatura também será do mesmo jeito, tá? Faz um friozinho de madrugada, na casa dos 14 graus, repito, na casa dos 14 graus, e depois dá uma esquentada, né? No final do dia, esquenta um pouquinho, vamos até 28 para 29 graus também. Essa, portanto, é a previsão para amanhã, a previsão da Defesa Civil do Estado de São Paulo. Teremos um solzinho, né? Hoje, 28 graus. Amanhã também teremos sol na casa dos 28 graus. Boa temperatura, né? Boa, gostosa temperatura hoje à tarde. Amanhã também à tarde aqui na nossa região metropolitana de Campinas. Olha a hora, gente. Olha a hora. Não perca a hora, não. Agora são 7:18, 7:18. Ô, gente, vamos falar agora sobre conta de luz. Atenção, atenção. Nós teremos aí, né? A manutenção nesse mês agora do valor das contas de luz, tá? Nós teremos a manutenção desse mês de agosto do valor das contas de luz. Elas estarão com uma taxa extra. Repito, as contas de luz estarão com uma taxa extra. Luz, conta de luz na bandeira amarela. Então, quem explica pra gente é o repórter Pedro Lacerda sobre a bandeira amarela. Agora,
8: a conta
4: 7:18.
8: De luz no Brasil segue com cobrança extra no mês de agosto. A ANEEL, Agência Nacional de Energia Elétrica, confirmou nesta sexta-feira que a bandeira tarifária será amarela, ou seja, a mesma desde maio. A manutenção da tarifa está ligada ao período seco do ano, que reduz o nível dos reservatórios das hidrelétricas e obriga o acionamento de usinas termoelétricas, cuja geração de energia é mais cara. Com a bandeira amarela, o consumidor paga um adicional de R$ 1,85 a cada 100 kWh consumidos. Lembrando que o sistema de bandeiras tarifárias existe para dar transparência ao custo real da energia, mostrando mensalmente como estão as condições de geração elétrica no país. Quanto mais desfavorável o cenário, maior a cobrança extra na fatura. Diante do quarto mês seguido de bandeira amarela, a ANEEL recomenda atenção ao consumo consciente de energia. Segundo a agência, pequenos ajustes de hábito, como apagar a luz ao sair de um cômodo e banhos rápidos, usando o chuveiro elétrico, ajudam a controlar o valor final da conta de luz. Da Rádio Nacional em Brasília, Pedro Lacerda.
4: Muito obrigado ao Pedro Lacerda. Portanto, né, a cobrança nesse mês agora de agosto, né, segue a cobrança a mais da conta de luz por causa aí da escassez, né, de chuvas. Então nós temos aí essa cobrança a mais na conta de luz que segue, repito, na bandeira amarela, cobrando, repito, um valor a mais. O valor é de R$ 1,85 a cada 100 kWh consumidos. Olha a hora, 7:20. Atenção, atenção, mudança na linha 254. Olha a hora, 7:20. Atenção, passageiros da linha 254, lá do Parque Universal. Olha, o trajeto vai mudar a partir de segunda-feira, tá? A alteração será feita pela INDEC. Acontece por causa da chegada de novos ônibus à frota. O que vai mudar? O ônibus deixa de passar em um trecho da Lix da Cunha. No sentido centro, ele vai ganhar novas paradas de embarque. O itinerário agora passa pelas ruas Arnaldo de Carvalho, Salustiano Penteado e 11 de agosto. Também passa pelas avenidas Senador Saraiva e José Paulino, antes de chegar ao Terminal Mercado. Na volta, eu tô falando aqui da linha número 254. Olha, vamos agora falar da volta, como é que fica os ônibus, esses ônibus da linha 254, né? Vamos falar que muda no caminho das pessoas. Bom, falamos do que muda no sentido centro. Na volta para o bairro, o trajeto vai atender as avenidas Andrade Neves, Marquês de Três Rios e Governador Pedro de Toledo. E atenção aos pontos, hein? Os pontos do ônibus agora, eles ficarão no Balão do Tavares e no Balão da Ianguera. Esses pontos continuam. E os ônibus vão parar agora também do lado direito da pista. A linha 254, na prática, vai fazer o mesmo caminho da linha 253, né? A linha que já é feita nessa região. Atualmente, a linha 254 liga o terminal Padre Anchieta ao terminal Mercado e transporta cerca de 800 pessoas por dia, transporta mais de 800 pessoas todo dia, tá? Qualquer coisa, você pode se informar para conferir os horários, o tempo real, né? Para você não perder o ônibus, você pode usar o aplicativo Citamob, o aplicativo Movit ou o aplicativo Kim. Se você tiver qualquer dúvida também, pode ligar no 118. Repito, você pode ligar no 118 ou mandar uma mensagem de WhatsApp para a Indec. Você sabe o WhatsApp da Indec? É o 3731-2910. 3731-2910. Então, se você costuma pegar esse ônibus, planeje a viagem agora, né, para evitar qualquer atraso na próxima segunda-feira. Então, a linha 254 sofrendo alterações. Olha a hora, 7:23. Vamos agora ao trânsito, às ruas, avenidas. Vamos saber o que está acontecendo na cidade.
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4: Olha a hora, 7:23. Repórter Leandro Lopes.
9: 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Um ótimo dia para você, Decimar, um ótimo dia para o nosso ouvinte da Central, o nosso ouvinte que segue pelo sistema Anhanguera Bandeirantes nas ruas, rodovias. Nessa manhã, o motorista chega bem até a capital paulista, ainda não tem aquele trânsito intenso. O motorista que segue sentido interior não tem dificuldades. Ambas as rodovias, pistas tranquilas, não tem lentidão, não houve acidente na madrugada, o motorista vai bem. O motorista que vai acessar o aeroporto de Viracopos nessa manhã pela Santos Dumont, não tem dificuldades ali na região do aeroporto. Também quem segue sentido de Etuba Salto, o motorista não tem dificuldades. Sentido contrário, o motorista ainda não tem dificuldades ali perto do Jardim do Trevo, ali no Parque Oziel, não tem lentidão ainda no momento, o motorista chega bem até a cidade de Campinas. 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É com você, Decimar.
4: Ok, muito obrigado. Esse é o repórter Leandro Lopes, que está cuidando das ruas, das avenidas, que está cuidando da cidade. Olha a hora, olha a hora. Atenção, gente. Olha aí, não perca a hora, não. 7:24. Olha aí, ó, Rádio Central tomando conta da cidade, tomando conta da região metropolitana. Atenção, atenção. Idoso de 65 anos. Atenção. Idoso de 65 anos é condenado por estupro de vulnerável.
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4: Atenção, gente. Um idoso de 65 anos, condenado por estupro de vulnerável na cidade de Capivari, foi localizado. Ele havia fugido. Condenado por estupro. Ele havia fugido e foi localizado na cidade de Capivari. Foi durante diligências no bairro Engenho Velho, zona rural da cidade. Ele estava escondido nesse bairro Engenho Velho, na zona rural lá da cidade de Capivari. Foi capturado sem oferecer resistência. O condenado recebeu pena de 27 anos de prisão em regime fechado por abusar sexualmente de forma reiterada de uma criança entre os anos de 2016 e 2017. Após a prisão, ele foi levado para a delegacia, ficando à disposição da justiça e início do cumprimento da pena. Depois, enviado ao presídio. Portanto, o idoso de 65 anos, estava escondido no bairro Engenho Velho, foi encontrado e capturado pela polícia. Ele vai cumprir, repito, 27 anos de prisão em regime fechado por estupro de vulnerável. Trabalho bem feito pela Polícia Militar. 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Olha a hora, gente, 7:26, agora a participação dos nossos queridos ouvintes, não é? Através do WhatsApp. Estamos transmitindo o programa no nosso canal do YouTube, Decimar Leite. Você pode assistir ao programa por lá, é? No canal do YouTube, Decimar Leite. Muito obrigado a você que também nos acompanha, né? Repito, no canal do YouTube. O nosso canal do YouTube é só colocar meu nome lá. Coloca lá, Decimar Leite. Eu fico muito contente toda vez que eu recebo uma mensagem sua, toda vez que você manda mensagem aqui no nosso WhatsApp. Repito, 971-483-4-97. Alô, bom dia, bom dia.
10: Bom dia, Decimar.
4: Bom dia.
10: A luz que nos guia é bem maior que as dificuldades que nos cercam.
4: Amém.
10: A melhor conquista da vida é ter Deus todos os dias.
4: Verdade, verdade.
10: Hoje, só quero agradecer e parabenizar você e o seu programa por ser tão importante para seus ouvintes.
4: Eu que agradeço.
10: Pois é muita prestação de serviços, informação. E mais do que isso, respeito e consideração pelos seus ouvintes. Oh, obrigada a você e todos da sua equipe.
4: Obrigado.
10: Bom dia a todos.
4: Edinalva, eu é que agradeço a sua audiência, eu que agradeço, né? Olha, não, isso aqui, gente, o que a gente faz, né, de prestação de serviço, isso aqui nada mais é do que a nossa obrigação. Eu tenho um mantra comigo, eu tenho aqui, né? Eu sempre digo, ó, rádio existe é para prestar serviço. Rádio que não presta serviço é rádio que não presta. Efetivamente, é isso, é a frase, né? Rádio que não presta serviço é uma rádio que não presta. A rádio, ela tem que ajudar a população, tem que prestar serviço. A população está precisando, temos que ir atrás, temos que localizar. Ah, mas as autoridades não gostam, ficam chateadas, vou fazer o quê? Não estou preocupado, né? Se prefeito, se vereador, se ficou preocupado, se ficou triste comigo, eu não quero saber. Eu quero trazer ajuda à população. Essa é a minha função. Não sou candidato a nada, né? Eu tenho amigos políticos, sim, tenho, né? Como todo mundo tem, né? Então, o que eu faço? É ajudar. Então, eu ligo para meus amigos. Ligo para a prefeita, ligo para o prefeito, ligo para vereador, ligo para deputado, né? Alguns ficam chateados que eu encho o saco, encho a paciência, mas essa é a minha função. Essa é a função do rádio, né? É rádio que fica só tocando música, que serviço faz? Nenhum, serviço zero, né? Rádio tem que ajudar as pessoas, tem que cuidar das pessoas, cuidar da população, né? Esse é o nosso intuito, tá? Muito obrigado a você, querida, pela consideração, viu, Edinalva? Que Deus abençoe você e que tudo dê certo na sua vida, tá bom? Muito obrigado. Quero agradecer também ao Jadelson Miguel de Oliveira. Alô, Jadelson! Bom dia, meu irmão. Obrigado pela audiência, obrigado pelo carinho, obrigado por todo dia estar aqui com a gente na programação da Rádio Central nos ouvindo, tá? Alô, alô, que prazer poder te receber. Bom dia, bom dia.
11: Olá, bom dia. Quem está aí na Rádio Central pode me informar. Essa música que tocou aí, Quando a Saudade Aperta, eu passo a mão na viola. Quem canta ela?
4: Quando a saudade aperta.
11: Oi, Decimar, bom dia.
4: Bom dia.
11: Decimar, eu estou precisando de uma informação sua. Cantou uma música aí na rádio chamada Quando a Saudade Aperta, eu boto a mão na viola. É uma música de violeiro antigo. Você pode me falar como é o nome da música e quem canta, por favor? Tenha um bom dia.
4: Bom dia, eu vou pesquisar.
11: Essa música cantou aí hoje nesse programa de violeiro.
4: Tá, eu vou pesquisar aqui. É Quando a Saudade Aperta, né? O peito, é isso que fala a música. Eu vou pesquisar e falar pra você, tá bom? Ô, minha querida, eu vou pesquisar e falar pra você, viu, Rose? Eu tô aqui em casa, então eu não tenho acesso e eu não sei como é que é essa música, mas qualquer coisa, eu vou pedir também pro Edmund, né? Dar uma pesquisada, a música que tocou agora, deixa eu ver mais ou menos que horas que ela tocou, por volta de umas 6:40 da manhã, né, Rosimeire? Eu vou pedir pro Edmund dar uma pesquisada, dar uma olhada, e aí eu peço pra ele passar o nome aqui pra mim. Tá bom? Eu vou pedir daqui a pouquinho para o Edmo Aleixo passar o nome dessa música para mim, se ele conseguir localizar. Tá bom, meu amor?
11: Canta assim, Decimar. Quando a saudade aperta, eu boto a mão na viola. Aô. E lembro dessa cabocla.
4: Que bonito. Ó, nós vamos localizar o nome da música e dos artistas e a gente passa para você. Tá bom, minha querida? Alô, bom dia, bom dia.
12: Bom dia, Decimar. Aqui é o Barbosa da cidade, no Campo Grande.
4: Ô, Barbosa.
12: Agora eu quero ganhar o tecinho.
4: É.
12: Eu vi você falando de manhã.
4: Isso.
12: E mandar essa mensagem falando assim, eu quero ganhar o tecinho.
4: Isso.
12: Então, eu quero ganhar o tecinho.
4: Tá bom.
12: Porque José Barbosa da Silva, conhecido por Barbosa Eletricista, da região do Campo Grande. Eu quero ganhar o tecinho.
4: Aham. Ó, José Barbosa da Silva. Seu nome já tá aqui. Zé Barbosa, é o seguinte, ó, você pode buscar o tercinho lá na Rádio Central, tá bom, Barbosa? Você pode buscar o tercinho lá na Rádio Central, na segunda-feira, de segunda até sexta, até às 11 horas da manhã, tá bom, meu irmão? Então, deixa eu botar aqui o endereço, ó, de segunda, né, porque anotar direitinho aqui não custa nada, né, Edmo? Deixa eu anotar aqui pra ele, ó, de segunda a sexta, tá bom? De segunda a sexta, horário das 8, que hora que as meninas chegam, né? Da portaria, das 8 às 18 horas, que é a hora que as meninas da portaria vão embora, tá? Ó, deixa eu anotar o endereço, ó, rua Romualdo Andreazzi, 516, Jardim Leonor, 516, lá no Jardim Leonor, tá bom? Então passa lá e vá buscar. Pode buscar o seu tercinho, segunda-feira até às 18 horas, tá bom? José Barbosa da Silva, o Barbosa Eletricista. Um abraço, Barbosa. Tudo de bom pra você, viu, meu irmão? Deus te abençoe com muita alegria e tomara que esse tercinho seja aí uma bênção na sua vida. Eu tenho certeza que será, tá bom? Um abraço. Mas agora na Rádio Central, eu vou repetir aqui o nosso WhatsApp para você participar do programa comigo, 971-483-497. Repetindo devagar, 971-483-497. Voltamos ao jornalismo da Rádio Central. Notícia, informação, prestação de serviços. Quem domina a notícia, domina o mundo. Não é passado para trás, não cai notícia falsa, muito menos em golpe. Voltamos às ruas, avenidas e estradas.
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4: 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Tomando conta da cidade, o repórter Leandro Lopes.
9: 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Nosso ouvinte que segue pelo Orozimbo Maia, sentido Taquaral, motorista não tem lentidão, motorista vai bem. Sentido contrário, motorista já tem um pouquinho de lentidão ali no entrocamento com a Avenida Brasil e também no entrocamento com a Maternidade. O motorista vai reduzindo a velocidade por ali. Na Senador, o motorista também só tem um pouco de lentidão na entrada do viaduto Miguel Vicenticuri. Também um pouco de lentidão na chegada ali a Moraes Salles pelo entrocamento com o viaduto e também no entrocamento com a Glicério. O motorista reduz a velocidade ali na região central. 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
4: Valeu, 7:35. Agora vamos ao esporte com a melhor equipe esportiva do Brasil. A equipe comandada por Beto Quinalha. Olha a hora. Olha a hora. 7:35.
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4: E vamos começar com Guarani. Às 7 da manhã, mais 35. 7:35. O repórter Fernando César, a voz do gol, trazendo as informações do Guarani pra gente. Alô, alô, Fernando.
13: Alô, Decimar Leite. Grande abraço. Bom dia. Chegando com informações do Guarani aqui no Show da Manhã da Rádio Central. O Guarani volta a campo na Série C do Campeonato Brasileiro dia 10 de agosto, segunda-feira da próxima semana. O Bugre vai enfrentar o Anápolis fora de casa no estádio Jonas Duarte. Para esta partida, o técnico Hélio Cizenando poderá ter a volta do Carlos Eduardo e também do Herbert, atacante. Os dois cumpriram a suspensão automática contra a equipe da Inter de Limeira e ficam à disposição do treinador bugrino. Também poderá ter a volta de Jonathan Costa, zagueiro. Ele que está fora da equipe há 6 semanas devido a um tratamento no joelho. Já está na fase de transição e poderá ser escalado neste jogo contra o Anápolis. William Farias, esse vai ser vetado pelo departamento médico. Lesão muscular grau 2 no músculo do chute da coxa direita, fica fora mais esse jogo contra o Anápolis. Everton Brito também deverá ser liberado pelo departamento médico e fica à disposição do treinador bugrino. Guarani e Anápolis se enfrentam na segunda-feira da próxima semana, dia 10 às 8 da noite. Falando do sub-20 do Bugre, Campeonato Paulista, o Guarani ganhou do Referência, jogo que aconteceu na Grande São Paulo, na cidade de Embu das Artes, Referência 0, Guarani 1. É a 7ª vitória do Bugre na competição. Guarani, que tem 8 jogos realizados no Campeonato Paulista Sub-20, com 7 vitórias e 1 derrota. Divide a liderança do seu grupo junto com o RB Bragantino com 21 pontos. Próximo jogo do Guarani no Campeonato Paulista Sub-20, sexta-feira, dia 7 de agosto, jogo que acontece no Brinco de Ouro da Princesa contra o Água Santa. Falei do Guarani aqui na Rádio Central, a rádio do futebol de Campinas.
4: Valeu, valeu, Fernando César, trazendo as informações da equipe do Guarani, as informações da equipe do Bugre. Fernando, vamos falar agora da Ponte Preta, não é? Olha a hora, 7:37, 7:37. E na Ponte Preta, Fernando?
13: Beleza, Decimar Leite, chegando no show da manhã da Rádio Central com as informações da Ponte Preta. A Ponte Preta entra em campo na sexta-feira, dia 7, contra o Ceará, jogo que acontece em Fortaleza, no estádio do Castelão. Esse jogo estava marcado para o presidente Vargas, mas o Ceará pediu para jogar na Arena Castelão e a CBF atendeu o pedido. E esse jogo, então, confirmado para sexta-feira, dia 7, 8:30 da noite, no Castelão, em Fortaleza, Ceará e Ponte Preta. Para esta partida, o técnico Márcio Zanardi vai contar com a volta do atacante Brandão e do atacante Daniel Baianinho. Os dois não atuaram contra o Atlético porque estavam suspensos e agora ficam à disposição do treinador pontepretano. Lateral direito, Júlio, esse tá fora. Tomou 3º cartão amarelo, cumpre a automática. Como Júlio é o único lateral direito no elenco da Ponte Preta, para o jogo contra o Ceará, Zanardi deverá improvisar Kevson na lateral direita e Diego Porfírio vai para a lateral esquerda. Outra situação é o zagueiro Márcio Silva. Ele não jogou contra o Atlético, voltou aos treinamentos e deverá jogar contra a equipe do Ceará. Jogo que acontece, confirmando, na sexta-feira, dia 7, 8:30 da noite, na Arena Castelão, em Fortaleza. Falando do Campeonato Paulista Sub-20, a Ponte Preta jogou na sexta-feira, lá na capital paulista, contra a Portuguesa. E empatou em 1-1, Portuguesa 1, Ponte Preta 1. O gol da Macaca marcado por João Vitor. A Ponte Preta ocupa a 7ª colocação do seu grupo com 11 pontos. Próximo jogo da Macaca no Campeonato Paulista Sub-20, sexta-feira, dia 7, em Itapira, tem Ponte Preta e Jabaquara. 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
4: Olha a hora, gente. Agora são 7h40, hora de eu servir um café Moraes aqui. 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Olha, saindo aquela fumacinha. 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E a participação dos nossos ouvintes aqui através do WhatsApp, né? Nosso WhatsApp, maravilhoso WhatsApp da Central, 97148-3497. Ih, será que eu vou dar conta de ouvir todo mundo? Eu vou sim, sim. Vamos lá. Vamos ouvindo participação dos nossos ouvintes aqui. Tem um amigo nosso que tá lá em Aparecida do Norte. Opa, bom dia!
14: Bom dia, Decimar Leite, Andréia, todos aí do estúdio. Aqui quem fala é Judas Batista.
4: Oi, irmão.
14: Ofereço o programa para todos os ouvintes, toda a família Batista e todos vocês aí do estúdio. Decimar, eu peço que você coloque o nome de toda a família Batista, todos vocês, todos os ouvintes, na oração. Decimar, eu vou mandar a foto, né? Graças a Deus correu tudo bem. E de volta. Foi uma maravilha. Bem na hora que eu consegui assistir a missa do meio-dia. E eles benzeram, como que fala lá, uma santa lá, para trazer aqui para Campinas, sabe? Acho que era uma Romaria, um pessoal que estava lá. E falou o nome lá, não sei o que lá, parece que é Afonso. Eu tenho uma lembrança, parece que essa igreja fica aqui por perto, eu não sei, de Campinas, sabe? Eu falei, olha que maravilha, bem a hora que nós estávamos. Foi maravilhoso. Graças a Deus. Eu vou mandar uma foto da frente lá da antiga Basílica. Parece bem parecido com a igreja com a Basílica do Carmo, né, Desmar? Eles fizeram bem parecido, né? Ou eu estou enganado?
4: Ô, Judásio, é verdade, sim, né? A igreja de Aparecida, a igreja velha, né? Tem essa lembrança. Por quê, ô Judásio? Porque, na verdade, é o estilo de construção da época, entendeu? É o estilo de construção. Você está me mostrando aqui a foto da Basílica Velha de Aparecida, linda Basílica de Aparecida, né? Então, era o estilo de construção. Tem alguns estilos, né? Esse é o estilo que eles chamam de gótico, né? É o estilo gótico. Então, parece muito, viu, Judásio? Que foto bonita, meu irmão!
14: Então, Lismar, bom dia, Judásio, de novo. Eu estava vendo uma foto da Basílica de Campinas, né? A única coisa que parece que muda é umas janelas, né? Que na Basílica da Aparecida tem umas 5 janelas, né? Seguida. E a do Carmo parece que tem umas assim, maior zona comprida, né? É a única coisa que muda, mas o restante é bem parecido, sim. Tem uns relógios, né? Dois reloginhos, um do lado e um do outro. Bem parecido mesmo. Aqui sou eu, ajudar de novo. Foi legal, assim que eu entrei no ônibus, eu sintonizei na central pelo YouTube, né? E fui vendo o programa daqui até lá.
4: Ai, só que deu
14: umas interferencinhas, né? Lógico, que também tem algum lugar que não... Mas foi muito legal. E pede desculpa aí pro Edmundo Leixo, que eu mandei a mensagem antes, não sabia que era, mas assim, vale a mesma coisa, mas... Pede desculpa pra ele aí, tá bom? Que eu falei aí. Eu falei, André, tá?
4: O Edmo ficou chateado. Tá bom. O Edmo ficou chateado com você. O Edmo ficou, né, Edmo? Você ficou chateado com o Gildásio, que mandou alô pro André. Achou que era o André, não achou que era você, né? Então tá bom, é brincadeira. Muito obrigado, Gildásio. Muito obrigado, meu irmão. E olha só, o Gildásio esteve lá em Aparecida e estava falando, né? Como a igreja se parece com a igreja Basílica do Carmo. É verdade. Presta atenção, gente. A igreja velha, né? A Basílica Velha, a Basílica Antiga lá de Aparecida, ela é muito parecida com a Basílica do Carmo aqui, né? Com a Basílica aqui de Campinas, né? Basílica principal de Campinas. Não a igreja do Carmo, mas a Catedral Metropolitana. Parece muito com a Catedral. Porque naquela época, tá? Os portugueses, né? Eles construíam as igrejas, porque nós éramos colonizados por portugueses, aquela coisa toda, né? E eles utilizavam muito o estilo gótico, tá? Então, a maioria das igrejas tem esse estilo gótico, né? Com as torres, né? Geralmente duas torres, né? E assim vai. Você pode analisar, pode olhar, que a igreja também de São José, a frente da igreja de São José, lá na Vila Industrial, também é muito parecida. Presta atenção para você ver como a igreja lá de São José, né? Ali no bairro da Vila Industrial, também é um estilo muito parecido. Gildásio, um abraço para você, meu irmão. Você é gente boa demais, viu? Oi, bom dia!
11: Bom dia, Decimar. Quem está falando é a Beth do Jardim Montiel.
4: Oi, meu anjo.
11: Decimar, gostaria hoje de agradecer Júlio, que terminou ontem, que foi tudo bem, graças a Deus, aqui com a minha... Graças na minha Deus. Casa, com a família, foi tudo bem.
4: Graças
11: e que
4: Deus.
11: Agosto venha melhor ainda do que julho.
4: Se Deus
11: é
4: quiser,
11: mês,
4: né?
11: Do meu aniversário. Opa! Mês da minha filha também fazer aniversário.
4: Olha que legal.
11: Mês que o meu bisneto fará um aninho. Então, esse mês é muitas bênçãos. Então, vamos rezar por agosto.
4: Isso.
11: Em Maria Desatadora dos Nós,
4: isso.
11: Tá? E que tenhamos um ótimo final de semana
4: se
11: a
4: Deus
11: todos
4: quiser.
11: Da família central.
4: Amém, né?
11: Bom dia, Decimar, tá?
4: Bom beijos. Dia, meu amor. Beijo pra você também. É o mês de aniversário do meu pai, sou Dirceu, né? Opa, mês de aniversário do meu pai, sou Dirceu. Mês bom mesmo, né? É um mês maravilhoso, é o mês de aniversário do meu velhinho, né? Do sou Dirceu. Esse ano ele vai estar completando 88, meu pai tá firme e forte, 78, né? Meu pai tá firme e forte lá. Meu pai completando o aniversário, né? É isso, que bom, né? Que bom, graças a Deus. É mês bom mesmo, viu, Bete? Muito obrigado, querida Bete. Ó, vamos fazer o seguinte, 7h52, daqui a pouquinho tem mais participações dos ouvintes. Ó, você pode colocar o seu nome na oração, que hoje começa às 10 horas da manhã. Você pode também meter a boca no trombone, ser o meu repórter, a minha repórter. Você pode também colocar o nome do aniversariante do dia, né? E você que está assistindo o canal do YouTube, nosso bom dia. Mas agora vamos às notícias do trânsito. Vamos saber o que está acontecendo nas ruas, avenidas e estradas. Servindo um café Moraes para o repórter Leandro Lopes.
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4: Ok, muito obrigado. Tá aí o Leandro Lopes, gente. Ele tá tomando conta aí das ruas, tá tomando conta das avenidas, tá tomando conta da cidade. E atenção, e começa a valer hoje, tá? O aumento do álcool na gasolina, gente. Tá entrando em vigor hoje, né? A resolução. E a gasolina E32 passa a valer. Nós vamos ter informações a esse respeito. Como é que, o que que muda? Claudimário Carvalho, o que que muda, portanto, com essa resolução da mistura do álcool na gasolina, Claudimário?
15: Foi publicada a resolução que institui temporariamente a gasolina E32 e a nova mistura começa a valer neste sábado, 1º de agosto. Com a mudança, o percentual obrigatório de etanol anidro na gasolina sobe de 30% para 32% em todo o Brasil. A medida tem validade inicial de 180 dias, com possibilidade de prorrogação por mais 6 meses. Segundo o Conselho Nacional de Política Energética, a alteração busca ampliar o uso de combustível renovável produzido no país, reduzir a necessidade de importação de gasolina e reforçar a segurança energética nacional. A decisão é baseada em estudos técnicos conduzidos pelo Instituto Mauá de Tecnologia, que avaliam veículos leves e motocicletas movidos exclusivamente a gasolina. Os testes analisam partida, aceleração, dirigibilidade, emissões e durabilidade dos componentes. De acordo com o relatório, os veículos apresentam funcionamento adequado sem impactos relevantes no desempenho ou nos sistemas de combustível. A resolução também estabelece que a adoção definitiva da gasolina E32 ou de misturas superiores vai depender de novas avaliações, incluindo testes específicos para o E35, limite máximo previsto na Lei de Combustível do Futuro. O Ministério de Minas e Energia informa que os estudos contam com acompanhamento de órgãos do setor automotivo, energético e de biocombustíveis. da agência Rádio Golf em Brasília, Claudimário Carvalho.
4: Muito obrigado ao Claudimário Carvalho, que trouxe aí a informação no microfone da Rádio Central sobre esse aumento, não é? Da quantidade de álcool na gasolina que já está valendo a partir de hoje. Olha a hora, 7:55, 7:55.

0: Vai se intensificar. Vamos para 28 graus no período da tarde, tá? De madrugada, de hoje para amanhã, friozinho, 14 graus. E amanhã, de novo, céu limpinho, né? Amanhã, novamente, nós vamos ter o céu bem limpo e, novamente, calor. Amanhã, no período da tarde, vamos ter cerca de 28 até 30 graus, tá? É isso aí. Olha a hora, 7h56 na Central. 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
0: Gente, agora na Rádio Central, hora da prestação de serviços, né? 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E a gente ajuda da melhor maneira possível. 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
0: É isso aí, Decimar. Estamos aí até as 2h30 hoje. Obrigado, bom dia a todos.
1: Deus te abençoe, meu irmão. Tchau, até segunda, hein? Até segunda. 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É a central, ajudando a população de Campinas. Olha a hora, gente, olha a hora. Agora 8:06, ó. Não perca a hora, não perca o compromisso. Olha a hora, 8:06 na central.
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1: Olha a hora. Agora são 8:06, 8:06. Bom dia para quem tá em casa, bom dia para quem tá no trabalho, né? Vamos lá, participação aqui dos nossos ouvintes pelo nosso WhatsApp 971483497. Quero agradecer a você que tá mandando mensagem aqui pra gente, né? Alô, muito bom dia.
4: Bom dia, Marlente.
1: Bom dia.
4: Deus, nosso Senhor, abençoe todas as nossas famílias, todas as pessoas que precisam de paz e bênção pelo nosso mundo inteiro. A gente só tem que pedir, né? E agradecimento a Deus pela vida, pela saúde, a gente está vivo. Graças
1: a Deus. Deus, né, Terezinha?
4: Esse Marco.
1: Oi.
4: Sou Terezinha Marques, aqui de Hortolândia.
1: Sim.
4: Quero dar os parabéns. O parabéns de hoje é pra minha filha, Silvia.
1: A Silvia?
4: Que graças a Deus ela é uma bênção de Deus, ela é muito maravilhosa.
1: Eu tenho certeza.
4: Eu desejo tudo de bom pra ela, que ela merece. Ela é uma filha maravilhosa. Todos os meus filhos são maravilhosos, mas ela também é uma bênção na vida de cada um de nós.
1: É uma bênção,
4: então,
1: né?
4: Então que você coloca o nome dela nas orações.
1: Sim.
4: E coloca também toda a minha família, né? Nas orações, e todos vocês da Rádio Central, porque eles são bastante, não sei, ao todo, todos vocês, tá bom?
1: Tá bom.
4: E eu mexi muito com cartas, escrevi muita carta aqui pro interior lá do estado, interiorzão lá de São Paulo.
1: É, né?
4: Pra meus filhos não, pra meu sogro, sogra, que morava lá. Tinha que levar no correio, colocar aquele selo, né?
1: Isso.
4: Então, eu lembro muito. Vixe, mas escrevi carta demais. Bom dia, Deus abençoe, Deus protege todos vocês da Rádio Central,
1: você
4: principalmente
1: também.
4: Você, esse Marco, uma pessoa maravilhosa.
1: Amém, meu amor.
4: E
1: amém.
4: Eu desejo tudo de bom por todos vocês, por toda a sua família e por todos que precisam de bênção, principalmente a família da Rádio Central. Um beijo, fica com Deus, esse Marco, Deus te abençoe, Deus protege.
1: Deus te abençoe. Deus te abençoe também, querida. É verdade, ela tá falando porque hoje é o dia do selo, todo dia 1º de agosto, não é? É comemorado o dia do selo, né? Você que tá me ouvindo no rádio, no bom e velho rádio no AM 870, você que tá me acompanhando também no canal do YouTube Decimar Leite, a Terezinha aí lembrou, né? A minha querida amiga Terezinha Marques, lembrou, né? Hoje é dia do selo, e ela tá falando que mandava carta, né? Mandava carta pro interior, mandava carta lá pra outros estados, né? E tinha que colocar o selo, né? Que era a forma de pagamento, né? Então você comprava o selo, escrevia a carta e mandava a carta, né? Era muito legal, era muito bacana, né? Oi, bom dia!
5: Bom dia, Decimaço, Eliette.
1: Oi, Eliette.
5: Decimar, me coloque em oração.
1: Uhum.
5: Eu peço para que Deus e Nossa Senhora Desatadora dos Nós continue me dando sabedoria.
1: Sabedoria.
5: Muita saúde.
1: Saúde.
5: E força.
1: Força.
5: Porque desse mar não tá fácil não, viu? Aquela batalha lá tá complicada.
1: Imagino.
5: Então, assim, você fica morrendo de dó.
1: Eu sei como é que é.
5: Tem horas que a gente é ser humano, a gente acaba ficando com raiva porque a pessoa não quer se ajudar.
1: É.
5: Mas quem tem essa doença, a gente sabe que não é fácil, né?
1: Depressão.
5: Mas não tá fácil desse mar.
1: É.
5: Então eu te peço, do fundo do meu coração, coloca o nome dele lá nos pés de Nossa Senhora.
1: Sim, sim, pode deixar.
5: E de todos que estão passando por essas doenças.
1: É.
5: Meu Deus do céu.
1: Não é fácil, não.
5: Não judia só dele, da
1: não,
5: pessoa.
1: Da família.
5: Mas de quem cuida deles, né?
1: E de você, né?
5: Um ótimo sábado, que Deus abençoe todos nós.
1: Querida Eliette, um abraço pra você. Eu quero que você me transmita um favor. Eu quero que você me faça um favor, Eliette. Transmita o meu abraço à família, né? Só quem tem alguém com depressão profunda pode entender, né? Tem gente que leva para outro lado, diz que a pessoa tá assim porque ela quer ficar desse jeito, sabe? Não é nada disso, sabe? É nada, nada disso. E é muita hipocrisia também de gente que fala essas coisas, né? E fala que é questão religiosa, que nada disso, nada. A depressão, gente, as pessoas têm que tirar da cabeça essas bobagens, achar que depressão é porque a pessoa quer, não, depressão é uma doença. É uma doença que precisa ser tratada. Não é um negócio, não é brincadeira, não. Não é. A pessoa fala, é questão religiosa. Quantos pastores eu conheço com depressão? Pastores que são internados com depressão. Aí já fala, padres, quantos padres você viu aí, padre Marcelo, né? Aquele padre cantor, gente que foi internada com depressão. Você vai falar que é religião, que é coisa religiosa? Para, né? Para de ficar achando. Tem gente que gosta de ficar achando que motivo para as coisas. Para de ficar botando culpa na. Não, não é nada disso, é doença e tem que ser tratado como tal. Aí a pessoa fica achando um motivo para não ter que enfrentar. Sabe assim, ficar achando motivo para não ter que encarar de frente a doença e lutar e batalhar. Não, não fica procurando pelo em ovo. Não, encara a doença como ela é. Existe uma doença que é muito séria, chamada depressão. E essa doença, ela precisa de tratamento. E não é tratamento brincadeirinha, não. É tratamento muito sério, né? Muito sério mesmo, né? É isso. Quando você for falar qualquer coisa, pensa antes de falar. Pensa, tem que pensar antes de falar, sair falando bobagem, sabe? Que eu vejo gente falando, a pessoa tá assim, é porque ela não reage. Vamos! E ainda vira pra pessoa e fala, reage, sai dessa cama, levanta. Como se a pessoa tá ali porque quer. Não, ela não tá ali porque quer. Ela tá ali porque tá com uma doença, porque tá com um problema, porque precisa ser tratado. E nesse momento a pessoa precisa de apoio. Sabe o que é apoio? Chegar e falar, eu tô do seu lado. Eu vou ficar aqui do seu lado. Eu vou estar aqui para o que você precisar. O que você está precisando? Eu estou aqui com você. É isso, é a sua presença. É você chegar, olhar para o olho da pessoa e dizer, eu estou aqui, viu? Eu estou aqui do seu lado, ó. Eu estou aqui para enfrentarmos juntos tudo que você estiver enfrentando. Ah, mas o meu problema é que é muito, tem, não dá para explicar. Essa doença não dá para explicar. Então é chegar, ó. Estou aqui, viu? Tô aqui para enfrentar junto com você, tá bom? Né? É isso, sabe? É, eu vejo gente que deixa, que põe a culpa na pessoa. A depressão, põe a culpa na pessoa. Você deixou ficar desse jeito. Ah, você deixou ficar dessa. Para, gente, para. Ao invés de você estar ajudando, você está atrapalhando a pessoa. Não é brincadeira. Essa doença é muito séria, tá bom? E você, já mandou mensagem para mim? Não mandou ainda não? Manda para cá. Tô aguardando com todo o carinho do mundo. Decimar, eu queria mandar mensagem para você, mas eu não sei o seu WhatsApp. Então deixa eu passar o meu WhatsApp para você. O meu número é 9 71 4 83 4 97. Anotou aí? 9 71 4 83 4 97. Olha a hora. Agora são 8h14. Continue mandando a sua mensagem. Olha a hora. Não perca a hora, não perca o compromisso. 8h14 na Central. Gente, prestação de serviço. 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Porque todo ano, né? A CETEC, o que ela faz? Ela pega os terrenos abandonados ou os terrenos que não foram utilizados e revende. Então tem terreno até na Alameda Principal do Cemitério da Saudade. Quanto custa o terreno lá? Ó, no Cemitério da Saudade, você junta a turma aí, cada um dá um pouquinho, você vai dar uma entrada de 5.100 de entrada e 24 prestações de 1.170. 24 prestações de 1.170 e você compra o terreno no Cemitério da Saudade. 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Não tem aquele prédio do Cemitério da Saudade? É lá, é no prédio do Cemitério da Saudade, na administração. 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Compre o terreno para sua família. Você não sabe, né, o tanto que é importante, viu? É fundamental, tá bom? Compre lá para toda a sua família. 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Hora certa, gente. 8:18 na Central.
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1: Olha a hora. 8:19 na Central, olha a hora. Olha a hora, gente, 8:19. Muito obrigado a você que está no rádio, no bom e velho rádio, né? AM 870. Muito obrigado a você que está no canal do YouTube. Nosso canal do YouTube é meu nome. Coloca meu nome lá, Decimar Leite, pronto. Você acompanha e assiste ao programa conosco, tá? E aqui você fica sabendo de tudo. Notícia, informação, prestação de serviços. Voltamos às ruas, avenidas e estradas. Repórter Leandro Lopes, o que está acontecendo agora, Leandro?
9: 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Decimar, o nosso ouvinte que segue ali pela Glicério, o motorista tem um pouco de lentidão, como eu sempre digo, ali perto da Barreto Leme, devido a semáforo, o motorista reduz a velocidade. Na Francisco Glicério com a General Osório no entroncamento, também tem um pouco de lentidão, o motorista reduz a velocidade, mas já começa já a se intensificar ali no entroncamento com a Moraes Salles, o motorista reduz a velocidade. 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É com você, Decimar.
1: Muito obrigado, Leandro Lopes. Daqui a pouquinho volta com mais informações, né? Ele que tá tomando conta das ruas, das avenidas, tá tomando conta da cidade. a cidade agora, né? Às 8 da manhã, mais 21 minutos, né? Lá no estúdio da Rádio Central tá frio, né? Porque tá sempre frio, né? Mas a cidade agora tá com 17 graus, 70% umidade relativa do ar. Eu trouxe a informação, repito, né? Hoje nós vamos ter subindo aí a temperatura, nós vamos chegar até 28, 29 graus no final do dia, na parte da tarde, né? E atenção, 8:21, Prefeitura de Campinas, Secretaria de Saúde convocando para multivacinação.
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1: Atenção, pais e responsáveis de Campinas, começa na próxima segunda-feira, dia 3 de agosto, a campanha de multivacinação para crianças e adolescentes de até 14 anos. A mobilização vai até o dia 1º de setembro. Além do atendimento normal nos centros de saúde, as equipes vão vacinar os alunos em cerca de 60 escolas municipais e estaduais, tá? Então essa vacinação não é só da prefeitura, é do governo do estado. Então a vacinação vai acontecer nas escolas também. Mas atenção, as doses nas escolas só serão aplicadas, evidentemente, não é? Com autorização prévia da família, o que deve acontecer. E se não acontecer, você pode denunciar a família, viu? Bom, atenção, você que está me ouvindo. Ficou sabendo de alguma família que não autorizou a vacinação? Denuncie essa família, porque é crime, tá? Então você viu aí alguma família que não autorizou? Denuncie essa família, tá? Tem que autorizar. O grande foco deste ano é barrar o avanço do sarampo, porque começaram a aparecer casos de sarampo aqui perto. Então apareceu em São Paulo, capital. Apareceu em Guarulhos, né? Cidades aqui perto, nós temos casos de sarampo, tá? Campinas, graças a Deus, o último caso de sarampo aqui foi em 2021, há 5 anos. Repito, no estado de São Paulo nós já tivemos 14 casos este ano, inclusive aqui perto, em Guarulhos, em São Paulo, capital. A prefeitura já identificou quase 12 mil crianças de até 4 anos com a vacina do sarampo atrasada. Então, olha só, Campinas tem 12 mil crianças de até 4 anos que estão com a vacina do sarampo atrasada. Os agentes de saúde vão ligar e procurar essas famílias em casa. E as famílias que recusarem ou que se opuserem, então, elas podem ser denunciadas. Vale lembrar que todas as vacinas do calendário nacional estão disponíveis, tá? Isso inclui doses contra paralisia infantil, dengue, gripe, Covid-19, entre outras, né? E, ó, não precisa agendar. Basta levar um documento com foto e carteirinha de vacinação até o centro de saúde mais próximo. Gente, é muito sério, né? Não é brincadeira, não. É muito sério. Por quê? Porque senão você pode ter uma criança com sarampo e o sarampo, né, leva à morte. Nós tivemos agora casos sérios de sarampo acontecendo aqui perto da gente. Por que que isso acontece? O governo do estado, eu entrevistei também recentemente o secretário de saúde, e ele estava afirmando para a gente, falou: Decimar, os casos estão voltando porque os pais, muitos deles, não levam para vacinar. Por exemplo, só em Campinas, tá? Só em Campinas nós temos 14 mil, é esse o número? Deixa eu ver direitinho aqui para não falar errado, né? Eu gosto de falar certinho o dado aqui da própria prefeitura de Campinas, né? Nós temos muitas crianças de até 4 anos que não se vacinaram, 12 mil. Olha só, 12 mil é o número da Prefeitura de Campinas, tá? 12 mil crianças de até 4 anos não foram levadas para vacinar por seus pais. Os pais não levaram essas crianças para vacina. 12 mil crianças, certo? Isso é um crime, porque e se essa criança ficar, né? E se infelizmente essa criança ficar doente? Pegar o sarampo. A culpa é de quem? Dos pais. Se essa criança morrer, de quem é a culpa? Dos pais e dos responsáveis. Então, não tem conversa. Leve a criança e a vacinação vai acontecer em mais de 60 escolas aqui da nossa cidade também nos próximos dias. Leve as crianças para vacinar. Isso é fundamental. fundamental. Isso é absolutamente fundamental para todas as crianças, a vacinação. Combinado? Você vai levar suas crianças? Ótimo, maravilha, isso é fundamental. 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Olha, no show da manhã da Rádio Central agora, são 8:26, 8:26, mais participações dos nossos ouvintes aqui, através do WhatsApp 971-483-497. Muito obrigado a você que faz o programa junto comigo e junto com o Edmo Aleixo, que está na mesa de som, né? Repetindo o nosso WhatsApp, 971-483-497. Oi, bom dia, bom dia, bom dia.
10: Oi, Decimar, bom dia.
1: Bom dia.
10: É Marlene aqui do Florença.
1: Oi, Marlene.
10: Decimar, eu queria pedir um favor pra você.
1: Ah.
10: É que pra avisar a dona Joana do Macuco, né? Que a gente são amigas. E eu perdi o contato dela, Decimar. Tem como você mandar um recado pra ela, falar pra ela que eu perdi o contato dela pra ela enviar de novo o contato?
1: Uhum.
10: Tá bom? Tô sem poder falar com ela, porque o celular deu problema, né?
1: Ah.
10: Então o contato dela sumiu. Aí fala pra ela mandar o contato pra mim, a dona Joana do Macuco, viu?
1: Tá.
10: Bom dia, Decimar, obrigado. É Marlene aqui do Florença 2.
1: Tá bom. Alô, Joana do Macuco. Alô, Joana. Ó, entra em contato com a Marlene, que ela perdeu o seu contato, viu? Alô, Joana, lá do Macuco, por favor, viu, Joana? Entra em contato com a Marlene, porque a Marlene perdeu o seu contato, tá bom? Entra em contato lá, manda um oi pra Marlene, liga pra ela, porque ela perdeu o seu contato, tá bom? É isso. Ela mandou arrumar o celular, né? E aí ela acabou perdendo aí o celular da Joana, tá bom, Joana? Um abraço pra você, bom dia!
11: Bom dia, Lucimar, tudo bem?
1: Bom dia.
11: Lucimar, faz 3 meses quase que eu tô sem água. Eles cortaram a minha água e eu tô aqui esperando, porque tava em poder judicial e tava toda apagada. Mas tô esperando. Tô pegando água da vizinha aqui.
1: Nossa, mãe.
11: Ai, mas tá difícil, viu, de ser resolvido.
1: Então, tá no Poder Judiciário, né? Olha só, a minha amiga aqui, eu não tenho o nome dela, né? E ela mandou uma mensagem dizendo que faz 3 meses que ela tá sem água lá. O que que tá acontecendo, hein? Que a Sanasa disse que tá uma briga judicial?
11: Bom dia, Lucimar, tudo bem? Lucimar, faz 3 meses quase que eu tô sem água. Eles cortaram a minha água e eu tô aqui esperando, porque tava em Poder Judicial e tava toda apagada.
1: Então, olha só, tá no Poder Judiciário, tá na Justiça, né? Cortaram a água dela, a Sanasa cortou. Já faz 3 meses que ela tá pegando água emprestada da vizinha. Ô, que coisa, né? Tem hora que também, né? É preciso ter uma certa, né? Parcimônia, né? Por parte da Sanasa, né? Tem que conversar, ver direitinho o que tá acontecendo, ué. Você tá tendo uma discussão na Justiça? Então, forneça água lá, depois você vê, depois cobra, depois recebe. Mesmo que seja na Justiça, mas não corta a água da mulher, tá discutindo na Justiça? Eu vou te falar, viu? Tem certas coisas que são inacreditáveis, né? Muito obrigado a essa senhora que meteu a boca no trombone. Veja só, ela tá com a discussão lá na Justiça, né? Cortaram a água dela faz 3 meses e ela tá sem água, precisando da água emprestada da vizinha. A Sanasa podia ter visto melhor isso. Tá na Justiça? Tá discutindo na Justiça? Continua fornecendo água, né? Continua. Depois a Justiça determina se ela vai pagar, se não vai, mas... Pelo amor de Deus, né? Não para de fornecer água para uma família que é tão importante, tá certo? Muito obrigado a ela que meteu a... Não quis falar o nome, mas ela meteu a boca no trombone.
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1: Vamos falar de esporte? Vamos falar com a equipe esportiva comandada por Beto Quinádia, a melhor equipe esportiva do Brasil. Enquanto isso, você me manda mensagem. Se você quiser ganhar esse tercinho, gente, eu tô dando de presente. É um lindo terço, tá? Ele é pequenininho. A gente chama de terço de dedo. É aquele terço que você põe no dedo, aqui é uma dezena, né? Mas ele é simples. O que acontece é que eu estou presenteando o ouvinte como forma de carinho mesmo, né? E é um terço de proteção. Proteção contra mal olhado, proteção contra inveja, não é? Proteção contra acidentes. E ele é um terço bem prestimoso e ele é pequeno, ele cabe numa carteira. ele cabe numa bolsa, ele cabe no porta-luvas, né? Ele cabe, ele é pequenininho. Então, você guarda ele. É, tem mulheres que colocam aqui, ó, no sutiã, né? Colocam aqui, põe um grampozinho, né? E põe aqui no sutiã. Então, é isso. E nós estamos dando de presente esse tercinho. Então, o que você faz? É só você me mandar uma mensagem dizendo, Decimar, eu quero o tercinho. Mas tem que me mandar um nome, tá? Manda o nome completo dizendo que quer ganhar o terço. Olha a hora, 8:31 na

0: repórter Fernando César com as informações do Guarani e também da equipe da Ponte Preta, não é? 8h31. Fernando, o que você fala pra gente do Guarani, Fernando?
1: Alô, Decimar Leite, grande abraço, bom dia.
0: Bom dia.
1: Chegando com informações do Guarani aqui no Show da Manhã da Rádio Central. O Guarani volta a campo na Série C do Campeonato Brasileiro dia 10 de agosto, segunda-feira da próxima semana. O Bugre vai enfrentar o Anápolis fora de casa no estádio Jonas Duarte. Para esta partida, o técnico Hélio Cizenando poderá ter a volta do Carlos Eduardo e também do Herbert, atacante. Os dois cumpriram a suspensão automática contra a equipe da Inter de Limeira e ficam à disposição do treinador bugrino. Também poderá ter a volta de Jonathan Costa, zagueiro. Ele que está fora da equipe há 6 semanas devido a um tratamento no joelho. Já está na fase de transição e poderá ser escalado neste jogo contra o Anápolis. William Farias, esse vai ser vetado pelo departamento médico. Lesão muscular grau 2 no músculo do chute da coxa direita, fica fora mais esse jogo contra o Anápolis. Everton Brito também deverá ser liberado pelo departamento médico e fica à disposição do treinador bugrino. Guarani e Anápolis se enfrentam na segunda-feira da próxima semana, dia 10, às 8 da noite. Falando do sub-20 do Bugre, Campeonato Paulista, o Guarani ganhou do Referência, jogo que aconteceu na Grande São Paulo, na cidade de Embu das Artes. Referência 0, Guarani 1. É a 7ª vitória do Bugre na competição. Guarani que tem 8 jogos realizados no Campeonato Paulista Sub-20, com 7 vitórias e 1 derrota. Divide a liderança do seu grupo junto com o RB Bragantino com 21 pontos. Próximo jogo do Guarani no Campeonato Paulista Sub-20, sexta-feira, dia 7 de agosto, jogo que acontece no Brinco de Ouro da Princesa contra o Água Santa. Falei do Guarani aqui na Rádio Central, a rádio do futebol de Campinas.
0: Olha a hora, gente, não perca a hora não. Agora são 8:34, 8:34. Tô servindo um café Moraes pro Fernando César aqui, vamos ver como é que tá. Eu sei que o Fernando gosta, né? Ei, Fernando César, um abraço. Esse é gente boa, né? Pelo amor de Deus. A gente só tem ouvinte gente boa. A gente só tem colega gente boa também. O Fernando é gente boa demais. Ô, Fernando, vamos lá. Fala da Ponte Preta pra gente, por favor, Fernando. Vamos saber as notícias e as informações da equipe da Macaca.
1: Beleza, Decimar Leite, chegando no Show da Manhã da Rádio Central com as informações da Ponte Preta. A Ponte Preta entra em campo na sexta-feira, dia 7, contra o Ceará, jogo que acontece em Fortaleza, no estádio do Castelão. Esse jogo estava marcado para o presidente Vargas, mas o Ceará pediu para jogar na Arena Castelão e a CBF atendeu o pedido. E esse jogo, então, confirmado para sexta-feira, dia 7, 8:30 da noite, no Castelão, em Fortaleza, Ceará e Ponte Preta. Para esta partida, o técnico Márcio Zanardi vai contar com a volta do atacante Brandão e do atacante Daniel Baianinho. Os dois não atuaram contra o Atlético porque estavam suspensos e agora ficam à disposição do treinador pontepretano. Lateral direito, Júlio, esse tá fora. Tomou 3º cartão amarelo, cumpre a automática. Como Júlio é o único lateral direito no elenco da Ponte Preta, para o jogo contra o Ceará, Zanardi deverá improvisar Kevson na lateral direita e Diego Porfírio vai para a lateral esquerda. Outra situação é o zagueiro Márcio Silva. Ele não jogou contra o Atlético, voltou aos treinamentos e deverá jogar contra a equipe do Ceará. Jogo que acontece, confirmando, na sexta-feira, dia 7, 8:30 da noite, na Arena Castelão, em Fortaleza. Falando do Campeonato Paulista Sub-20, a Ponte Preta jogou na sexta-feira, lá na capital paulista, contra a Portuguesa e empatou em 1-1. Portuguesa 1, Ponte Preta 1. O gol da Macaca marcado por João Vitor. A Ponte Preta ocupa a 7ª colocação do seu grupo com 11 pontos. Próximo jogo da Macaca no Campeonato Paulista Sub-20, sexta-feira, dia 7, em Itapira, tem Ponte Preta e Jabaquara. 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
0: Olha a hora aí, gente, não perca a hora não, olha a hora aí, o show da manhã da Rádio Central, 8:39. Bom dia pra quem tá em casa, né? Bom dia pra quem tá no trabalho, onde quer que você esteja, a gente deseja um dia lindo, perfeito, maravilhoso, e tá um dia lindo, né? Ô Edmo, você, nesse período aí, a gente costuma fazer o seguinte, a gente vai contar aqui o segredo, tá? É, radialista é o seguinte, entra um intervalo comercial, entra alguma gravação, né? A gente levanta pra esticar as pernas, né? Tem que fazer isso, né? Aí a gente vai até a janela, tem um corredorzinho, tem um corredor ali, tem uma janela onde a gente dá uma olhada pro céu, dá uma olhada pra rua, vê o que tá acontecendo e volta lá pro estúdio, né? E aí, você viu que dia lindo, tá, né, Edmo? Céu azul, maravilhoso, um dia muito, muito lindo, olha. Nesse momento, 18 graus a temperatura, 67% de umidade. Tomara que fique assim, viu, gente? Acima dos 60, né? Porque abaixo dos 60 é ruim pra saúde, não é bom não, né? Tem que tomar bastante líquido, bastante água, né? Repito, hoje a temperatura vai subir e depois do almoço vamos chegar a 27, 28 graus. Amanhã também vai fazer um dia bem, bem gostoso de calor. Vamos chegar a 27, 28, até 29 graus amanhã. Também o céu vai estar limpinho, limpinho. A temperatura volta, assim, o céu volta a ficar um pouco mais nublado na segunda-feira, né? Teremos ainda um calorzinho à tarde até por volta da terça, quarta, quinta-feira. Enfim, semana que vem vai ser uma semana assim de mais calorzinho, viu? Vai ser uma semana, essa semana que vem vai ser uma semana até de um calorzinho maior, né? Do que foi essa semana. Essa semana nós tivemos aí um pouquinho de frio, às vezes na madrugada, né? É, às vezes tivemos um pouquinho de frio na madrugada. Gente, vamos às previsões. É, agora são 8:40, vamos às previsões para hoje, dia 1º de agosto, de Áries, Touro e Gêmeos.
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0: Servi um café Moraes aqui. Aqui é o seguinte, a gente faz o programa tomando café Moraes, bom demais, né? Pra ficar melhor ainda o programa, né? Áries, quem nasce entre 21 de março e 20 de abril é do signo de Áries. Olha, diminua a velocidade e deixe o corpo mandar. Porque a intuição vai estar afiada e vai apontar o que realmente importa nesse sábado para você. Um tempo de silêncio, um banho demorado, um passeio calmo vai renovar as suas energias. Ó, no amor, conversas carinhosas fecharão o dia com aconchego, viu? É, vai ser muito bom. Alô, alô, você de Touro. De 21 de abril a 20 de maio. Bom dia para quem é taurino, para quem é taurina. Olha, recolha as velas. O que, que isso significa? Você está com o barco com as velas abertas e o vento te levando? Não, não, não, não, não. Recolha. Acalma, tranquiliza. Fique em casa. É hoje um programa caseiro, a meditação, um sono reparador. Tudo isso vai fazer mais por sua energia do que qualquer passeio, do que qualquer balada, do que qualquer agitação. Fica mais calmo hoje. Ah, um amigo querido poderá aparecer para uma conversa muito boa, viu? Sonhos trarão boas pistas aí do que você deseja para o futuro. No amor, com certeza, um plano do casal vai ganhar mais clareza, viu, Touro? Gêmeos, bom dia para o amigo, bom dia para a amiga, que nasceu entre 21 de maio e 20 de junho. Quem é de Gêmeos vai desacelerar. É, principalmente a cabeça neste sábado. Porque o excesso de compromissos poderá pesar e o corpo vai pedir pausa. Reserve um tempo longe das telas, né? Areje, para você arejar suas ideias, né? Para você ter criatividade, tá? Boa, né? No amor, um gesto discreto de alguém vai abrir as portas aí pro novo romance, viu, Gêmeos? Na sequência tem Câncer, Leão e Virgem. Olha a hora, gente, não perca a hora não, olha a hora, 8h43, notícia, informação, prestação de serviços. Quem domina a notícia, domina o mundo. Não é passado para trás, não cai notícia falsa, muito menos em golpe. Voltamos às ruas, avenidas e estradas. Deixa eu servir um café Moraes pro querido amigo Leandro Lopes, às 8h43, fala Leandro.
6: 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Olá, Decimar, o nosso ouvinte que segue pelas rodovias aqui na nossa região. Seferino Vaz, Campinas Mogi, Campinas Montemor, não tem dificuldades, não teve acidentes na madrugada. O motorista segue bem nessa manhã. Sentido ali, Dom Pedro, motorista que vai em sentido Jacareí, motorista não tem dificuldade, está na chegada a Jacareí, tem vai acessar o litoral norte e também o motorista que vem em sentido Campinas não tem dificuldades. Aqui dentro de Campinas pela Dom Pedro, o motorista chega bem até o entrocamento com Anhanguera, sentido interior, e o motorista que acessa o Anel Viário Magalhães Teixeira chega bem também a Valinhos, também a Anhanguera, sentido capital e também a Bandeirantes. O motorista não tem dificuldades nessa manhã, desse mar. 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
0: Muito obrigado, esse é o repórter Leandro Lopes trazendo aí as informações pra gente, né? Cuidando aí das ruas, das avenidas, né? Cuidando da cidade. Atenção, gente, olha, 9h44 tem como bloquear golpes por telefone, viu? Ô Edmo, você sabe baixar os aplicativos aí para bloquear a ligação indesejada? Você que tá me ouvindo agora, você sabe evitar golpe por telefone, sabe? Sabe não? Sabe não? Ó, presta atenção. O Dilson Santa Fé, nosso repórter, lá de Brasília. Ô Dilson, conta pra gente aí como é que a gente pode evitar, né? Como é que a gente pode utilizar ferramentas para assim, evitar golpes pelo telefone. Dilson.
7: Usuários de telefonia móvel podem utilizar ferramentas gratuitas para bloquear chamadas de telemarketing, identificar números desconhecidos e reduzir o risco de golpes telefônicos. Além dos recursos disponíveis nos celulares, há plataformas que permitem cadastrar o número para restringir contatos e consultar a origem de determinadas ligações. Nos smartphones, o bloqueio pode ser feito pelo aplicativo de chamadas, acessando o histórico de ligações e selecionando a opção de bloquear o número. Alguns aparelhos também oferecem filtros para identificar chamadas suspeitas, como spam ou telemarketing. Entre as opções gratuitas, a plataforma Não Me Perturbe permite cadastrar o telefone para bloquear ligações de telemarketing feita por empresas participantes. Já o serviço Qual Empresa Me Ligou informa a empresa vinculada ao número consultado e indica os canais oficiais de atendimento. Para evitar golpes, a orientação do Ministério das Comunicações é não informar senhas, códigos de autenticação ou dados bancários em ligações inesperadas. Desconfiar de pedidos urgentes de transferência de dinheiro e confirmar a identidade de quem faz o contato pelos canais oficiais. Para saber mais, acesse gov.br/mcom. Com redação de Diego Freitas, da agência Rádio Gov em Brasília, Dilson Santa Fé.
0: Muito obrigado ao Dilson Santa Fé. Portanto, tem várias maneiras, né, Edmo? Edmo, você sabe tudo dessas coisas de celular, de, né, programas e tal. Então tem como, né? Tem bastante coisa para você evitar, né, tomar golpe. Tem vários aplicativos e tal. O próprio celular já tem, né? Você pode ir lá e bloquear ligações. Enfim, tem. Você pode colocar. É uma coisa que eu não faço porque eu tenho outros aplicativos aqui. Mas você pode colocar para receber ligação só de quem está na sua agenda. Né, Edmo? Tem isso, né? Então você pode colocar lá, por exemplo, para receber ligação só de quem está na sua agenda. Então quem não é da sua agenda não consegue ligar para você. Mas às vezes você é comerciante, às vezes você é vendedor de alguma coisa e tal, às vezes as pessoas te ligam, aí não tem como fazer isso, né? Mas no caso de uma pessoa idosa e tal, você pode colocar lá numa pessoa idosa, no telefone dela, para receber ligação só de quem está na agenda. Então, por exemplo, só de filho, de filha, de genro, de nora, né? Só de quem está na agenda dela. Então, é possível fazer isso, é possível colocar, não é? Somente o nome, a pessoa receber telefonemas só de quem está na agenda. Olha a hora, 8h48, na Central você fica sabendo de tudo. Câncer, leão. Virgem, oi você de câncer de 21 de junho a 22 de julho, né? Sabadão tá pedindo empatia. Decimar, que é isso empatia que as pessoas tanto falam? Empatia é se colocar no lugar do outro, entendeu? Então, antes de você criticar alguém, se coloque no lugar dessa pessoa, né? Por exemplo, no relacionamento, tá? Profissional. Antes de criticar o seu colega, coloque-se no lugar dele. Né? Antes de criticar um empregado seu, coloque-se no lugar do seu empregado, da sua empregada, né? Antes de criticar o marido, a esposa, se coloque no lugar da outra pessoa, que às vezes está com algum problema, você não sabe, não é? Isso vai ser muito importante, tá? Ó, outra coisa que você vai fazer hoje, câncer, é relaxar. Descanse um pouco, tá? Outra coisa, sonhar e olhar para dentro sem cobrança. Você tem um sonho? Tem. Não fica se cobrando para realizar esse sonho, não. Apenas faça atrás, vá atrás e realize, tá? Um plano de viagem e de estudo vai ganhar forma. No amor, uma conversa íntima vai trazer conforto, viu, câncer? Leão, de 23 de julho a 22 de agosto. Deixa eu servir um café Moraes aqui para todos os leoninos. Por quê? Aniversário do pessoal de Leão, né? Ó. Bom demais, né? Então tá fazendo aniversário hoje, Leão, parabéns, saúde e felicidade. Hoje o Sabadão tá pedindo privacidade. Fica mais em casa, fica mais sozinho, mais sozinha, privacidade, tá? Um respiro antes de cumprir os compromissos sociais, reservar um tempo só para você, para recarregar, para meditar, né? Ou para não fazer nada. Outra coisa, uma percepção de forma certa sobre investimentos ou sobre acerto de contas vai ser muito importante, tá? No amor, encerre um assunto que perdeu sentido. Não fica remoendo coisa do passado e nem fica batendo em cima de algo que já foi discutido, tá bom, Leão? Vírus, hein? De 23 de agosto a 22 de setembro. O Sabadão tá favorecendo os relacionamentos profissionais. Você vai apostar numa maior abertura social, aumentando as chances, inclusive, de trabalho. De conhecer gente que vai te ajudar no trabalho, arrumar emprego bom, né? Renove o visual também, legal, né? Fazer as unhas, cuidar do cabelo, cuidar da pele, por que não? Faça isso, cuide de você, tá? No amor, finalize um longo ciclo, mas com gratidão. Se é para finalizar, agradeça, mas finalize, tá bom? Na sequência tem Libra, Escorpião e Sagitário. Hora certa da Central, não perca a hora não, gente. Agora 8h51, não perca a hora não. Olha a hora aí, ó, 8h51.

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4: Olha a hora, gente, olha a hora, 8:52, bom dia pra quem tá em casa, bom dia pra quem tá no trabalho, onde quer que você esteja, né? Eu desejo um dia lindo, perfeito, maravilhoso, que tudo dê certo, eu tenho certeza que vai dar, né? Inclusive pra Libra, Escorpião e Sagitário, não é? Libra! Você que nasceu entre 23 de setembro e 22 de outubro, neste sabadão, menos é mais. É, não tem uma, acho que tem um grupo musical, né, Edmo? Tem um, acho que é um grupo de samba, né, chamado Menos é Mais. E é verdade, tem hora que menos é mais, sabe? O corpo tá agradecendo por uma rotina mais leve hoje, inclusive com descanso, boa comida, cuidado com a saúde, sem radicalismo também, né? Tem gente que, vou me alimentar bem, aí só come, né? Só come mato, né? Só come, não, tem que ter um pouquinho de cada coisa, né? É isso, é um pouquinho de cada coisa. Se alimentar bem não é só ter radicalismo, ficar comendo só. Tem gente que só come verde, só come, né? Não come um ovo, não come nada, né? Tem gente que exagera, só come fritura. Não, leveza, tranquilidade, né? Um pouquinho de cada coisa vai bem, né? Um tempo de quietude também vai ser importante para organizar as ideias. No amor, palavras doces vão aquecer o clima de quem é de Libra. Escorpião, minha colega, meu colega, de 23 de outubro a 21 de novembro. O sabadão será animado para quem é de Escorpião, para você aproveitar para se divertir, curtir momentos carinhosos com os filhos, com a pessoa querida, soltar a criatividade, encontrar soluções originais para vencer desafios, né? Para transformar velhos padrões emocionais e renovar os sentimentos. A carreira está em ascensão. Então você vai ficar de olho nas oportunidades e planejar investimentos futuros. No amor, sucesso total, carinho da família, carinho da pessoa amada. Alô, Sagitário, de 22 de novembro a 21 de dezembro. Ô Sagitário, aproveite esse sábado para ficar em casa, tá? Cuida das necessidades básicas, sabe assim? Das suas bases afetivas, né? O sossego do lar, uma dormida, sabe aquela dormir, né? Uma arrumação leve da casa. Isso vai trazer para você o que você precisa. Ah, conversas pontuais esclarecedoras com a família, viu? Serão um alívio pro seu coração. No amor, hora de você encerrar uma disputa com a pessoa amada, ou hora de você encerrar um ciclo, tá bom, ô Sagitário? Na sequência tem Capricórnio, Aquário e Peixes. Eu tô recebendo aqui a capa dos principais jornais do Brasil. Ô, gente, é muito importante você saber das notícias, por quê? Pra não ficar boiando, né? Muitas vezes, você quer ouvir só o que quer ouvir. Às vezes é importante, e é muito importante para a vida da gente, ouvir o outro lado, ouvir o contraditório. A vida não é de um lado só. Eu costumo dizer isso, né? A vida não é só o que a gente quer, a gente precisa ouvir as coisas, ouvir o que está acontecendo no mundo para a gente ficar por dentro. Não é verdade? É isso, é isso. Eu costumo dizer que a vida é que nem um barco, né? Um barco a remo. Se você remar só para a direita, o barco vai ficar girando, girando, girando, não vai sair do lugar. Se você remar só para a esquerda, você vai ficar remando, remando, remando, não vai sair do lugar. Mas se você der uma remada para a esquerda, uma remada para a direita, uma remada, você vai para frente. Então pense nisso, tá? É isso, é importante você saber das coisas, procurar informação e não só aquilo que você quer ouvir. Tá? É aquela coisa, se o jornalista que você gosta só fala as coisas que você quer ouvir, troca de jornalista. Jornal Folha de São Paulo. Polícia Federal aponta presentes e 74 ligações de ex-sócio do Banco Master com Jacques Wagner, candidato ao governo lá da Bahia, né? Estado de São Paulo, dívida pública vai a quase 82% do PIB, maior nível desde a época Bolsonaro. Jornal O Globo, rede de estações.

0: ressaca. Olha só que coisa, no Rio de Janeiro, que é a segunda capital brasileira em importância, né? Estado de Minas. Ensino e cultura sobem ao palco em escolas de BH. Jornal O Tempo. Cleitinho articula, mas republicano se divide sobre sua candidatura. É porque ele quer ser candidato a governador lá, falou que não quer, mas quer e tal. Só que o partido também tem medo do Cleitinho, porque, vamos dizer assim, ele é meio fio desencapado, sabe assim? Jornal Zero Hora de Porto Alegre. Acidentes fatais diminuem no trânsito do Rio Grande do Sul. Vamos agora aqui trazer o jornal Correio Brasiliense, a capa de hoje do Correio Brasiliense. Michele mantém impasse sobre disputa ao Senado, porque ela pode ser candidata ao Senado, né, lá em Brasília, né? O problema é que ela diz que precisa cuidar, né, do marido, então ela não sabe se vai ser ou não candidata a senadora. É isso que eu não compreendo, sabe? É um grande erro dessa campanha, né? Pô, se o Flávio coloca a Michele como a vice dele, poxa vida, seria um ganho maravilhoso, né, pra campanha, mas não entendo por que ele não faz isso, né? Essa briga interna da família, né? Isso aí só faz perder voto, né? Pô, se ele coloca a Michele como vice, seria uma dupla quase imbatível. Mas, como diz lá em Minas, né, quando a cabeça não pensa, o corpo padece, né? Diário do Nordeste. Desemprego ameaça polo têxtil do Pernambuco após o fim da taxação. Jornal Folha do Nordeste. Convenções. Dada largada para as campanhas. Jornal do Comércio. Datafolha. Raquel tem 48% e João aparece com 42%. Isso na disputa, gente, para governo do estado lá do Pernambuco. Jornal à Tarde da Bahia. Maus tratos a crianças crescem 15% da Bahia e superam média nacional. Vamos agora ao jornal O Povo do Ceará. Eleições. Pesquisa Quest mostra números para governador, senadores e presidente. Então são essas aqui as manchetes dos principais jornais do Brasil.
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0: Capricórnio, de 22 de dezembro a 20 de janeiro. Ora, diminua o volume do mundo. A mente está pedindo silêncio. Um tempo para organizar as ideias, sem pressa, tá? Uma conversa adiada com o irmão ou com o vizinho vai fluir melhor agora, num clima mais tranquilo, né? Não briga não, tá? Não briga não, viu, Capricórnio? No amor, com certeza, você vai ampliar o diálogo e entendimento, né? Com a pessoa amada. Isso vai ser muito importante. Aquário, de 21 de janeiro a 19 de fevereiro. Quem é de aquário vai ter o sabadão pedindo, com certeza, pé no freio. Principalmente com dinheiro, tá? Tenha um olhar mais calmo sobre os recursos, sobre o que você tem no bolso, sobre o que você tem na conta. Aproveite momentos tranquilos para repensar o orçamento, para definir prioridades, mas sem pressa. A intuição vai indicar onde economizar, aonde você vai economizar, tá bom? No amor, fortaleça o vínculo, porque o casamento está em alta, Aquário. Peixes, de 20 de fevereiro a 20 de março. Meu amigo de Peixes, bom dia. Minha linda, com a lua no seu signo, sua sensibilidade, sua intuição, seu magnetismo estarão a todo vapor no sabadão. Aproveite para se cuidar, sonhar, ouvir o coração. Um tempo de introspecção vai trazer clareza sobre os desejos, não só os pessoais, mas os profissionais, tá? E de uma decisão que você precisa tomar, né? Cuide da imagem, cuide do corpo, com carinho. Você, no amor, vai atrair olhares, boas energias por onde passar, viu? Sua empatia tá alta e com isso o relacionamento só melhora, viu, Peixes? Segunda-feira tem mais previsões para o seu signo, mais previsões para o seu astral. 9 da manhã, mais um minuto. Deixa eu te fazer o convite, né? Deixa eu te refazer aqui o convite, No próximo dia 22, né? Sábado, dia 22 de agosto agora. Próximo dia 22.

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Ó. É, o Edmo capricha, né, Edmo? Ó, 19 graus agora a temperatura. 19 graus agora a temperatura, 62% a umidade relativa do ar, tá subindo. Começamos o programa, né, Edmo? Com 14, já estamos com 19 graus. E a hora certa, Edmo, agora, 9:04. Não perca a hora, não, gente, não perca o compromisso. Olha a hora, 9:04 na Central.

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1: Olha a hora, gente, olha a hora, não perca a hora não, olha como passa rápido, não, pelo amor de Deus, como passa rápido, né? Olha a hora, gente, agora 9 da manhã, mais 4 minutos, vamos à participação dos nossos ouvintes, vamos, através do WhatsApp, 971483497, vamos lá, participação dos nossos ouvintes, muito bom poder te ouvir, muito bom poder receber você aqui na Rádio Central. Gente, o nosso programa Show da Manhã funciona assim, ó, eu simplesmente apresento o programa. Mas quem faz o programa é o ouvinte, mandando a mensagem para mim. É, você apresenta o programa junto comigo através do meu WhatsApp aqui, ó. Número 971483497. Vou repetir? O meu número 971483497. 971483497. Vamos lá, participação dos nossos ouvintes. Bom dia, bom dia, bom dia.
2: Bom dia, Decimar Leite. Aqui é a Lucimara do Jardim Lava Linda. Decimar Leite.
1: Oi, Lucimara.
2: Tudo bom com você?
1: Melhor agora.
2: Aí, tá cada vez mais forte, né? Graças a Deus.
1: Graças a Deus.
2: Decimar, quero falar pra você falar no meu aniversário amanhã.
1: Amanhã?
2: Dia 2 de agosto. E do meu filho Daniel, dia 5. Então, um abraço, fica com Deus.
1: Você
2: eu
1: também.
2: Eu vou sair daqui a pouco, mas se puder falar agora, vou sair.
1: Ah,
2: 20 para as 8. Fica com Deus, um abraço. É para minha filha Jéssica, e o meu e o Leonardo, minha neta Gabriela. Beijo, fica com Deus.
1: Ô Lucimara, ô Lucimara, às 9 da manhã, mais 6 minutos, só fui ver a sua mensagem agora, mas ó, receba meu abraço, parabéns, saúde, felicidade, que Deus abençoe você ricamente, tá? Com muita saúde, viu? Eu digo isso porque eu tô falando por conhecimento de causa, saúde é o que a gente mais precisa, viu? Que Deus te abençoe de forma rica, maravilhosa. A homenagem da Rádio Central pra você, Lucimara, né? André, é o Edmo. É, saúde é a coisa mais importante da vida da gente, né? Oh, Deus dá saúde, então cuide dela. Entendeu? Presta atenção nisso. Deus te deu saúde, então cuide, porque é um presente de Deus. Deus te deu a vida, cuide dela. A vida é um presente de Deus. Na verdade, bom dia.
3: Bom dia, Decimar Leite, seu ouvinte, sua conterrânea, Raquel, coração pra mim, Gaúcho, o Pablo, a Chaen, a minha cunhada Nina, que mora em Santa Catarina, meu cunhado Catarino, que mora em Atibaia, meu compadre Renato, meu amigo Vicente, todos os ouvintes desse maio. Eu quero que você dê um parabéns pro meu filho hoje. Completa um ano de vida, o Natan, que mora lá no Jardim Rosalina. E Deus dá muita saúde pro meu filho.
1: Tá bom.
3: Completando hoje. Quero que você dê parabéns pra ele, desse mar.
1: Tá bom.
3: Você vê, você dá um alô aí pra mim, meu conterrâneo. Fica na fé aí, meu conterrâneo. Quem,
1: okay.
3: Quem tem fé, fica de pé, né, meu conterrâneo?
1: Vira
3: vai na
1: forte.
3: Fé aí, fica com Deus. Um abraço ao ouvinte, Raquel.
1: Alô, Natan! Homenagem da Raquel pra você, Natan!
4: Parabéns!
1: Parabéns. Saúde e felicidade.
4: Parabéns a você.
1: Que Deus abençoe. Bom, gente, agora é a hora da prestação de serviço. A Rádio Central ajudando a população de Campinas. Gente, são 9 da manhã, mais 8 minutos, presta atenção. Não tome remédio para dor. Anti-inflamatório? De jeito nenhum. De jeito nenhum. 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Por quê? O relaxante muscular, quando ele cai, ou o relaxante muscular, ou o remédio para dor, né? O anti-inflamatório, quando ele cai no estômago, já dói. Ele vai passar pelo intestino, vai dar problema. Ele vai passar pelo fígado, vai dar problema. Pelos rins, também. Muita gente perde rins de tanto tomar anti-inflamatório. 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
1: 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Oh, coisa boa. 9:15, hora da notícia. Quem domina a notícia, domina o mundo. Não é passado para trás, não cai notícia falsa, muito menos em golpe. Voltamos às ruas, avenidas e estradas.
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1: Repórter Leandro Lopes. Ô, Leandro, agora já são 9:15. Leandro.
8: 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Decimar o nosso ouvinte que segue pelo sistema Anhanguera Bandeirantes nessa manhã, como eu já disse, o motorista chega bem até a capital paulista, aquela pequena lentidão mesmo ali nas marginais, o motorista não tem como fugir disso nessa manhã de sábado. O nosso ouvinte que segue sentido interior tem um pouco de lentidão em Jundiaí ali devido a um acidente com um veículo de passeio, o motorista não se feriu. A pista está liberada à faixa da esquerda e o motorista reduz a velocidade por ali até a chegada a Campinas. 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Te informando aqui na mais querida, Leandro Lopes. Um ótimo final de semana para você, Decimar, e um ótimo final de semana para o ouvinte central.
1: Ô, Leandro, um abraço para você também. Muito obrigado pela participação aqui, viu, Leandro? Volte sempre. Segunda-feira estamos aguardando mais uma vez a equipe de jornalismo da Rádio Central pelas ruas da cidade, pelas avenidas, né? Tudo que estiver acontecendo, claro, você fica sabendo primeiro aqui na Rádio Central. Olha a hora, gente, 9:16, 9:16. Carro furtado em Hortolândia. Um carro foi furtado no Jardim Amanda 2 em Hortolândia. Só que esse não é um furto qualquer. Os criminosos usaram um guincho para levar o veículo. É, um guincho. E tudo isso ficou registrado em câmeras de segurança. O proprietário disse que no interior havia cartões de banco que, inclusive, foram usados pelos criminosos no mesmo dia. A vítima registrou o boletim de ocorrência. E as imagens que circulam pela internet mostram, né? O cidadão para o guincho, simples assim, né? O cidadão para o guincho, pega o carro, como se estivesse removendo o carro para um pátio ou coisa parecida, e leva embora. E leva embora o carro. Olha que situação, né? E ninguém fala nada, todo mundo vendo ali, porque você não entende. O guincho para, tira o carro, leva o carro embora, você fica olhando para aquilo, você fala, bom, isso não é nada, né? Isso é... Isso é o trabalho deles aí, né? Olha que coisa, gente do céu, que coisa, não? Atenção, atenção, polícia na rua, atenção, atenção, investigação, trabalho contra o tráfico de drogas. Gente, 9:18. Olha, a DIZI fez uma grande investigação na região metropolitana de Campinas. E em Americana, uma casa usada como depósito de drogas e outra casa na cidade de Hortolândia também. Nesses imóveis foram apreendidas mais de 4 mil porções de drogas. Cocaína, crack, maconha, haxixe, dry, todas já prontinhas para venda. Segundo a investigação, esses locais abasteciam postos do tráfico de drogas que eram instalados em vielas. Por exemplo, teve no Parque do Horto, em Hortolândia, em Americana também. Aliás, um homem foi preso, viu? Flagrante. Ele saía de uma das casas, em Hortolândia, carregando parte das drogas. Já o motorista de um carro, que, de acordo com a investigação, fazia o transporte dos entorpecentes, conseguiu fugir. Ele está sendo procurado agora pela polícia, não só em Hortolândia, mas também na cidade de Americana e nas cidades da região. Olha só, hein? depósito, então, com 4.000 porções de drogas. Ele foi descoberto, esse depósito, né, pela polícia de Americana, na cidade de Hortolândia. Uma casa na cidade de Americana que servia também, não é, de um local de armazenagem dessas drogas, para depois as drogas serem distribuídas. Olha a hora, 9:19. Ladrão furta relógio de água em Hortolândia. Peraí, gente, um ladrão furtou um relógio de água de uma empresa. Local, Chácara Coelho aqui, ó. Chácara Coelho, às margens, né? Da rodovia SP-101, aqui na Chácaras Coelho. O suspeito, ele retira o equipamento e foge antes da chegada da polícia. Imagens de câmeras de segurança vão ajudar agora a identificar o criminoso. O caso está sendo investigado pelas autoridades da cidade de Hortolândia. Cidadão roubou, né? Quer dizer, o relógio de água, hein? Roubou o relógio de água. Olha só que situação. 9:20. Olha a hora. Olha a hora. 9:20. Mulher é vítima de tentativa de feminicídio. Uma mulher foi vítima de tentativa de feminicídio. Foi no bairro Paulista, em Piracicaba, aqui na região administrativa de Campinas. Segundo a Polícia Militar, a agressão aconteceu durante uma discussão entre um casal. A vítima foi encontrada caída no chão com ferimentos provocados por faca. Ela tinha ferimentos no tórax e tinha lesões na cabeça. Ela apanhou muito e ainda foi esfaqueada. Enquanto os policiais prestavam os primeiros socorros até a chegada do SAMU, o suspeito fugiu e levou o celular e a bolsa da mulher. Ela foi encaminhada em estado estável à UPA da Vila Cristina. A faca usada no crime foi apreendida e uma testemunha que presenciou a violência acionou a polícia militar e prestou auxílio à vítima. O caso foi registrado como tentativa de feminicídio na Delegacia de Defesa da Mulher, que segue investigando o paradeiro desse covarde, desse filha de uma mãe. Ô, gente, um homem que faz isso não vale merda de galinha. Homem que fala alto com mulher, pra mim, é cocô de galinha. Cocô de galinha. Falou alto com mulher, é cocô de galinha. Agiu de forma deselegante com uma mulher, pra mim, eu vejo um homem agindo de forma deselegante com uma mulher, pra mim, eu olho pra ele e falo, você é um merda. Todo homem que trata mal mulher, ó, presta atenção, o homem falou alto com mulher, pra mim já não vale nada. Ah, mas aí vem, né, o mais, né? Aí vem aquele monte de gente, né, falando, ah, mas ela gritou com ele, o problema dela. Ele não tem que gritar de volta. Ah, mas ela deu um tapa nele, problema dela. O homem não tem que dar um tapa de volta. Se algum dia uma mulher me der um tapa, eu nunca mais chego perto dessa mulher. Simples assim. Simples assim. É só agir dessa forma. Agir dessa maneira. Sabe? O homem que é homem de verdade, ele trata a mulher com respeito, com amor, com carinho, seja ela qual for. É? Ah, mas a mulher fez coisa pra ele. Problema dela, larga. Simplesmente larga. Deixa pra lá. Deixa sozinha. Ah, mas a tal mulher foi, xingou ele. Vira as costas e vai embora. Pega uma mala, pega as roupas e vai embora. Pronto. Só não tem que, o homem jamais tem que elevar o tom de voz, agredir, porque o homem que faz isso é merda, é um merda. Desculpa, mas é verdade. Se isso tá lhe servindo, você que tá me ouvindo agora, se isso tá servindo como uma, né, se a carapuça tá servindo pra você, problema seu. Se você tem o costume de falar alto com mulher, ser deselegante com mulher, você é um merda.
9: mulher, você trata com amor, com carinho e com respeito, né? Pra mim, esse homem que fez isso com essa mulher, esse tem que passar, tem que ficar uns 30 anos mofando na cadeia. Ah, mas ele não matou, problema, vai ficar 20, 30 anos lá dentro, mas tem que ficar. Tem que ficar. É um absurdo. Ainda tem gente que fala, ah, mas porcaria nenhuma, mais nada. Ah, mas ela que provocou isso. Não provocou nada. Mulher pode fazer o que for. Mulher pode xingar, pode fazer o que for. O homem, se ele se sentiu ofendido com aquilo, pega a malinha e vai embora. Pronto, o problema está resolvido. Olha como é fácil, né? Se sentiu ofendido por algum motivo, a mulher gritou com ele, a mulher fez alguma bobagem com ele, sabe? Pega a malinha e vai embora, pronto. Não tem que responder, não tem que bater, não tem que xingar, não tem que humilhar, não tem que ofender, não tem que fazer nada. Homem que é homem de verdade, não faz isso. Homem que é homem de verdade, simplesmente vira as costas e vai embora. Simples assim. Na Central, você fica sabendo de tudo. Olha a hora. 9:25. Olha a hora aí, ó. Não perca a hora não, gente. Olha a hora. 9:25 na Central. E a participação dos nossos ouvintes agora, não é? Vamos lá, vamos ver quem tá na linha. Vamos ver quem mandou mensagem aqui no nosso WhatsApp, não é? 971483497, né? Maria das Graças. Decimar, concordo com você. Muito obrigado por defender as mulheres. Tá aqui, Maria das Graças. Decimar, concordo com você. Muito obrigada por defender as mulheres. Não, gente, eu defendo mesmo, né? Eu acho um absurdo, né? Um homem que faz essa aqui. Um homem que trata mal mulher, pra mim não é homem, não. Isso é um merda, só isso. Simples assim, eu defino nessa palavra. É um merda, né? Homem que trata mal mulher. Alô, bom dia.
10: Oi, bom dia, Decimar Leite.
9: Bom dia.
10: É a Meire aqui do Parque Fazendinha.
9: Oi, Meire.
10: De Campinas. Uhum. Sou ouvinte de sempre.
9: Que bom te ouvir.
10: Decimar.
9: Oi.
10: Eu quero, nesse momento, fazer assim, uma reclamação e um elogio, viu?
9: Tá.
10: Sobre a psiquiatria do pronto-socorro da Vila Padre Anchieta. Me trataram muito mal, Decimar. Eu me assustei aqui com um problema aqui que deu com o senhorzinho na rua da minha casa. E fui para lá de ambulância, passando muito mal, me judiaram demais. Quase me mataram, Decimar.
9: Oh, meu Deus.
10: Se não fosse meu novo companheiro, eles tinham me matado ali.
9: Meu Deus.
10: E aí também, Decimar, fazer um super elogio à psiquiatria do Hospital Ouro Verde. Decimar, olha, eu fui tratada igual uma princesa, igual uma rainha.
9: Oh,
10: até uma caminha baixinha, que eu sou pessoa obesa, mas sou pequenininha, sabe? Eu tenho 1,54 m de altura. Então, Decimar, fui tratada muito bem lá.
9: Opa.
10: Graças a Deus, eu tô bem. Meu companheiro está cuidando muito bem de mim.
9: Uhum.
10: E sabe, Decimar, eu não quero assim que mande pessoa embora do serviço, mas que eles mantenham assim em alerta, sabe? Para eles tratarem bem as pessoas que vão naquele pronto-socorro ali,
9: tá,
10: da Vila Padre Anchieta, porque eu fui muito maltratada nesse momento. Mas eu não quero que mande ninguém embora, sabe por quê? Vai muita criança ficar sem o pão de cada dia, sabe? Eu já estou um pouco debilitada, mas eu vou me recuperando aos poucos, viu, Decimar?
9: Tá bom, meu
10: amor. Beijo no seu coração.
9: Beijo.
10: Muito obrigado por estar todos os dias na minha casa. Eu tô te ouvindo agora aqui. Acordei agora. Fui no banheiro. Não tô ainda bem firme, não. Mas em nome de Jesus, com as orações de todos, eu vou melhorar.
9: Tá,
10: viu,
9: bom, querida?
10: Beijo no coração. Obrigado, Decimar.
9: Imagina.
10: Por todos os dias.
9: Imagina,
10: tá aqui comigo.
9: Meire, Deus abençoe você, Deus abençoe esse seu companheiro maravilhoso. Como é bom você ter uma pessoa aí do seu lado, né, Meire? O seguinte, Meire, você falou aí, olha, você vê o tanto que a Meire é gente boa, o tanto que é uma pessoa maravilhosa, né? Passou tudo o que passou, né? Sofreu o que sofreu lá, né? No centro de saúde ali, do Padre Anchieta, né? Passou o que passou, né? Humilhação, na verdade, né? E falou assim para mim, Decimar, eu vou meter a boca no trombone, eu vou fazer uma reclamação, mas não quero que ninguém perca o emprego, não. Olha o que ela falou, não quero que ninguém perca o emprego, não. Meire, eu vou dizer uma verdade para você, essas coisas acontecem justamente por isso, que as pessoas não perdem o emprego. É o contrário, Meire. As pessoas têm sim de perder o emprego. Pessoas que tratam mal as outras, têm de perder o emprego. Eu fui chefe na minha vida, durante um bom tempo da minha vida, e eu não admitia de jeito nenhum, né? Por exemplo, eu fui gerente de rádio. Eu não admitia de jeito nenhum que alguém da recepção da rádio ou da portaria, né, destratasse qualquer pessoa, qualquer ouvinte, qualquer pessoa, destratou, perdeu o emprego. O problema, às vezes, acontece é que essas pessoas, às vezes, são concursadas e não podem ser demitidas. Isso é um erro. Então, se você chega no centro de saúde, eu não sirvo para ser prefeito. Porque se eu sou prefeito e fico sabendo disso aí, a pessoa que te tratou mal, a pessoa que te desrespeitou, vai perder o emprego. Ah, mas não pode porque é concursado. Tudo bem, eu tiro a pessoa, por exemplo, onde ela mora? Mora no Padre Anchieta, eu mando ela ir trabalhar lá no São José. Eu transfiro ela, mando ela lá para o Campo Grande, do outro lado da cidade. Transfiro ela, por exemplo, do Padre Anchieta, transfiro ela para o centro de saúde lá de Joaquim Egídio. Ah, mas não tem como ir. Se vira. Você não tratou mal lá a pessoa? Se vira. Tem que perder o emprego. Entendeu? A pessoa, ela só passa a dar valor no emprego quando ela perde. E a mesma coisa o patrão, né? O patrão só dá valor no empregado quando ele perde. Fulano saiu. Fulana saiu. Nossa. E agora, hein? Vou ter que contratar outro, vou ter que gastar mais dinheiro até do que eu gastava antes. É assim, é desse jeito. Então é a mesma coisa com o empregado, a mesma coisa que quem trabalha em centro de saúde. Eu acho o seguinte, pessoa que trabalha no centro de saúde, tratou mal uma pessoa, tem que ser demitida. Não pode ser demitida, transfere ela para o outro lado da cidade. Ah, mas não pode a perseguição política. Problema. Manda embora. Manda embora, vai trabalhar no centro de saúde lá, não sei aonde. Vai trabalhar do outro lado da cidade. Se vira. Você não tratou mal a pessoa? É isso, gente. Viu, Meire? Tem que... A pessoa que fica acomodada no centro de saúde ou em qualquer lugar na vida, tá? A pessoa se acomodou, tratou mal outra pessoa, ela tem que sim ser punida. Infelizmente, isso não acontece em Campinas. E parabéns ao pessoal, né? Que te tratou muito bem no maravilhoso hospital lá, que é bom também, né? Muito bom, o hospital lá do Ouro Verde. Então, parabéns ao pessoal do Hospital Ouro Verde, pessoal que tratou você com amor, com carinho, com afeto. Tá vendo como é que ela elogiou? Custa tratar bem alguém? Custa tratar bem, né? O pessoal lá. Olha, parabéns então ao pessoal do Hospital Ouro Verde, que tratou ela com carinho, com respeito e com amor. E aos profissionais que não trataram ela bem lá no Padre Anchieta, vai aqui o meu repúdio. Vai aqui o meu repúdio. Vocês não merecem o cargo que têm. Quem faz isso não merece ter o emprego que tem. Não importa se é médico, se é enfermeiro, se é recepcionista, não importa. Se tratar mal a pessoa, não merece o emprego que tem. Muito obrigado, Meire. Meire meteu a boca no trombone.
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9: Vamos agora a giro de notícias e informações do esporte para você ligado na Rádio Central. Olha a hora, agora 9:33.

0: trazer aqui as informações do seu time do coração, né? O repórter Fernando César, a voz do gol, vai trazer as notícias do Guarani e também da equipe da Ponte Preta. Fernando, quais são as notícias do Guarani, hein?
1: Alô, Decimar Leite, grande abraço, bom dia, chegando com informações do Guarani aqui no Show da Manhã da Rádio Central. O Guarani volta a campo na Série C do Campeonato Brasileiro dia 10 de agosto, segunda-feira da próxima semana. O Bugre vai enfrentar o Anápolis fora de casa no estádio Jonas Duarte. Para esta partida, o técnico Hélio Cizenando poderá ter a volta do Carlos Eduardo e também do Herbert, atacante. Os dois cumpriram a suspensão automática contra a equipe da Inter de Limeira e ficam à disposição do treinador bugrino. Também poderá ter a volta de Jonathan Costa, zagueiro, ele que está fora da equipe há 6 semanas devido a um tratamento no joelho. Já está na fase de transição e poderá ser escalado neste jogo contra o Anápolis. William Farias, esse vai ser vetado pelo departamento médico. Lesão muscular grau 2 no músculo do chute da coxa direita, fica fora mais esse jogo contra o Anápolis. Everton Brito também deverá ser liberado pelo departamento médico e fica à disposição do treinador bugrino. Guarani e Anápolis se enfrentam na segunda-feira da próxima semana, dia 10, às 8 da noite. Falando do sub-20 do Bugre, Campeonato Paulista, o Guarani ganhou do Referência, jogo que aconteceu na Grande São Paulo, na cidade de Embu das Artes, Referência 0, Guarani 1. É a 7ª vitória do Bugre na competição. Guarani que tem 8 jogos realizados no Campeonato Paulista Sub-20, com 7 vitórias e 1 derrota. Divide a liderança do seu grupo junto com o RB Bragantino com 21 pontos. Próximo jogo do Guarani no Campeonato Paulista Sub-20, sexta-feira, dia 7 de agosto, jogo que acontece no Brinco de Ouro da Princesa contra o Água Santa. Falei do Guarani aqui na Rádio Central, a rádio do futebol de Campinas.
0: Valeu, valeu, valeu. Vamos falar agora, Fernando, da equipe da Ponte Preta, né? Ponte Preta que vai jogar na próxima semana também. Que informações você tem da Macaca, Fernando?
1: Beleza, Decimar Leite, chegando no Show da Manhã da Rádio Central com as informações da Ponte Preta. A Ponte Preta entra em campo na sexta-feira, dia 7, contra o Ceará, jogo que acontece em Fortaleza, no estádio do Castelão. Esse jogo estava marcado para o presidente Vargas, mas o Ceará pediu para jogar na Arena Castelão e a CBF atendeu o pedido. E esse jogo, então, confirmado para sexta-feira, dia 7, 8:30 da noite, no Castelão, em Fortaleza, Ceará e Ponte Preta. Para esta partida, o técnico Márcio Zanardi vai contar com a volta do atacante Brandão e do atacante Daniel Baianinho. Os dois não atuaram contra o Atlético porque estavam suspensos e agora ficam à disposição do treinador pontepretano. Lateral direito, Júlio, esse tá fora. Tomou 3º cartão amarelo, cumpre a automática. Como Júlio é o único lateral direito no elenco da Ponte Preta, para o jogo contra o Ceará, Zanardi deverá improvisar Kevson na lateral direita e Diego Porfírio vai para a lateral esquerda. Outra situação é o zagueiro Márcio Silva. Ele não jogou contra o Atlético, voltou aos treinamentos e deverá jogar contra a equipe do Ceará. Jogo que acontece, confirmando, na sexta-feira, dia 7, 8:30 da noite, na Arena Castelão, em Fortaleza. Falando do Campeonato Paulista Sub-20, a Ponte Preta jogou na sexta-feira, lá na capital paulista, contra a Portuguesa e empatou em 1-1. Portuguesa 1, Ponte Preta 1. O gol da Macaca marcado por João Vitor. A Ponte Preta ocupa a 7ª colocação do seu grupo com 11 pontos. Próximo jogo da Macaca no Campeonato Paulista Sub-20, sexta-feira, dia 7, em Itapira, tem Ponte Preta e Jabaquara. Falei da Macaca aqui na Central, a rádio do futebol de Campinas.
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0: Aí, gente, não perca a hora, não perca o compromisso, olha a hora aí, ó, agora 9:39, bom dia, né? Bom dia pra quem tá em casa, né? Bom dia pra quem tá no trabalho, bom dia pra quem tá nos ouvindo, onde você tá me ouvindo? Ouvindo no carro? Oh, que coisa boa, né? Como é que tá me ouvindo aí no carro? Coisa boa. Tá me assistindo por onde? Ô, Decimar, eu tô te assistindo no canal do YouTube. Muito obrigado a você que tá me assistindo no canal do YouTube. Opa, o canal do YouTube é Decimar Leite, é só colocar meu nome, Decimar Leite no canal do YouTube. Gente, hoje é sábado. 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
4: Eu agradeço a todos vocês, Decimar. 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
4: Tchau, tchau, gente. Tchau, tchau. Muito obrigado.
0: Valeu, valeu. 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Olha a hora, gente. 9h48. Olha a hora, 9h48.

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3: Gente, 9:49. Bom dia, né? Muito obrigado a você que tá ligado aqui na Rádio Central. Muito obrigado a você que tá acompanhando aqui o programa, né? Eu só tenho a agradecer, viu? Ó, atenção, eu tenho aqui uma notícia. Olha a hora, gente, olha a hora. 9:50, atenção. Caso de raiva numa gata aqui em Campinas, ali na região do Cemitério da Saudade. Atenção, atenção. Moradores de Campinas. Atenção, a prefeitura está realizando uma grande operação agora, uma ação sobre a raiva. A raiva, uma gata que mora ali, que fica ali no entorno do Cemitério da Saudade, ali no Cemitério da Saudade, não sei se vocês já viram, tem alguns gatos, que inclusive os comerciantes ali da região acabam adotando, acabam alimentando bem ali, pessoal que cuida daquelas flores ali, né? Aquelas floriculturas que tem ali. Pois é, o que acontece é o seguinte, que uma gata ali no Cemitério da Saudade, ela foi diagnosticada com raiva. Equipes da saúde estão visitando, tá? Ontem, por exemplo, foram 200 imóveis no entorno do cemitério que foram visitados. Então, os agentes da saúde visitaram ontem mais de 200 imóveis na região após essa gata ser resgatada no cemitério, testar positivo para doença, para raiva. É o primeiro caso de raiva registrado na cidade desde 2016, ou seja, 10 anos. E ontem nós tivemos aí esse registro. A gata era uma gata jovem. Ela tinha uma pelagem rajada e a barriga branca. Essa gata chegou a ser levada a uma clínica veterinária, mas não resistiu. Um funcionário da clínica foi arranhado pelo animal, mas ele já era imunizado, né? Porque já trabalhava, né, nessa clínica veterinária ali. Então, o que aconteceu? Como ele já era imunizado, graças a Deus, ele recebeu apenas o atendimento preventivo. A vigilância em saúde está reforçando que o risco, ele está restrito apenas a quem teve contato direto com essa gata, tá? Muitas casas estavam ali fechadas ontem, então o que aconteceu? A prefeitura volta a hoje bater nessas portas. A prefeitura está voltando a bater nas portas das casas que estavam fechadas ontem. Então, se você, né, teve contato com uma gata rajada, barriga branca, uma gata aqui que é ali perto do cemitério, né? Ou então, presta atenção, ou então se o seu animal teve contato com essa gata, muitas vezes um cachorro seu foi mordido por essa gata, ou foi arranhado por essa gata, ligue imediatamente para a vigilância, para zoonoses, tá? Atendimento lá hoje o dia inteiro por causa dessa gata. Então o atendimento está acontecendo. O telefone lá é 2515-7044. 2515-7044. A Secretaria de Saúde lembra que a raiva é uma doença fatal. Tá? A raiva leva à morte não só dos animais, mas do ser humano. Por isso, vacine seus animais. Não deixe cães e gatos soltos na rua hoje, você que mora aí nessa região. Nunca, nunca toque em morcegos ou animais desconhecidos e que estejam machucados. Então, você viu um animal caído, um gato, um cachorro caído, machucado e tal, não toque, chame as zoonoses. Tá? Se você precisar de ajuda com o animal ferido, ligue para o SAMU Animal por telefone 156. Então, vamos supor, você viu um animal ferido, você está desconfiado com aquele animal, está com raiva? Ligue no 156 e fale o seguinte, ó, tem um animal aqui com raiva. O Decimar, mas acontece que o 156 não atende hoje. Então você liga lá nas zoonoses, tá? Ó, é 2515-7044. Isso aqui é muito importante, tá, gente? Uma gatinha essa gata jovem, rajada, barriguinha branca, tá? Ela morreu com raiva. Ela é uma gata que circulava circulava ali pelo cemitério da saudade. Então, muitos animais podem ter tido contato com ela. Todos os gatos ali daquela região vão passar por exames, tá? Então, é um trabalho intenso das zoonoses para não deixar lastrar a doença. Porque esse animalzinho, se morder uma criança, morder uma pessoa, pode transmitir a raiva. E a raiva, infelizmente, ela não tem cura. Repetindo, a raiva não tem cura. Ok? Tá bem informadinho? Tá todo mundo sabendo? Ok, a informação foi bem passada, então tá todo mundo sabendo, tá? É a Central ajudando a população de Campinas. 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
1: Gente, agora são 10 da manhã, mais um minuto. Vamos atender os ouvintes? Vamos lá, participação dos nossos ouvintes pelo WhatsApp, não é? 97148-3497. Já agradecendo a você que gravou mensagem e mandou aqui pra gente. Daqui a pouco tem o momento da oração. Ah, daqui a pouquinho vamos falar de dinheiro. Ô, você gosta de dinheiro? Hein? Hein? Eu não gosto muito, não, mas eu preciso dele, quero ter, né? É aquela história, né? É dinheiro, né? É dinaro, né? É, como dizia lá, a gente precisa, né? Para viver, para fazer as coisas, né? A gente precisa de dinheiro para pagar as contas, né? Quem é que não gosta? É, para realizar um sonho. Você precisa ter carro? De graça você não vai ter. Né? Você quer ter uma casa? De graça você não vai ter, não é verdade? Então, olha só, já vamos falar de dinheiro. Agora, bom dia!
4: Bom dia Central, bom dia Decimar.
1: Ô Gui!
4: Belezinha aí? Gui pagou?
1: Grande irmão!
4: Decimar, pedir oração aí, levar o nome na oração aqui das uvas aqui.
1: Isso!
4: As plantações aqui, pagou?
1: Uhum.
4: Pra Deus proteger.
1: Isso!
4: As

0: das tempestades. Diz que tem previsão de muito, muito calor esse ano, tempestades. Vamos pedir pra Deus, né?
1: Vamos rezar. Tudo
0: bem pra chegar lá em dezembro. É uma colheita bonita, né? Se Deus quiser.
1: Deus quiser.
0: Um abraço desse marcha, com Deus aí.
1: Alô, Gui. Alô, toda a família Pagotto. Que Deus abençoe você, seu irmão. Que Deus abençoe sua família inteira. Que Deus abençoe filhos, sobrinhos, né? Cunhadas, né? Que Deus abençoe todo mundo, viu? A família inteira. Uma família, gente. Maravilhosa, né? Chama Uvas Pagotto, né? E eles têm aqui, aqui entre Campinas, né? Você sabe que é aqui Campinas, né? Passando aqui por Vinhedo, né? Vinhedo até toda essa região aí, Valinhos, Vinhedo, né? Mas principalmente aqui, essa região maravilhosa aqui, né? E eles têm ali na capela, né? A região da capela, e eles têm ali a plantação de uvas. Gente, eu já tive em algumas plantações de uva deles. É maravilhoso, sabe? Eu fico ali, aí vendo aquela natureza linda, aquela plantação linda de uvas, aquele cuidado que eles têm, sabe? Um amor. Eles colhem cacho por cacho, sabe? Com as mãos, com muito amor, com muito carinho, sabe? Eles são muito amorosos com a plantação, sabe? Vale a pena ver eles trabalhando, sabe? Eles pegam um por um, cuidam com amor, com carinho, pra ficar aquela uva bonita, né? Um abraço, Gui Pagotto, toda a família Pagotto. Vou rezar muito por vocês, para que Deus proteja de chuvas muito fortes, e que tenhamos chuva que venha a contento, mas sem granizo, né? E sem tempestade, tá bom? Um abraço, meu irmão. Alô, bom dia!
2: Bom dia, Decimar.
1: Ô, Donizete.
2: Pra todos aí.
1: Bom dia, irmão.
2: Ô, Decimar, agora há pouco eu vi que você mete a boca no trombone. Tenta pelo menos arrumar alguma coisa para a cidade.
1: A gente vai tentando, né?
2: Para o povo. Qual é a sua função aí de radialista, né?
1: Temos que fazer.
2: Sempre voltado pro povo.
1: Temos que fazer, meu irmão.
2: Agora, ser político, aproveitar o gancho. Muito sujeito aqui de Campinas, como radialista, aí que se deu bem sendo político, eu acho que não é um bom caminho, porque político não é uma coisa bem vista, não é um cargo bem visto. É um cargo que se torna alvo, presa fácil de entrar em sujeira, em rachadinhas, em descaso com o povo. Depois que o camarada está lá em cima, ele não olha mais para baixo, ele só olha para o bolso dele. Então o político de hoje está pouco se lixando para o povo, igual eu já comentei com você várias vezes. Campinas necessita que no mínimo mais dois hospitais. Tá aí um prefeito que tá pouco se lixando, fica aí aparecendo, fazendo videozinho aí, que inaugurou isso. Quero ver se ele é macho, inaugurar pelo menos dois hospitais para servir a população de Campinas. O centro da cidade dá dó. Cadê o cabra macho? Aí vem falar aí de fazer trem-bala. Ah, vai fazer trem-bala nos... Eu não vou nem falar, tá? Então, meu amigo, dá dó. A cidade precisa ser investida na saúde, no bem-estar da população. Ônibus continua a mesma coisa. Não muda nada. Então, esse negócio de ser político... Política, gente, homem direito, não entra em política. Bom dia para você e para todos.
1: Bom dia, meu querido amigo, meu irmão, muito obrigado pela participação. É assim, ó, Donizete, agora há pouco, né, eu tava falando, eu não sirvo para ser prefeito. Não sirvo. Porque a primeira coisa que eu ia fazer, por exemplo, eu ia enfrentar esse negócio do transporte público. Eu ia. Ah, mas esse pessoal do transporte público é perigoso, que não sei o que tem. E daí? Daí se é perigoso ou não é? Eu sou prefeito. Eu ia enfrentar esses pessoal do ônibus. Ia enfrentar. Ah, mas eles são empresários, eles têm um contrato. Exploda-se. Eu vou atrás e vou resolver. Eu ia dar um jeito, eu ia, sabe, botar a prefeitura inteira para resolver o problema do ônibus. Eu ia resolver. De um jeito ou de outro, eu ia resolver. Sabe? Ia pegar, ia atrás do GAECO, que é o pessoal dos promotores públicos, né? Os promotores, vem, todos vocês, vamos lá, vem comigo, vamos resolver isso aqui. Né? Eu traria a justiça junto comigo. Eu garanto que os promotores iam me ajudar. Eu garanto que os promotores públicos iam me ajudar. Sabe, ia atrás dos promotores para eles me ajudarem. Sabe, vamos atrás de delegado de polícia, vamos atrás da polícia, vamos resolver o problema dos ônibus. Resolver, tem que resolver. Né? Se eu sou prefeito, por exemplo, se um médico atende mal, ele vai ser demitido. Ah, mas não sei o que tem, não, vou dar um jeito. Ah, mas ele é concursado. Eu mando ele lá para o hospital, eu mando ele para o outro lado da cidade, eu me livro dele. Ele vai ter que, ou se adequa, ou está fora. Sabe, prefeito tem que fazer. Ah, mas dá um jeito. Ah, mas não sei, dá um jeito, não fica esperando. Ah, mas eu tenho que seguir aqui as normas que não sei o que tem. Pô, as normas também foram feitas para você criar outras, para você ir atrás. Resolve. Né? Prefeito tem que resolver, prefeito, tem que dar um jeito, sabe? Por isso que eu não sirvo para prefeito. Porque se eu sou prefeito, eu ia dar problema. Eu ia ter problema, porque eu ia arrumar confusão com negócio de ônibus, eu ia arrumar confusão com médico, com que não atende direito, com gente que trabalha na prefeitura e que não atende os outros direito, não é? Com funcionário público, eu ia dar, mas eu ia fazer resolver. Não sei, eu ia fazer resolver. Mas, infelizmente, não é assim, né? E não dá para ser assim. É duro, é complicado. Obrigado, Donizete. Um abraço para você. Olha, gente, agora 10 da manhã, mais 9 minutos. Mande sua mensagem para cá. 971-483-497. Olha a hora. 10:10.
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0: Gente, 10 da manhã, mais 12 minutos, na Rádio Central, hora da gente falar de um assunto muito bom, muito gostoso. Dinheiro. Ó, quem é que não gosta de dinheiro? É ou não é? 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
0: 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Olha, gente, agora são 10 da manhã, mais 16 minutos, 10 e 16. Começa agora a maior corrente de orações do Brasil. Pelo rádio. Bom e velho rádio, gostoso rádio do Sabadão, né? Pelo rádio AM870. E no nosso canal do YouTube com meu nome, Decimar Leite. Estamos reunidos em nome do Pai. Em nome do Filho, em nome do Espírito Santo,
2: em nome do Espírito Santo,
0: São Frei Galvão, o primeiro santo brasileiro, que São Frei Galvão rogue por todos nós.

0: você, meu irmão e irmã, devoto e devota do nosso primeiro santo brasileiro, Frei Galvão. Eu, Padre Armênio, capelão do Mosteiro da Luz, te desejo que nosso Senhor Jesus Cristo e Nossa Senhora, a Imaculada Conceição, e Santo Antônio de Santana Galvão estejam hoje e todos os dias de tua vida ao teu lado para te proteger, dentro de ti para te conservar, à tua frente para te guiar, ao teu lado para te guardar e acima de ti para te abençoar. Que desça sobre você, sua família e todo o nosso povo brasileiro, pela intercessão de Santo Antônio de Santana Galvão, as bênçãos de Deus Todo-Poderoso, o Pai, o Filho e o Espírito Santo. Amém.
1: Eu consagro a Nossa Senhora Aparecida, Rainha e Padroeira do Brasil, todos os ouvintes da Rádio Central, na voz do saudoso Padre Vitor Coelho de Almeida, o Padre Vitor de Aparecida.

0: Santíssima, que em vossa imagem milagrosa de Aparecida espalhais inúmeros benefícios sobre o Brasil. Eu, embora indigno de pertencer ao número dos vossos servos, mas desejando participar dos benefícios da vossa misericórdia, prostrado a vossos pés, consagro-vos o entendimento, para que sempre pense no amor que mereceis. Consagro-vos a língua, para que sempre vos louve e propague a vossa devoção. Consagro-vos o coração, para que depois de Deus vos ame sobre todas as coisas. Recebei-nos, ó Rainha incomparável, no ditoso número dos vossos servos. Acolhei-nos debaixo da vossa proteção. Socorrei-nos em nossas necessidades espirituais e temporais, e sobretudo na hora da nossa morte. Abençoai-nos, ó Mãe Celestial, e com vossa poderosa intercessão, fortalecei-nos em nossa fraqueza, a fim de que, servindo-vos fielmente nesta vida, possamos louvar-vos, amar-vos e render-vos graças no céu, por toda a eternidade, assim seja. Pela intercessão de Nossa Senhora Aparecida, Rainha e Padroeira do Brasil, a bênção de Deus Onipotente, Pai, Filho e Espírito Santo, desça sobre vós e permaneça sempre. Amém.
1: Graças a Deus, graças a Deus. Olha, você que é ouvinte da Rádio Central, presta atenção, né? Muito importante. Agora há pouco eu interrompi a fala do nosso ouvinte, mas ele ia falar algo muito importante aqui pra gente. Pode falar, pode falar.
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1: A bênção da água. Que a água. Que a água seja uma bênção para todos nós. Seja uma bênção para todos, de todas as religiões, né? A água é fundamental na vida do ser humano, né? A água presente, a água em que João Batista, em que João, primo, né? Batizou Jesus, né? A água maravilhosa que está desde de Gênesis ao Apocalipse, praticamente em todos os livros da Bíblia, em todos tem lá a importância da água, né? E que a água seja fonte de vida, de saúde para todos nós, que seja um símbolo, né? Um símbolo de saúde para todos nós. Que a água nos abençoe. Na voz do Padre Antônio Maria.
6: E agora nós vamos pedir a Deus que abençoe a nossa água. A água que eu tenho aqui e a água que você tem aí. Senhor Deus Todo-Poderoso, fonte e origem de toda a vida, abençoe esta água que vamos usar com confiança para implorar o perdão dos nossos pecados e alcançar a proteção da vossa graça contra toda doença e cilada do inimigo. Em nome do Pai, do Filho e do Espírito Santo. Amém. Lavai-nos, Senhor, de todo mal. Amém.
1: Graças a Deus, graças a Deus. Como é bom. Como é bom poder ouvir o Padre Antônio Maria, né? Como é bom poder ouvir o Padre Antônio Maria. E mais do que ouvi-lo, né? Ter a bênção da água. A água tão importante para todos nós, para a vida do ser humano, né? Não há vida na terra sem água. você pode passar dias sem comer, né? Mas sem água você não fica, você não sobrevive. Que a água possa nos abençoar. Mas agora chegou a hora da gente ir lá para a paróquia. Bom Jesus, que coisa boa, que coisa maravilhosa, né? Ó, gente, atenção, convite meu para você, hein? Convite meu para você. Amanhã, domingo, as missas maravilhosas com o Padre Rodrigo Oliveira. Teremos a primeira missa, 7 horas da manhã, primeira missa bem cedinho, né? Quem acorda cedo, olha que legal, já vai lá para a missa, né? E passa o dia todo livre, né? Faz a sua obrigação, vai até a missa das 7 horas da manhã. Ou, desse mal, eu preciso dormir, tô cansada. Durma, durma bastante, descanse e vá na missa das 10 horas da manhã. Paróquia Bom Jesus, endereço, Rua Francisco Teodoro 278, pertinho do Viaduto Cury, né? Padre Reginaldo, padre querido amigo, Padre Rodrigo Oliveira. Muito bom dia, Padre Rodrigo, que alegria, que honra, que prazer. Prazer receber o senhor aqui no programa, Padre Rodrigo.
7: Olá, Decimar, muito bom dia.
1: Bom dia.
7: Bom dia também a todos os ouvintes da Central nesta manhã de sábado. Minha gente, nós estamos nos preparando para as missas carismáticas que nós teremos na paróquia Bom Jesus amanhã, domingo. As missas com a novena de Nossa Senhora Desatadora dos Nós. Você é o meu convidado, você é minha convidada a estar presente nas missas. Você que está amarrado a uma doença que não sara, uma enfermidade incurável. Você que está amarrado na sua vida sentimental, não consegue ser feliz, amarrado, amarrada em tudo que faz, as coisas não dão certo. Venha participar das missas e na fé de Nossa Senhora Desatadora dos Nós, o Bom Jesus vai te libertar. Então participe domingo, amanhã domingo, as missas às 7 da manhã e também às 10 horas da manhã. 7 da manhã e 10 horas da manhã. Meus amigos, minhas amigas, a paróquia Bom Jesus fica no centro aqui de Campinas, na Rua Francisco Teodoro, 278. Eu peço que você anote o endereço da paróquia. Paróquia Bom Jesus, no centro de Campinas, na Rua Francisco Teodoro, 278. A poucos metros ali do Viaduto Cury e próximo do Terminal Central. E eu quero dizer a você, a paróquia Bom Jesus é o local das maravilhas de Deus. E com toda a fé, já nos preparando para as missas de amanhã, vamos rezar, vamos falar com Deus. Ó bom Jesus dos milagres, através de Nossa Senhora Desatadora dos Nós, eu peço que o Senhor estenda as tuas mãos sobre os nossos milhares e milhares de ouvintes e nesta hora que todos recebam a força do céu, recebam a paz, o amor, recebam a graça divina. Nós te pedimos em nome do Pai, do Filho e do Espírito Santo. Amém. Continuem ligados aqui na Rádio Central, no Show da Manhã com meu amigão Decimar Leite. Um ótimo final de semana. Gente, até domingo nas missas de Nossa Senhora Desatadora dos Nós e segunda-feira aqui na Central. Até lá.
1: Até lá, Padre Rodrigo. Deus te abençoe, Padre Rodrigo. Que as missas sejam maravilhosas, sejam abençoadas, e eu tenho certeza que serão missas maravilhosas e abençoadas. Com a presença dos ouvintes aqui da Rádio Central, né, dos nossos ouvintes, das nossas ouvintes, tá? Então, eu tô te convidando para conhecer as missas do Padre Rodrigo. Você vai gostar muito, você vai se emocionar. Assim como eu me emociono, como minha família se emociona, eu tenho certeza que a sua família também vai se emocionar muito com as missas do Padre Rodrigo. Tá bom? Vou repetir o endereço. Rua Francisco Teodoro 278. Tem o Viaduto Cury? A Rua Francisco Teodoro, aquela rua, você subiu o Viaduto Cury, aquela rua assim do lado esquerdo, você vai ver lá Francisco Teodoro 278, tem um galpão escrito, né? Você vai lá e você vai ver a igreja do Padre Rodrigo Oliveira, vai estar lá. Paróquia Bom Jesus. Combinado? Então todo mundo na missa de amanhã. Vem aí. a Ave Maria, Monsenhor Geraldo Azevedo. Oração de São Francisco, com o locutor Cid Moreira. A oração da desatadura dos nós, direto de Curitiba, o padre Reginaldo Manzotti. E tem a oração linda, maravilhosa, oração que nos emociona, do saudoso Monsenhor Geraldo Azevedo, e do também, daqui a pouquinho, a oração em latim do padre Donizete, para fechar o programa. Nós vamos fechar o programa hoje, como sempre, nós vamos fechar o programa com a mais milagrosa oração que existe, que é a oração do padre Donizete de Tambaú. Agora, 10h34.
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1: Oração de São Francisco, o padroeiro da natureza, o padroeiro dos animais, o padroeiro da vida e o padroeiro da paz. Estamos precisando de paz no mundo que ainda tem guerra. Estamos em 2026 e ainda temos guerra. Na Rádio Central, o locutor Cid Moreira.
10: Senhor, fazei de mim um instrumento de vossa paz. Onde houver ódio, que eu leve o amor. Onde houver ofensa, que eu leve o perdão. Onde houver discórdia, que eu leve a união. Onde houver dúvida, que eu leve a fé. Onde houver erro, que eu leve a verdade. Onde houver desespero, que eu leve a esperança. Onde houver tristeza, que eu leve a alegria. Onde houver trevas, que eu leve a luz. Oh, mestre, fazei com que eu procure mais consolar que ser consolado, compreender que ser compreendido, amar que ser amado. Pois é dando que se recebe, é perdoando que se é perdoado, e é morrendo que se vive para a vida eterna.
1: Ele fundou a Rádio Central. Ele gravou uma mensagem na década de 80, 90, que ficou gravada no coração dos campineiros. Todos nós nos emocionamos toda vez, todos nós, eu me emociono, né? Quem está acompanhando a Rádio Central agora com certeza se emociona toda vez que escuta essa mensagem linda. Linda, maravilhosa, na voz do padre Geraldo Rezende, a Ave Maria.

0: A fé valoriza as nossas ações. Tudo que é feito com fé tem um mérito grande na vida da gente. Deus não olha o que fazemos. Quantia para Deus não interessa, ele é infinito. O bastante para Deus não interessa, ele é infinito. Tudo que vem de fora não acrescenta e nem tira nada de Deus. Então, o que valoriza as nossas ações não são as grandes horas que fizemos, as grandes obras, mas como fizemos com fé.
1: Ave Maria, cheia de graça, o Senhor é convosco. Bendita sois vós entre as mulheres. Bendito é o fruto do vosso ventre, Jesus. Santa Maria, Mãe de Deus, rogai por nós, pecadores, agora e na hora da nossa morte. Amém. Em nome do Pai, do Filho e do Espírito Santo. Amém. Condenou e concedeu.
2: Amém, amém, amém, amém. Obrigado. Que coisa boa ouvir o padre, querido amigo, né? É, saudoso padre. Saudoso padre Geraldo. Amigo do nosso Edmo Aleixo, né? Amigo do nosso Edmo Aleixo. Ô Edmo, sabe o que eu vou fazer depois do programa, Edmo? Vou lá na casa dos reparos, vou lá falar com o Zé Emílio, vou lá falar com o Daniel. Alô, Daniel, vou lá falar com o Adriano. Alô, Adriano, vou falar com o Fabinho, o grande Fábio Emílio, na casa dos reparos. Sabe o que eu vou fazer? Eu vou comprar uma talha de barro, né? Que eu tenho uma aqui em casa, né? E eu preciso levar uma para um amigo meu que tá precisando, tá com um problema de saúde. E aí ele pediu se eu podia comprar para ele. Não, né? 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Agora na Rádio Central é hora de irmos para Curitiba. Padre Reginaldo Manzotti está chegando com a sua oração da manhã. Bom dia, Padre Reginaldo!
3: Bom dia, meus irmãos e irmãs.
2: Bom dia.
3: É sábado.
2: Sabadão, né, Padre?
3: Espero que você tenha um sábado abençoado, um final de semana abençoado. Hoje nós concluímos a semana de oração pedindo saúde. Sempre é necessário pedir. Inclusive o Salmo 90 diz: afaste, Senhor, os flagelos, afaste, Senhor, essa gripe que nos amedronta. E vamos rezar, porque amanhã é dia do Padre. Em nome do Pai, do Filho e do Espírito Santo. Amém. Senhor Deus da vida, no início deste dia, queremos pedir saúde. Dai-me, Senhor, a saúde necessária para ganhar o pão de cada dia. Livrai-me de todo mal, do perigo, da peste, da epidemia da gripe, Senhor. Livrai-me de todo mal. Rezo também, Senhor, e clamo a vossa misericórdia sobre todos os enfermos. Senhor, sustentai-os na fé, mantenha-os na esperança. Revela sabedoria aos médicos e dai paciência a todos os que cuidam dos doentes. De modo particular, Senhor, no início deste dia, intercedo em favor daqueles que estão acamados, hospitalizados e até desenganados dos médicos, mas de modo particular, por este enfermo, cujo nome apresento agora. Senhor médico dos médicos, curai as feridas, libertai os doentes da enfermidade, dai-lhes, Senhor, saúde no corpo e na alma, dai-lhes, Senhor, paciência na provação, dai-lhes, Senhor, coragem de lutar. Curai, Redentor nosso, todos os enfermos. Amém. Um bom dia a todos.
4: E agora, vamos juntos nesta manhã fazer o nosso oferecimento diário a Jesus das Santas Chagas. Jesus das Santas Chagas, olha para mim neste novo dia que se inicia. Eu me coloco aos teus pés, humilde e confiante, para te oferecer tudo o que sou e tudo o que tenho. Senhor, no silêncio deste novo dia, vem de coração aberto te entregar as minhas orações, os meus trabalhos, os meus pensamentos e as minhas palavras. Ofereço também as minhas alegrias e os meus sofrimentos, as minhas lutas e as minhas vitórias. Que cada passo que eu der hoje, cada sorriso, cada lágrima, seja um ato de amor e de reparação por minhas faltas e pelas dores que a humanidade te causou. Pelas tuas santas chagas, ó Jesus, fonte inesgotável de misericórdia, eu te peço, cura minhas feridas espirituais e físicas, renova minha fé, fortalece-me nos momentos de fraqueza, que eu não desanime diante das dificuldades, mas me apoie inteiramente em ti.
5: Graças a Deus.
4: Jesus, pelas tuas santas chagas, salva-me.
5: Jesus, pelas tuas santas chagas, cura-me. Jesus, pelas tuas santas chagas, liberta-me.
4: Concede-me, Senhor, a graça de viver este dia na tua presença, atento ao teu espírito, buscando em tudo fazer a tua vontade. Guarda o meu coração do mal, ilumina meus pensamentos e dirige minhas decisões. Ensina-me a amar sem medida, a servir com alegria, a consolar os que sofrem e a carregar minha cruz com paciência. Pelas tuas santas chagas dolorosas e gloriosas, peço por minha família, por aqueles que amo e também por aqueles que me magoaram. Coloco sob o poder redentor das tuas santas chagas todos os doentes, os aflitos, os desempregados, os que vivem na solidão, os perseguidos e os que mais necessitam da tua misericórdia.
5: Amém. Que tenhamos a misericórdia de Jesus. Segunda-feira, de volta na Rádio Central, o querido padre Reginaldo Manzotti. E agora, na Rádio Central, vamos às informações importantes para você que está precisando acabar com seu problema de dor. Escute,
6: Escute.
7: Bom dia.
6: Bom dia.
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6: A benção
5: do Padre Donizete, o mais milagroso padre do Brasil.
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1: Final do programa. A Soninha Amaro, a partir de agora, vai apresentar mais uma edição do A Hora Agora, ao lado do Rony Viana. Meninos, bom programa pra vocês e eu volto segunda-feira, tá bom, gente?
2: Obrigada, Decimar, pra você também.
3: Beijo, beijo.
1: Beijo, Soninha, um abraço, Rony. Tchau,
4: valeu,
1: pra vocês.
4: Querido.
1: Valeu, valeu. Ao Edmo Aleixo, meu muito obrigado. Fiquem todos com Deus. Segunda-feira, 7 da manhã, estaremos de volta, se Deus quiser, no mais um Show da Manhã. Tchau, gente. Bom final de semana. Que Deus abençoe a todos.

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minha amiga, meu amigo, hein? Hoje eu quero saber de onde você tá falando. Sempre eu gosto de saber de onde você tá falando e a gente tá agitado hoje porque eu tô com o Edmo Aleixo hoje na mesa de som até... Até uma hoje? E o Rony chega meio-dia pra ficar com a gente, hein? Bom, vamos que vamos, hein? 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
0: 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Já, já, oração do poder de Jesus, meio-dia, que não pode faltar, você já vai deixando a sua, deixa o meu computador chegar no meu horário, chegou aqui no meu horário, então nós temos também a nossa mensagem positiva do dia, viu? A nossa mensagem, já, já abrindo o nosso programa, Edmo Aleixo, e mais, e se fosse você, não tem hoje. Tá bom? Tem a sua participação, o seu pedido de música, dentro do possível a gente vai atender você. E o que mais que tem, Edmo Aleixo, no nosso programa? É, tem muita coisa boa, o nosso giro aqui da mais querida, sua participação, tem a capelinha do Padre Vieira, junto com a gente, não vai esquecer que amanhã é dia de brindar o corpo. Abrir os caminhos, porque o que a gente precisa é caminho aberto, né? De coisas boas e proteção. Meu dia tá ótimo, começou ótimo. E o Edmar Leix tá comigo aqui, eu vou falar um bom dia pra ele e depois nós vamos mostrar o telefone pra sua participação.
2: Será?
0: Isso, Edmar Leix, bom dia, meu amigo.
2: Beleza?
0: Beleza, ele falou bom dia pra mim. Bom dia, bom dia. Tem os telefones aí? Tem? Então a Sônia Amaro vai falar? É o 19-971-483-497. 19-971-483-497. E tem o 37. Primeiro 19-37-41-4040. 19-37-41-4040. Eu tenho ômega 3 da minha vida e hoje tá na Natuclin, hein, gente? Para você tá participando e levando para sua casa. A mensagem positiva do dia, né? Não chegou aqui para mim ainda. Quer dizer, nós estamos aqui com um horário meio diferente. Deixa eu ver aqui. Bom, a mensagem positiva é daqui a pouquinho, mas tem gente já aqui comigo. Já tem gente. E lembrando também, Catarina, manda um oi para mim que eu vou enviar para você a oração do poder de Jesus escrita. Minha amiga que pediu a oração do poder de Jesus para rezar todos os dias, tá aqui comigo. Ó, tá aqui comigo. Deixa eu mostrar aqui para quem tá no Sônia Amaro Oficial. Estamos transmitindo, mas ainda para você me ver. Ó, tá aqui, ó. Para você me ver, você tem que pedir o link. Tá bom? Peça o link, que ainda tá VIP. Tá? Tá VIP só para algumas pessoas, só para quem pede o VIP aqui no 19971483497. Você pediu o link, Sônia, manda para mim o link. Aí o que que acontece? Eu mando para você, só você clicar, você já vai ficar aqui comigo. Tá bom? No YouTube, na internet, no Facebook. Deixa eu ver como é que eu tô aqui, gente. Bonitinha. Quer o link? Quer o link, Catarina? Pediu, você clica só pontinha assim, ó, lá. Clicou no link, você já vai ver a Sônia Amaro, sua amiga. Tá bom? Sua amiga de sempre. Antes da nossa mensagem positiva que já tá chegando, deixa eu ver se é a nossa mensagem. Vamos direto. A nossa mensagem positiva do dia.
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2: Conhecimento que não é revisitado se perde, mas sabedoria integrada se torna parte de quem você é. Portanto, em vez de buscar novos caminhos para escapar, foque em construir uma mentalidade resiliente e comprometida com o crescimento. A mudança não está no mundo que nos rodeia, mas em como escolhemos enfrentá-lo. Lembre-se, a chave para uma vida mais plena está sempre dentro de você. Liberte-se dos maus vícios. Mostre-me um homem que não seja escravo. A verdadeira escravidão não era física, mas mental. Um é escravo do sexo, outro do dinheiro, outro da ambição. Todos somos escravos de alguma forma, seja da esperança ou do medo. Começa ao reconhecer essas correntes invisíveis. Pode ser o café, do qual você sente que não consegue viver sem. Os cigarros que precisa, olhar o celular a cada instante, a obsessão com jogos de azar, acreditando que algum dia vai ganhar muito dinheiro. Enquanto você estiver nas garras de um vício, não poderá alcançar a grandeza. Seja qual for o hábito, mesmo que seja socialmente aceito, não pode governar sua vida. Este ano, comprometa-se de verdade a deixar de ser escravo do que te prende. Comece agora. Sua liberdade e sua grandeza dependem disso.
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0: Linda mensagem. Se você quiser, só pedir, eu mando para você. E agora a gente já corre pro giro, viu? Corre pro giro, porque senão não vai dar tempo, porque eu vejo que tá tudo verdinho aqui, não sei nem para onde eu começo. Vou começar por essa daqui. Eu acho que é para mim, não sei, em cima da hora, 11 horas, já não tenho certeza, Nilzinha.
4: Bom dia, Sônia Amaro, aqui é a mesa do Japiranga da Luz, coloca meu nome na oração, de toda a família de Deus, para você e o Rony Viana, Soninha amada, que Deus abençoe a todos a rádio, todos os ouvintes. E muitas bênçãos na nossa vida, né, Soninha?
0: É isso, Nilzinha.
4: Beijo, Soninha. Fica com Deus, Soninha Amaro.
0: Obrigada. Ela trocou meu nome no meio da conversa aqui. Ela falou, Sônia Amada, eu amei, viu? Eu amei, Sônia Amada. Tira o Amaro e põe Sônia Amada. Que legal, gente. Bom dia, bom dia, bom dia, bom dia. Bom, aqui eu não entendi. Bom dia pra você que mandou uma foto no ônibus. Bom dia pra você. Tá ouvindo? Deixa eu ver quem fala. Não tem número, não tem nome, mas tem 8014. Bom dia pra você. Quer falar alguma coisa pra Sônia? Pode falar. A gente tá aqui pra atender você com muito carinho, viu? Hoje é o sabadão. Guilherme, Rosane, Liz, Levi, Aline Fonseca, Renato. Ô, Renato, todo mundo aí ouvindo o programa pra Sônia Amaro?
5: Bom dia, Sônia.
0: Bom dia.
5: Esse aí que eu mandei é pra meus parentes.
0: É, já vi todo mundo
5: tá
0: aqui,
5: bom?
0: Querido. Tá certinho. Pode falar. Pode falar, Renato.
5: Ô, Sônia, manda o link.
0: Ah, o link? Manda o link, Rony. Manda o link, Rony. Manda pra mim aqui. Deixa eu ver se eu acho o link aqui. Tem que ser o link certinho, porque eu tenho da Rádio Central. Eu tenho que ter o link, viu, Rony? Você tá ouvindo aí na outra sala? A produção? que eu mande para eles, tá? O Renato já quer o link para poder me ver aqui, tá? Vai me ver. Bom, tô com cabelo preso hoje.
6: Bom dia, Soninha. Tudo bem?
0: Bom dia.
6: Um ótimo final de semana para você. Soninha, me manda o link aí para mim ver você lá no YouTube.
0: Tá bom.
6: Tá? Tchau, tchau.
0: Bernadette, tô mandando o link para você. Já marquei o Renato aqui, todo mundo. Tá aí, vou mandar alôzinho, viu? Link produção.
7: Oi, Soninha. Bom dia. É Donizete da Mercedes.
0: Oi, Donizete.
7: Gentileza, coloca meu nome na oração, toda a minha família, todo você da central. Tá bom? E bom final de semana pra todos nós. Fica com Deus.
0: Obrigada, obrigada, Donizete. Bom, o Rony me deu uma caneta verde maravilhosa, verde por fora, azul por dentro. Nota 1000. Não é que ontem eu peguei ela em casa e esqueci. E agora eu tô sofrendo. Caneta boa. Você lembra, gente, da caneta Bic que a gente usava na escola? Era o ano inteiro. Agora, ó, deixa eu ver se vai aparecer pra quem tá me ouvindo aí. É, quer dizer, pra quem tá me vendo. Ó, tem que fazer assim pra pegar. Você lembra da caneta Bic? Era excelente. O ano todo, né, Edmo? Ô, gente, funcionava. Agora, Vivi, ela quer que a gente dê uma esfregadinha nela, né? Ah, brincadeira, gente. Ó, Donizete Vila Mercedes. Aí, Vila Mercedes. Quem que tava desse jeito? Tá, né? Produção, Rony Viana, tá me ouvindo? Eu quero o link. O link, Rony, para as pessoas poderem me ver aqui. Tá? Me seguir no Facebook, no YouTube.
8: Cadê? Bom dia, Sônia Mara. Tô te ouvindo no seu programa.
0: Oi, amor.
8: Feliz final de semana para você, para toda a sua equipe, sua família. Que Deus abençoe todos vocês grandiosamente, Soninha. Viu, Soninha? Coloca o coração do. Coloca o nome do Paulo na oração. Nosso
0: Paulo, né?
8: No finalzinho do programa.
0: Como é que ele tá, hein?
8: Paulo Roberto da Silva. Trago bastante saúde para ele, Soninha. Eu fiz cirurgia. Já tá de repouso, Soninha. Um abração pra todos vocês aí, Soninha. Adoro seu programa, viu?
0: Obrigada, minha querida.
8: Feliz final de semana pra todos vocês aí. Muita paz e alegria no Senhor Jesus Cristo. Tchau, Soninha. Fica com Deus.
0: Tá certinho. Ô Edmo, acerta uma música aí, bonita, pra nós. A gente vai... Ô, gente, pede uma música aí. Hoje é o sabadão. Tem um espaço pra você pedir a música. Tá? Pede a música. Ô, Léo. 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
9: Bom dia, Sônia Amaro. Bom dia, Rony. Bom dia, André. Sônia Amaro, eu pedi oração e agradecimento ao poder de Jesus para a família da minha filha, para minha família, para mim, para todos que estão ouvindo, para todos vocês aí, para toda a família de vocês. E também, Sônia Amaro, a paz do mundo. Peço desculpa por onde, tá? Brincadeira.
0: O que você que fez?
9: Não tá pra brincadeira essa guerra, não. Tá?
0: Ah, tá.
9: Sônia Amaro, desculpa, tá? Do fundo do meu coração.
0: Ah, brincadeira.
9: E, Sônia Amaro, também peço oração para minha comadre, madrinha da minha filha, Neide, para Edna, minha amiga, a filha dela, Catarine, Também peço oração para elas, peço oração para meus amigos e amigas, Ana Mário, para todos meus irmãos e irmãs, para o Ângelo, para a Marli, para o Adilson, principalmente, para todos que estão ouvindo, Ana Mário, para todos que não estão ouvindo também. E a paz do mundo, Ana Mário, desculpa a brincadeira de ontem, viu? Para todos vocês e para todos que estão doentes nos hospitais, estão precisando de ajuda, sabe, Ana Mário? Eu peço oração a todos, Ana Mário. Obrigada por tudo, por todas as orações, Ana Mário. Peço oração também para minha priminha Jade, Narita, né? Que também tem problema de coração, mas que já está bem, graças a Deus, Ana Mara. E também peço oração ao poder de Jesus para que, para Ed, né? Que eu não sei o nome dela, que ela é japonesa, então eu não sei o nome dela inteira, mas sei da minha prima, eu sei. Que é Jade Arita, né? Tá bom?
0: Jade,
9: mas a Ed, eu não
0: Arita.
9: Esqueci o sobrenome dela, Ana Mara.
0: Tá certinho, tá todo mundo aqui pra agitar você um pouquinho e voltar aqueles anos. 1990, essa é a Lady Zoo, a noite vai chegar, o que você vai fazer, hein? Quando a noite chegar, pra onde você vai? Conta pra mim.

0: Sônia Amaro, que eu tô mansio, clean da Natuclean. Calminha, Sônia Amaro. O link tá quase saindo, né? Oi, Sônia Amaro, deixa eu aproveitar quem tá escrevendo só, porque não dá pra eu abrir agora. Vamos lá, oi Sônia Amaro, bom dia. Hoje, é hoje que você vai fazer a tradução da música do Pupo? Isso, pode ser hoje. Tá bom, meu amor? Na segunda hora a gente faz. Aí eu dou um, dois, três, play pra você gravar pro seu irmão. Tá bom? Eu acho que tá aqui. Eu não apaguei não, porque eu deixei preparada no sabadão, mas no sábado você tava passando por momentos assim sensíveis, aí não deu, mas hoje eu vou fazer assim, tá bom? Na segunda hora. Bom, eu vou precisar ir nesse computador fera aí. Deixa eu soltar daqui. Ui, vamos lá, Edmo, daqui, não tem outra opção. Peraí, aí, calma aí, que tá avançado aqui.
1: Dona Mara, você toca a música pra mim fazendo um grande favor, a festa de agogô, com roupa nova.
0: Tá bom, vamos soltar enquanto a gente prepara o link aqui pra vocês, tá bom? Uísque agogô, roupa nova, hein? Já, já, deixa eu ver mais uma aqui.
2: Oi, Sônia Mara, bom dia, Sônia Mata. É mesmo, é muito amada, mulher. Que Deus abençoe você com toda a família. É, pedindo oração, meu nome é Maria de Jesus e a minha família. Eu moro aqui no Campo Belo. E, se possível, toca qualquer música aí do Amado Batista para nós aí celebrar no mês de agosto, né? Beijo, beijo.
0: Beijo, beijo. Campo Belo, né? Ela falou, né, Edmo? Campo Belo. Tô agora escrevendo o nome dela, é Maria. Maria, né, Maria? Tá tudo certinho aí? Achou o uísque a gogô? Não achou ainda? Roupa nova? Então nós vamos para mais um ok aqui. Ana Maria Pimenta, vai ter que ser assim hoje. Barbaridade.
3: Bom dia, Soninha, tudo bem? Que é Ana Maria Pimenta, do Jardim do Trevo. Que seria de nós sem você aí na rádio. A dar alegria pra gente todos os dias, tá bom? Peço pra minha família, família de vocês, família central, todos ouvintes, todos enfermos, todos que precisam de oração, sabe? Pela paz no mundo e por todos mesmo, de todo coração, um bom final de semana pra você, com honra pra sua família, pra menina, pra todos os ouvintes, pra todo mundo, tá bom? E eu quero essa receita também e a mensagem que você vai passar. Fiquem com Deus, bom final de semana, Deus abençoe sempre, o Edmo tá aí hoje, né? Tá com uma devoção, eu gosto dele, eu gosto de todos, né? Eu acho ele tão alegre, é bom, né? O que sai de manhã também, que eu esqueço agora o nome, é o André, né? O André também é muito bacana, todos que estão aí são muito bacanas, muito bem-vindos na nossa casa, tá bom? Fiquem com Deus, beijos, e Deus abençoe sempre, sempre, tudo de bom, beijo no mundo.
0: Beijo, coração, Ana Maria Pimenta, Jardim do Trevo. Vamos tocar o Uísque ao Gogó? É roupa nova, hein, gente? É boa a música. Na programação especial. Tem Ancioclin aí? Tem? Calma.

0: vai sair para os comerciais, eu volto já já no Sabadão. Bom dia para você, aqui é a Rádio Central.
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0: 11 horas e 33 minutinhos.

0: 11 horas e 35 minutinhos, ó Catarina, tô enviando pra você agora, viu? A oração do poder de Jesus pra você que pediu, minha amiga, tá aí, ó. Guarda aí, viu? Você, minha amiga, que alguma semana pediu e eu não enviei. A oração do poder de Jesus, não lembro o seu nome, viu, amore? Então, oração do poder de Jesus já tá com a Catarina, tá aí. E se você quiser, pede e eu mando pra você. Vamos fazer uma batata ao forno hoje? Gostoso, né? Com creme de leite, maionese. Aí você prepara uma carninha, uma paleta cozida, uma maminha no forno. Fica bom, né? E um arrozinho? Chama, né? De uma bom, né? 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
0: Bom, gente, facinho, facinho. Olha só, ingredientes da batata ao forno. Bom, todo mundo gosta de batata. Você gosta, Edmo? Nossa, a batata não tem um jeito que é ruim. Todos, todos. E eu quero perguntar pra você, minha amiga. Quando você faz batata, qual a que você prefere? A sua família? Batata frita? Tem muito jeito, né? Sopa de batata, creme de batata, não é? Gente, batata ao forno, meu Deus do céu. Maionese, em tudo, né? Na sopa, ai, com macarrãozinho, né? Não pode comer muito, né? Bom, batata ao forno, então, no oferecimento do Armazém Saudável.com.br. Um quilo de batatas cozidas, mas eu peço que seja al dente, tá? 200 gramas de presunto, 200 gramas de mussarela, molho. Uma xícara de maionese, uma xícara de chá de maionese, uma lata de creme de leite, 4 colheres de ketchup, 1/2 colher de mostarda. Facinho, facinho, gente, que a gente gosta. Preparo, você vai montar em camadas alternadas batata, molho, presunto e mussarela. Regar com orégano e levar ao forno para dourar. É tão pequena que eu vou repetir. 1 quilo de batatas cozidas al dente, 200 gramas de presunto, 200 gramas de mussarela, molho, 1 xícara de maionese, mistura com 1 lata de creme de leite, 4 colheres de sopa de ketchup, 1/2 colher de mostarda. Montar em camada alternada, batata, molho, presunto e mussarela. Regar com orégano e levar ao forno para dourar. Prontinho. Olha que facinho. Aí você faz uma carne. Ai, Sônia Mário, eu vou fazer 1 frango de panela. Pronto, perfeito. Perfeito. Filé de frango, acebolado, perfeito, gente, é o que você quiser fazer. Aí uma saladinha verde, vermelha, né, com tomatinho, fica muito bom. 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

0: aqui da Central, hein? Bom dia, Sônia. Você pode me enviar a receita, por favor?
1: Lógico.
0: Com muito prazer. Com muito prazer. E você aí recebeu a nossa oração?
2: Bom dia, Sônia. Muito obrigado. Eu não estou falando com você, porque eu estou aqui apertando, fazendo almoço, lavando os pratos de banho, sabe como é o trabalho de senhorinha, né? Devagar. Muito obrigado, viu? Que Deus te abençoe muito.
0: Amém, querida.
2: Um abraço da Catarina.
0: Deus abençoe. Como é que foi a cirurgia do seu cunhado lá em São Paulo? Foi tudo bem? Pode falar no meu particular se você quiser, tá bom? Bom, vou enviar a receita já já para você. E quem fala comigo aqui, deixa eu abrir aqui. É comida. É comida. É prato. É o João. Oi, João. É João mesmo? Deixa eu ver.
3: Bom dia, Sônia Mara. É o Zé Roberto da aeronave.
0: Oi, Zé Roberto.
3: Tô cozinhando aqui, ó. Feijãozinho preto com um pedacinho de carne de porco, carne de panela, arrozinho branco. Vai um pouquinho aí, Sônia?
0: Oi, eu quero, cara. Faz uma marmita.
3: Obrigado, Sônia. Fica com Deus.
0: Faz duas marmitas aí, uma pra mim e uma pro Edmo, né? Oh, meu Deus. Eu gosto do feijãozinho. É, feijãozinho com tranqueira, né? É bom, né? Sabe o que que é tranqueira?
4: Beleza!
0: É, vai tudo ali dentro. Pé de porco. Vai também. É quase uma feijoada, né? Quase uma feijoada. Obrigada! Eu vi é Zé, né, que ele falou? Zé Roberto aqui, eu vi João aqui.
3: Bom dia, Sônia Mara, é o Zé Roberto.
0: Zé Roberto, tá anotado aqui, Zé. É, oh, prazer receber você aqui no nosso programa. Bom, aqui tá tudo
4: beleza.
0: Certinho. Eu já atendi que foi pro ar, justamente direto do celular no microfone, né? Então, seja bem-vindo, Elza, tá tudo bem aí? O que que aconteceu aí, Elza? No, o corretor aqui tá terrível pra mim. É, algum problema no ouvido, né? Não dá pra entender, Elza. É melhor você gravar. Tá bom? O corretor aí caprichou pra Sônia Amaro. Caprichou pra Sônia Amaro de uma maneira violenta. 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
0: Bom, Sônia Amaro, você quer ser processada? Não, não quero não. O dinheiro que eu ganho não dá, né, Edmo? É muito pouquinho. Ô, Edmo, ela resolveu gravar. Vamos colocar no ar? Porque o corretor dela tava me deixando louca.
2: Bom dia, Sônia Amaro, que é Elza Marques.
0: Oi, Elza.
2: São Domingos. Isso, Mário, eu gostaria que você pensasse na oração e no aniversário, ó.
0: Aqui é Sônia, mas eu vou deixar rolar.
2: Gael, 3 anos. Miguel, 2 anos. E tem o neto da Zilda, 2 anos. O neto da... O neto da Lena. Não, Miguel, 1 ano. Miguel, agora 2 anos, é o neto da Zilda, 2 anos é o neto da Lena, 3 anos o neto da Lúcia. Todas elas são minhas irmãs.
0: Tá bom.
2: As crianças. E da menina, eu não sei que dia que é, porque tem uma menina por meio também nessas idades aí.
0: Gael e Miguel.
2: Mas, tem mais 2, aliás, mas depois eu vejo. Um desses 3 aí.
0: Ah.
2: E os 3 tá mesmo. Um tá fazendo aniversário hoje, tá, a festa tá sendo hoje. Amanhã do Gael. O do netinho da Zilda já foi sexta.
0: Ah.
2: Ela fez o bolinho pra ele lá.
0: Ah.
2: Então eu tô desejando feliz aniversário pra essas criançadas da minha família.
0: Eita.
2: Tudo de 1 ano a 2.
0: Coisa
2: a 3.
0: Boa.
2: Que Deus abençoe eles, a mãe deles. A mãe do Gael chama Larissa. A mãe do outro chama Ketty. A mãe do outro chama Tatiane e a mãe do outro chama Carol. Deus abençoe todas
0: Quanta
2: essas quatro mães.
0: Tanta gente.
2: E aniversário deles, e põe eu aí na oração. E hoje a minha coluna tá doendo. Então tá bom. E depois, se você puder mandar o link, né? Porque eu tenho do Decimário, ele manda todas as vezes. Mas seu, nunca tive.
0: Coitada. Tchau, de mim, Sônia Amaro e você. Parabéns aos aniversariantes da família da Elza. Parabéns nessa data querida. Muitos anos de vida, muita luz, mar de rosa. Que seja a vida de vocês, viu? Saúde, saúde, sucesso, sorte. Isso é importante, né? E saúde. Parabéns pra você, hein? Sandra Rosa Madalena? Vamos aproveitar tocar música, porque eu posso tocar música. Toca, Sônia Amaro, qual? Quem pediu essa música aí? Pediram.

0: 7h57, minutinho, que gostoso. Olha, vi a foto dos dois juntinhos. Love is in the air, o amor está no ar. Mas eu vi só a foto. Fala antes, Sônia, e se não é isso? E se não é isso, Sônia Amaro? Vamos soltar agora. A sorte está no ar.
1: Bom dia, Soninha. Um bom dia para todos vocês aí da rádio, para todos os nossos amigos ouvintes.
0: Amém.
1: Para mim, para toda a minha família. Faz tempo que a gente não se fala, né, Soninha?
0: Faz, meu amor.
1: É, eu tô com o tempo meio corrido aqui, mas tô sempre te ouvindo. Não tô mandando áudio, mas tô sempre te ouvindo. Soninha, eu gostaria que você desse os parabéns pro meu esposo, Luciano, que faz aniversário amanhã. Aí como amanhã não tem o programa, né? Então eu peço que dê os parabéns para ele, né? Eu, a esposa dele, Lucimara, a filha Letícia,

0: abençoe muito, muito ele, tá bom? Toca uma música aí do Zeca Pagodinho pra ele, Deixa a Vida Me Levar.
1: Deixa a vida me levar.
0: Tá bom, Soninha?
1: Ajeita aí, Edmo.
0: E Deus abençoe a todos nós. E amanhã a gente vai comemorar, se Deus quiser.
1: Vai ter bolo?
0: Lá em Piracicaba.
1: Opa!
0: Ali em Piracicaba tem a Rua do Porto.
1: Ah,
0: tem
1: eu
0: vários
1: sei.
0: Restaurantes, diz isso. Que é muito bom.
1: Isso.
0: Então a gente vai almoçar lá. Depois na segunda-feira eu te mando a foto.
1: Eu
0: tá
1: quero.
0: Tá bom, Soninha?
1: Manda no
0: beijos.
1: Prato.
0: Tem é peixe. Lucimara Simeão Brito, aqui do bairro Novo Mundo.
1: Tá bom, Lucimara. Parabéns ao maridão, Luciano.

festa no ar. E o casal tá bem romântico nessa festa. Nessa festa, não. Nessa foto. Tudo começa com F, né, gente? Luciano e Lucimara, parabéns aí pro esposo. Daqui a pouquinho a gente toca a música deles. Tá bom? Vai tocar agora um pedacinho? Então vamos tocar. Deixa a vida me levar. Leva eu.

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0: 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Eu tenho um depoimento aqui, deixa eu ver se a Sônia Amaro já colocou. Depoimento, se não é, hein, Edmo? Sônia Amaro distraiu aqui, mas é a carinha da Sônia, só pode ser. Deixa eu ver. 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
0: Bom, gente, está chegando a nossa oração do poder de Jesus.
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0: Na voz de Sônia Amaro, a sua amiga do rádio. Deixa eu ver aqui, parece que querem colocar.
5: É Valmir Domingos Pereira.
0: O Valmir, na nossa oração. Aline Fonseca. Vamos colocar o Levi, Liz, Rosane, Guilherme, Renato e família. Bete e família. Neuza do Jopiranga e família. Renato, acabei de falar, e família. Maria Bernadette e família. Donizete da Vila Mercedes e família. Alzira. E o Paulo, ela pede pela saúde, Jesus. Por favor. Marisa e família. Maria de Jesus, Campo Belo e família. Zé Roberto, aeronave e família. Elza, Gael, Larissa, Miguel. Todos os nomes da família da Elza Marques. Lucimar e Luciano, que está fazendo aniversário amanhã, né? Que Deus ilumine com muita saúde e muitos anos de vida. Letícia, Danilo, Carol, Otília, Walter e todos da família dela. Nós queremos agradecer a Jesus por tudo. Vera Lúcia, Joaquim Inácio, Tereza Salmazo, Cleide, Ayrton e família. Maria Tereza também, né, Maria Tereza? Deixa eu soltar o áudio dela aqui.
2: Bastona. Tudo bem? Maria Tereza. Coloca o nome da minha família na oração, por favor, tá?
0: Maria Tereza e família. Que Jesus cubra com o manto sagrado a todas as pessoas que estão neste momento ouvindo, as que não estão também.
6: Estou diante.
0: Isso, estou diante de ti para agradecer as graças do Senhor. A nossa oração do poder de Jesus.
6: Senhor Jesus, estou diante de ti para agradecer as graças que eu tenho alcançado. Em teu santificado nome, eu peço perdão para aqueles que me ofenderam e que porventura eu tenha magoado. Peço também amparo para minha saúde, de minha família, dos meus ouvintes. Peço que interceda junto ao seu Pai Todo-Poderoso para que proteja a mim e todas as pessoas que eu mais amo, nos livrando de todo mal. Tenho certeza que vou superar a dificuldade em que me encontro, graças à fé que eu tenho em ti, Senhor. Fecho os olhos a todo espírito do mal e abro meu coração apenas para aquilo que me ensinou, para as obras de teu Pai. E nesta oração, do seu poder, eu venho pedir tua bênção. Que Deus, vosso Pai, com toda a sua força e misericórdia, me dê esperança e proteção nas horas mais difíceis de minha vida. Afaste o medo e a dúvida de minhas decisões. Fortaleça minha fé a cada dia. Em nome do seu poder, Senhor Jesus, que assim

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0: agradecer a Deus por tudo. Já já a capelinha do Padre Vieira, mas eu quero colocar mais um giro agora para eu atender. Vou atender ela.
1: Bom dia, Sônia Amaro. Ô, Sônia, toca para mim Soleado com Francisco Coco. Eu quero essa receita, a cocadinha e a da abobrinha, que cê, essas duas você me mandou ontem,
0: tá? É, não deu tempo.
1: Obrigada, Rose, um bom fim de semana para todos aí.
0: É a abobrinha, né?
1: Ah, o Sônia, pô, nome da Clara em oração, fiquei sabendo que ela tá, não tá boa, não.
0: Não,
1: tá internada. Ixi. Tô preocupada com ela.
0: Oh, meu Deus.
1: Tá? Beijo, Clara Fábio.
0: Tá bom, querida. Obrigada, viu? 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
0: Maria. Assoleado, música do céu, Francisco Coco. Vamos ouvir.

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0: vinheta me assusta. Solta ela de novo, ele pergunta que horas são. Perdeu ela?
1: Sônia Amaro.
0: É, me assusta. Meio-dia e 27. Gente, eu tô disparando as três receitas aí. Torta de abobrinha, batata de forno. Já chegou aí pra quem pediu e eu tô mandando pros outros que não pediram. E cocadinha de forno que a Sônia Amaro não pode faltar. Faltou, acumula receita, né, gente? Ó, já vou mandar mais. Quer ver a vinheta aqui? Quer ver a vinheta não? Quer ver o áudio? Quer ver o áudio pra Sônia Amaro?
2: Boa tarde, Soninha. Olá. Ontem também eu pedi a receita da cocada e da torta de abobrinha e também você não me mandou. Se você puder, você me manda, por favor.
0: Tá.
2: É Maria Marins de Valinhos.
0: Ô, Maria Marins, agora grava outro.
3: Calma, cocada.
0: Grava outro aí. Ô, Rose, também grava outro. Sônia, já tá no meu WhatsApp.
3: Calma,
0: fala assim.
3: Cocada.
0: Sônia, já tá no meu WhatsApp.
3: Calma,
0: batata
3: cocada.
0: De forno. Ô, Maria. Vê aí e grava outro áudio. Agora eu falo assim, Sônia já tá aqui. Três receitas, eu tô mandando de três, tá, gente? Tô mandando de três. Glória! Bom, eu passei por cima aqui, gente, mandando a receita, agora eu não sei quem queria falar mais. Sônia, você não mandou a receita de abobrinha de ontem. Oh, manda aí, Loves in the Air, pô, manda aí, Loves in the Air, porque eu quero que o amor esteja no ar. Loves in the Air. Ela já mandou, aqui ó, Sônia Amaro, deixa eu ver.
4: Ô Sônia, não chegou pra mim não, tá?
0: Tá louco, hein? Tá difícil chegar aí, hein? Deixa eu ver aqui. Ó, batata de forno, torta de abobrinha, tô nomeando, e cocadinha. Vê agora. Vê se foi. Agora grava de novo e fala pra mim. Deixa eu ver. A Maria falou só obrigada, não gravou. A Rose tá gravando. Deixa eu ver, meu amigo. Vai chegar a receita pra você, viu?
5: Bom dia, Sônia.
0: Oi,
5: Sônia,
0: querido.
5: Por favor, não consegui gravar, por gentileza. Se for possível, me envia a receita de hoje.
0: Tá bom, lindo.
5: Eu não consegui porque a Anônima me ligou e não pude gravar a receita.
0: Eu mando.
5: Um bom fim de semana para você e para o seu marido. E sejam felizes todos os ouvintes que estão ouvindo o seu programa. Seja feliz, hoje e sempre.
0: Amém. Nós todos, né? Love Zilia.
5: Nesse sábado, né? E começo de mês. Seja feliz, todos.
0: Hoje.
5: Os ouvintes.
0: Dia primeiro.
5: Abraços.
0: Do 8. Vamos ouvir. Love Zilia, o amor está no ar.

0: saindo. Daqui a pouquinho a gente volta depois dos comerciais. 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
1: Se eu tivesse, é que eu não tenho. Se eu tivesse, eu ia usar.
0: Você ia furar a parede?
1: Ué, quando precisa. Você não vai, só porque você tem uma furadeira, você não vai sair furando a parede pra todo quanto é lado. É, pra colocar um quadro, pra fixar uma fechadura, sei lá. 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
0: Ah.
1: Então, por exemplo, aquele plástico, aquela borracha que a gente colocou lá na sua garagem, lá pra você estacionar o carro. Se eu tivesse uma furadeira ali, eu furaria o ferro.
0: Não, não pode.
1: Pode,
0: não
1: sim.
0: Não pode.
1: Gabriel pode. Me deu um toque,
0: não,
1: pode.
0: Não pode.
1: Você fura, pega um parafuso com uma arruela, e você parafusa.
0: Coitado.
1: A parte que tá
0: desgambelada
1: lá.
0: Não, Rony, é só colar, já vem com uma estrutura
1: O tamanho dele não deu cola.
0: Não tem problema, mas aí
1: tá bonito
0: aquele
1: também,
0: ficou bom do jeito,
1: mas
0: só falta pôr do outro
1: dar
0: lado.
1: Um toque final, não. Uma furadeira me ajudaria, viu? Eu posso concorrer essa furadeira aí?
0: Não.
1: Hã?
0: Não.
1: Ué, por que não?
0: Porque você é apresentador, Rony, não pode.
1: Mas eu não sou da Nato Clean.
0: Mas não é da Nato Clean, piorou ainda, porque você fala da Nato Clean aqui, se você ganhar, não pode. Não pode ser da casa, Rony Viana, não pode. Não complica a minha vida, Rony.
1: Vou falar com a Léo e com o Júlio.
0: Não pode, né, Léo? Não pode, não.
1: Pergunta lá.
0: Negativo.
1: Se eles falarem que eu posso, eu vou participar.
0: Eu não deixo. Ô, gente, você acha que ele pode participar? Ele fala da Nato Clean. Se você ganhar, vai ser cambalacho. Mesmo que não for, vai achar que é cambalacho.
1: Você fala, não deixo. Como você não... Você manda...
0: Manda no programa. Certo.
1: Ah, tá bom. Na Nato Clean você já é dona?
0: Não,
1: lá?
0: Minha sócia. Minha sócia. Tô brincando, gente. Falei pra você que aqui eu e o Rony é brincadeira.
1: Então tá. Vamos voltar com a Nato Clean na segunda-feira?
0: Sim. Às mas eles podem ligar até a 1 da tarde ou a tarde. 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
1: Em nome da Sônia Amaro. Sônia Amaro que mandou eu ligar. Boa sorte.
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1: Valendo, então é isso aí. Em um minuto, Almanac, não saia da Rádio Central.
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0: A pergunta tá aí no seu WhatsApp. Você não quer fazer?
1: Rony,
0: tá no ar, tá no ar.
1: Não, você
0: tá,
1: faz tá, a tá, pergunta tá, porque eu tô atendendo os ouvintes.
0: Estamos discutindo aqui fora do ar.
1: Rony,
0: tá no ar,
1: Rony, entenda, entenda. Eu não posso fazer tudo. Você faz a pergunta e eu vou mandando a receita para os ouvintes aqui, porque tadinho.
0: Mas olha, agora já acabou.
1: Mas,
0: agora é o almanac.
1: Tá bom, então vai ficar sem a receita.
0: Almanac.
1: Culpa do Rony, gente. Culpa do Rony.

0: que você fez hoje gostoso aí que todo mundo tá querendo, Sônia?
1: Não, queria a receita que você não mandou na quarta-feira.
0: Tá na novela da cocada ainda?
1: Eu tô mandando.
0: Eu mandei a cocada.
1: Olha pra mim.
0: Você falando a cocada.
1: Olha pra mim, Rony.
0: Ah, tô olhando.
1: Eu tô mandando as três. A cocadinha, a de abobrinha que eles não receberam. E também a de hoje, são três.
0: Mas é só entrar no Sônia Amaro Oficial, no Facebook, que aliás a gente tá transmitindo lá no Sônia Amaro Oficial no Facebook, e lá você pede, manda uma DM pra ela, uma direct, e ela já manda pra você, então.
1: Pronto, Rony, já terminei.
0: Todo mundo tem Facebook.
1: Agora... Estou disponível para você.
0: Ah, muito bom.
1: Muito bom, disponível
0: para as suas ouvintes.
1: Não, estou disponível para você. Só falta achar você aqui, Rony.
0: Disponível para as ouvintes.
1: Fala um oi, porque tem muita gente.
0: Nossa, muita gente, hein? Nossa.
1: Achei você, achei. Não
0: bombando,
1: se
0: bombando, bombando aí o nosso. A hora é agora. Sônia, tá aumentando a audiência todo dia, hein?
1: Eu só vi almanac só, Rony. Nossa. Só tem. Não tá mais igual todos os dias?
0: Não tá com Word. Tá no corpo do WhatsApp aí, ó.
1: No corpo.
0: Almanac de sábado.
1: Tá bom, já achei aqui. Disputa dos bairros.
0: Então,
1: estão concorrendo.
0: Solta a vinheta.
1: Oh, yeah.
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0: Vai.
1: Tô indo. Você quer que eu...
0: Estão concorrendo aqui os bairros.
1: Peraí. Você quer que eu vá rápido ou devagar?
0: Ah, no teu ritmo.
1: No meu ritmo, então é lento. A disputa dos bairros, estão concorrendo os bairros. Jardim Capivari, com o ouvinte Cidinha, minha amiga. Jardim Nova, Europa, com o ouvinte Samanta. E a Rosângela Fâncio, na semana passada, foi a Márcia do Parque Industrial. Totalizando, até hoje, né? Vamos ver aqui. Cidinha, Jardim Capivari. Samanta, Jardim Nova Europa. Rosângela, Fâncio, Swift. Maria da Glória, Novo Campos Elíseos. Elza Marque, bairro São Domingos. Todo mundo tá ouvindo? Rosângela Carvalho, bairro Residencial Cosmo. Márcia, bairro Parque Industrial. Em 3 do 7, foi a Cideilda Migues. De Abreu, bairro Esmeralda, Hortolândia, 18 do 7. Deixa eu ver aqui, foi a Catarina, Jardim dos Oliveiras.
0: E a última sábado foi a Zélia.
1: Vila Guedes.
0: Olha, então tá aqui, a Zélia fechou os 10 bairros. Agora só elas, Sônia, quem será, hein?
1: Não sei.
0: Cara, eu tô numa expectativa agora, porque uma delas... vai ganhar.
1: Ô Rony, mas essa charada que eu tô vendo aqui já foi.
0: Não foi a última.
1: Não tá pra mim aqui?
0: Essa de cima,
1: Rony,
0: aqui,
1: Rony, não tá pra mim aqui?
0: Tá pra você sim, mas tá logo depois da Zélia, lá.
1: Não, Rony, tá
0: aqui. O que é que você pode quebrar sem tocar, pode perder sem encontrar e pode construir sem usar as mãos? Ó, só vale para as 10 ouvintes que a Sônia falou. Um kit completo de cozinha. 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
1: Não pode responder ainda, tá bom?
0: Calma aí, não pode responder ainda. Vou abrir aqui o vai pensando, porque eu acho que essa aqui vai ser difícil. Então, ó, presta atenção, Soninha. Zélia, que não é a Zélia Duncan, Catarina, Cideilda, Márcia, Rosângela, Elza, Maria da Glória, Rosângela Fâncio, e até a Rosângela Fâncio e a Rosângela Carvalho. A Samanta, a Cidinha. São os bairros Capivari, Nova Europa, Swift, Campos Elíseos, São Domingos, Residencial Cosmos, Parque Industrial, Esmeralda do Hortolândia, Catarina, Jardim Oliveiras, Vila Guedes, e acho que é de Hortolândia também, é a Zélia. Só vocês, uma delas vai estar ouvindo.
1: É, já estão aqui, elas querem que você...
0: Uma delas vai estar ouvindo. Então, vou repetir a vinheta.
1: Quem não tá, não fala.
0: É, não adianta. Se você não for uma dessas 10, nem pegue o celular. Senão você vai confundir a cabeça do povo. Então agora, na disputa dos bairros, está valendo apenas as 10 classificadas e já ganha o prêmio. Vou lá, a pergunta vai valer a partir de agora.
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0: O que é? Você pode quebrar sem tocar, pode perder sem ter encontrado e pode construir sem as mãos. Eu disse que ia ser difícil.
1: Gente, não mude o perfil, porque senão eu vou colocar no ar, vai dar confusão. Ó, pergunta já tá no ar.
0: Aliás, vamos fazer o seguinte.
1: Se você quiser responder.
0: Vamos fazer o seguinte. Quem souber.
1: Não.
0: Responde, mas se não for do bairro, não ganha. E quem tá do, quem for do bairro, tira as conclusões e copia. Aí tem que ser que é rápido pra fazer.
1: Ah, ela
0: só
1: já
0: vale
1: tá aqui.
0: As 10.
1: Ela já.
0: Quem é a primeira?
1: A primeira aqui tá. Grava, senão ele vai arrumar.
0: É áudio.
1: A Samanta
0: é áudio.
1: Grava, Samanta, pelo amor de Deus.
0: E outra coisa, deixar claro uma coisa. Se ela errar, ela será desclassificada.
1: Ela gravou, vamos colocar ela.
0: Tem certeza? Ela tem pergunta para ela se ela tem certeza
1: tem
0: da resposta.
1: Tem certeza, que senão você vai ser eliminada.
0: Rony,
1: faz a pergunta de novo.
0: Olha, então eu vou deixar bem claro, hein? Se a Samanta errar, ela foi a primeira.
1: Sim.
0: Sorte dela. Pergunta. O que é? Você pode quebrar sem tocar, perder sem ter encontrado e construir sem usar as mãos.
1: Vou colocar ela.
0: Vamos lá.
3: Oi, Soninha. Bom dia, Soninha. Eu acho que é a confiança.
1: Será que ela vai ser eliminada, Rony? Samanta.
0: Agora me diga, grave, por que que você acha que essa resposta é a certa, Samanta? Por que que você acha que essa resposta é a certa? Porque não tem na internet. Foi nossa IA que construiu aqui. Ela acha que é a confiança. Você acha também que é a confiança?
1: Não sei, Rony.
0: E ela foi a primeira, né?
1: Foi.
0: E as outras 9, então, ficaram comendo poeira.
1: Não, tem aqui, a Cideilde tá aí.
0: Se deu de tá, mas a...
1: Ela também tá aqui.
0: Mas não, mas a Samanta foi a primeira.
1: Foi a primeira, eu tenho certeza disso.
0: Então, vamos ouvir a Cideilde.
1: Absoluta.
0: Vamos ouvir a Cideilde. Mas Cideilde, se for... Mesmo se a Cideilde acertar, eu não sei se a resposta é essa. A Samanta é a primeira da fila até agora.
1: Sim. Vai.
0: Só pra confirmar a audiência.
1: Vamos ouvir...
0: A Cideilde.
1: Cideilde, eu acho que é ela. É o final do telefone 7348.
0: Final da disputa dos pais.
4: Boa tarde, Soninha. Boa tarde, Rony.
0: Oi.
4: A resposta da charadinha é promessa ou silêncio.
0: Promessa ou silêncio.
4: Cideilda Miguel de Abreu, Jardim Santa Esmeralda.
0: Promessa ou silêncio. A resposta está... na nossa inteligência artificial. Tem que ser, Rony, a resposta que nós temos aqui.
1: Tem mais uma aqui, Rony.
0: Vamos ouvir.
1: Rosângela tá.
0: Olha só, tá quase todas as 10.
1: Promessa.
0: Olha, quase 30% da audiência já está ouvindo, Soninha.
1: Ela tá respondendo aqui.
0: Mas,
1: Rony,
0: ó, veja bem, a Samanta foi a primeira, hein, gente?
1: Sim, ela vai falar, Samanta, por quê?
0: Por quê?
3: Oi, Rony, oi, Soninha. Confiança, a gente constrói ela, né, aos poucos. Não precisa de usar as nossas mãos, né?
0: Uhum.
3: Pra gente quebrar essa confiança, né, de uma pessoa, também você não precisa usar as mãos pra você quebrar. Então eu acho que é a confiança que a gente constrói sem usar as nossas mãos e quebra também sem usar as nossas mãos.
0: Será?
1: Não sei.
0: Suspense.
1: Tem mais aqui,
0: atenção,
1: quer ouvir?
0: Atenção, não, atenção, atenção. Acertou!
1: Uau! Tava todo mundo aqui, Rony.
0: Aí está, parabéns. Quem é ela?
1: É a Samanta, Nova Europa.
0: Aí, é verdade. A resposta que a nossa IA deu foi confiança.
1: Isso.
0: Foi foi a primeira. Poderia ser promessa também.
1: Poderia.
0: É confiança.
1: Ô, Rony, porque
0: parabéns,
1: a confiança
0: aí,
1: não quebra. Ela também. Ô, Rony, a Nádia tava?
0: Nádia não.
1: Não.
0: Nádia não tava. Mas se ela soubesse, podia ter.
1: Deixa eu ver.
4: Confiança.
0: Pra brincar. Nádia de pode brincar.
1: Deixa eu ver a minha amiga, Rony, o que ela falou aqui? A minha amiga aqui.
0: Mas já é da Samantha.
5: Deixa eu ver. Boa tarde, minha amiga Sônia Amaro.
1: Deixa eu ver.
5: Boa tarde, Sônia.
1: Oi.
5: Boa tarde. Participando do Almanac, mas eu acho que é confiança.
1: Ela não tá participando.
0: Ai.
1: Meu Deus. Olha, tava todo mundo aqui. Ô, Rony, a Elza também. Oh.
6: Sônia, oi. Eu também acho que é confiança.
1: É, mas foi depois, viu, Rony?
0: Entendi, não.
6: Sem pôr as mãos.
0: Aham.
6: Uhum. Tá bom? Tá. Tchau.
1: Tchau, linda. Samantha, esperta.
0: A Samantha foi a mais rápida.
1: Ela foi e ela entrou antes, foi falando assim, fala pra ele repetir. Fala pra ele repetir.
0: Porque ela tava ouvindo pelo rádio normal, às vezes a internet tem aquele delay, né? Então tá aqui, saiu para...
1: Ô, Rony.
0: O bairro, qual é o bairro?
1: A Nádia falou que ela tava assim, Rony.
0: Nova Europa, Nádia?
1: É de Valinhos.
0: Que dia? Tem que ver o dia, mas de qualquer forma.
1: É, a Samantha foi, mas Samantha depois você acha ela aí.
0: Né? Mas então tá aí. Todos que entraram, as 10 classificadas, agora começa de novo, vai começar um novo game na próxima semana com mais um prêmio. E aí a gente começa com as perguntas de novo. É, tava um pouco difícil. Eu não acertaria se não soubesse a resposta.
1: Deixa eu ver o Wagner aqui, Rony.
7: Bom dia, Soninha. Bom dia, Rony.
0: Oi, bom dia.
7: Pra vocês. Eu ia falar, mas eu sei o que é.
0: Uhum.
7: Mas é só pras 10, né?
1: Pode falar. Ele mandou antes.
7: Não, é fácil. Tá bom? Mas não vou falar, não.
1: Ele ficou com medo. Ele gravou.
0: Mas podia ter falado.
7: Ah, então pode responder então, Rony?
0: Pode.
7: Eu acho que é o silêncio.
0: Silêncio.
1: Ele escreveu, Rony. Não, ele, quando nós falamos que não podia, ele apagou.
0: Mas você sabe que o silêncio também poderia ser, mas só que não é. Não é o que a nossa inteligência artificial falou. Vou explicar. O que é que você pode quebrar? Quando você fala quebrar, você fala quebrou a confiança.
1: Sim.
0: Quebramos a confiança. É normal, é usual, né, Soninha?
1: Isso, tá certo.
0: Quantas pessoas já quebraram a sua confiança, né?
1: Sim.
0: Você já perdeu a confiança nessa pessoa.
1: Sim, já perdi e não volta mais.
0: Então, aí, ó, você fala assim, ó, perdi a confiança. Então, você pode perder sem ter encontrado.
1: Ô, Rony.
0: Você pode construir sem usar as mãos. Você constrói a confiança.
1: Sim.
0: A credibilidade é construída.
1: Construída. Ô, Rony, a Nádia não tá, não. Ela quis brincar, né, Nádia? Pelo amor de Deus. Ela falou, tá sim, tava sim. Agora, kkk.
0: A Nádia é uma fanfarrã.
1: Ô, Nádia.
0: Ela gosta de fazer uma bagunça, isso sim. É, ela fica no fundão.
1: Querida.
0: É aquela do fundão da sala. Não é, sabe?
1: Ela gosta.
0: Sabe,
1: de...
0: fica no fundo, o grupo do fundo da sala, lá na quinta série.
1: Deixa eu ver mais um aqui. Rony, quem é? A Rosângela, né? Ela já respondeu aqui, mas atrasada, né?
8: Essa ou silêncio.
0: É, o silêncio também poderia ser, mas é confiança.
1: Mas tá todo mundo quase aqui, viu, Rony?
0: Olha, todas elas, só a Cidinha não tá aí.
1: É.
0: A Cidinha não tá ouvindo hoje. A Maria da Glória também não tá ouvindo hoje. A dona Elza respondeu.
1: É.
0: As duas Rosângelas.
1: A Cid respondeu.
0: A Zélia também não pôde ouvir hoje, porque não tá aí. Né?
1: A Rose respondeu.
0: Ó, gente, eu queria dar o prêmio pra todo mundo, mas não dá, né?
1: Não, é quem...
0: não tem toda essa bala.
1: Não tem essa bala.
0: É. Vamos fazer o seguinte, Samantha, aguarda, a Sônia vai salvar o seu contato aqui.
1: Eu pegar o celular.
0: E nós vamos combinar, vamos montar. A gente vai montar o seu kit e você vai ali na Avenida Brasil, facinho de ir pra retirar.
1: Samantha,
0: e o dia que você for, você avisa que eu e Sônia estaremos lá na Star Work também. Do nosso amigo Renato e da Renata para entregar.
1: Ela.
0: Vamos entregar pessoalmente o seu prêmio.
1: Deixa eu ver se ela falou alguma coisa aqui por último, Rony.
8: Oi, Soninha. Oi, Rony. Uhul, tô muito feliz.
0: Aê.
8: Eu acho que vocês devem continuar com esse quadro, viu? Porque esse quadro, ele faz com que a gente pense e a gente seja rápido para responder as coisas. Mesmo na hora de pesquisar, se for pesquisar, faz a gente ser rápido.
0: Isso.
8: Usa a nossa memória. Isso é muito bom.
0: É, isso
8: eu gostei muito desse quadro.
0: É a ideia.
8: Estou muito contente.
0: Obrigado, querida. A ideia.
1: Obrigada, Samantha.
0: Além de tudo, Sônia.
1: Faz pensar
0: e é uma maneira da gente dizer que nós somos de Campinas, porque todos os bairros de Campinas e região que participam.
1: É, e Hortolândia
0: pode ser. É, Hortolândia, Sumaré. Então, reforça o trabalho e a missão do rádio e da Rádio Central de ser uma emissora da cidade.
1: Sim.
0: Uma emissora local. A Samantha, por exemplo, ganhou, vai conhecer você. Vai lá na Star Work, que é aqui na Avenida Brasil, pertinho aqui do centro. Isso. Enfim, essa é a nossa missão. E a disputa dos bairros vota numa nova etapa nas próximas semanas.
1: Ô, Wagner, fique esperto. Você ou a mulher, ou a sua esposa, fique esperto na próxima, tá bom? Ele não estava participando da nossa brincadeira.
0: Então é isso. Parabéns. Então, hoje foi só a disputa dos bairros, entregando aí para a nossa querida Rosângela, na nossa. Samantha,
1: parabéns.
0: O prêmio do dia. Parabéns, parabéns.
1: Divide, se fosse dinheiro, dividia comigo.
0: Muito bom.
1: Bom,
0: a gente ia colocar R$100 de Pix, mas aí não
1: só deu. Se fosse o meu, eu tô limpa.
0: Eu tô limpa,
1: de ponta cabeça. Agora, não cai nada.
0: Na próxima.
1: Você vai pôr
0: 100? Vou colocar.
1: Eu coloco 2.
0: 102, então.
1: 102, coloco R$2. Ou se acabar o R$2, eu coloco 5, tá bom? R$2.
0: E se você der uma recarga de celular pra pessoa?
1: Não, só tem R$5. A minha conta tá vermelha. Amor de Deus, não encrenca comigo, não. Rony.
0: Sônia, eu me divirto com você.
1: Ó, Rony, tem aqui, ela quer que eu coloque no ar. O que será que é, hein?
9: Sônia, eu de novo. Essa semana não deu pra mim desejar feliz aniversário pro Rony, que eu tava trabalhando. Mas, Rony,
0: obrigado.
9: Desejo um feliz aniversário pra você.
0: Obrigado.
9: Feliz vida longa. Que Deus te abençoe com muitas coisas boas, muita saúde, muito sucesso, muita alegria, e que você nunca perca essa essência de trazer essa alegria pra gente. Você é animado, você, a Sônia, essa rádio é incrível.
0: Obrigado.
9: E feliz aniversário pra você, Rony. E se possível, quero te oferecer uma música, porque nós somos das antigas. Oferecer Tunique Tinoco, parabéns, parabéns.
0: Não, eu acho.
9: E feliz aniversário de novo.
1: Deus abençoe. Tempo. Você viu que horas?
0: Tá bom.
1: Não dá tempo.
0: Obrigado. É a Regina?
1: É Regina. Bueno.
0: Ah, que linda. Ela tem uma voz doce também. Obrigado, viu, Regina? E eu sou feliz assim.
1: Rony,
0: sabe por que eu sou feliz? Porque eu tenho uma mulher mais feliz aqui do meu
1: Rony,
0: lado.
1: Rony, como é que você descobre que a voz é doce?
0: O jeito que ela fala. Eu sou professor, você sabe, né?
1: Eu
0: já tive escolas de locução, de articulação e tal.
1: Ele é professor.
0: E a gente percebe quando a pessoa fala de maneira calma, porque a respiração, tudo isso conta, é só a gente que entende mesmo aqui. Então, parabéns. Vou terminar com essa então, não é o Tonico Tinoco?
1: Já vai embora?
0: Mas é
1: um negócio. Eu não quero ir, não.
0: Você falou que tá com pressa?
1: Não, eu tenho que mandar as receitas para as nossas amigas aqui, que Sônia Amaro, ponto de interrogação. Beijo, gente.
0: Então, vambora.
1: Feliz aniversário para quem tá fazendo. Fique com Deus. Até segunda, às 11 da manhã. E continue ligando na Tucuí, hein?

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